0: que vamos, porque esse é o nosso Babados e Fofocas. A gente tá do meu lado, daqui a pouquinho tem a dica do dia.
1: Isso mesmo, vou te ensinar, né, a fazer uma misturinha que vai apenas 3 ingredientes. Um deles é a água, pra você limpar os seus vidros e eles ficarem, ó, brilhando.
0: Sensacional, coisa boa.

0: Já viu sua vida como é que tá indo?
1: É isso, baladas e fofocas, sempre, sempre, sempre na sintonia da sua sintonia, você na sintonia da gente, né? Vamos lá, Gia, a dica do dia de hoje.
2: Bora pra nossa diquinha do dia, nossa misturinha pra limpar vidros, muito simples, só precisa de 3 ingredientes, tá? Uma xícara de vinagre branco, uma xícara de água e uma colher de sopa de detergente da tua preferência aí. Vai adicionar todos esses ingredientes no frasco com borrifador e vai agitar bem. Depois, gente, é só borrifar, né? A misturinha no vidro, na superfície aí que você vai limpar e passar um paninho

0: só sucesso.
1: Curtinha, né? Vai funcionar?
0: É. Se vai, Fernando. Funciona melhor que os limpa-vidro cara aí que você acha no mercado.
1: Valeu, até amanhã.
0: Valeu.
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1: FM, olha aí, preparem-se. Próximo bloco promete ser ainda mais gostoso. Pera aí que eu volto já.
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0: nunca é tarde demais para ser o que você poderia ter sido. Tem gente que acredita que existe uma idade certa para recomeçar. E depois de um certo tempo, a oportunidade passou, o sonho ficou para trás e não vale mais a pena tentar. Mas a verdade é bem diferente. Enquanto houver vida, haverá tempo para mudar de direção. Não importa quantos erros você cometeu, quantas portas se fecharam ou quantos planos deram errado. O passado ele pode ensinar, mas ele não precisa decidir o seu futuro. Todo amanhecer traz uma nova chance para poder aprender, crescer e também fazer diferente. Talvez você tenha deixado um sonho guardado por medo, por falta de dinheiro, por causa das dificuldades, ou até porque ouviu alguém dizer que não iria conseguir. Mas quem define o tamanho da sua caminhada não são as opiniões dos outros. É a coragem que você tem de dar o próximo passo. A vida, ela não pergunta a sua idade. Ela pergunta se você ainda tem vontade de lutar. E quem continua acreditando sempre encontra um novo caminho, uma nova oportunidade e um novo motivo para seguir em frente. Então não espere o momento perfeito. Comece com o que você tem, do jeito que você pode e continue caminhando. O importante não é a velocidade, mas a decisão de não desistir. Porque, no fim das contas, nunca é tarde demais para ser a pessoa que você sempre sonhou em si. Tornar.
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0: É isso aí, essa é a Liberdade FM, já estamos de volta e bora curtir mais uma seleção musical sensacional pra deixar o teu dia mais gostoso. Vamos lá.
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0: Música boa pra você é aqui na nossa programação.

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1: E aqui é uma atrás da outra, menos intervalos, mais música boa, muita informação do Brasil e do mundo, muitos alôs também. Vai mandando seu WhatsApp aí pra gente. Aqui você fica muito bem informado e ouvindo a melhor programação musical. E a música não para, vamos lá.

0: boa pra você aqui na Liberdade FM. Liberdade FM, tá na Liberdade, tá bom demais. Aumenta o volume aí, 104.9. Aqui só tem música boa pra você. Vamos lá.
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0: isso aí, muita música boa pra quem tá acompanhando o nosso programa e os alunos que não param pelo nosso WhatsApp. Vamos lá. Juliano Farias, obrigado pelo carinho. Aldemir também tá na sintonia. Severino, Manuel, né? Obrigado pelo carinho aí. O Leonardo, Adriana, Reginaldo Chagas, valeu. A Cici Lourenço, a Patrícia, a Mirella e a Thaisa. Todas as três estão no trabalho agora acompanhando o nosso programa. Obrigado pelo carinho, bom trabalho pra vocês aí. Liberdade. E aí, quer mais? Então segura que voltamos já com as melhores músicas.
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0: certa.
1: Cultural. 9h40.
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8: Atenção, Japão descobre bactérias em rãs e elimina o câncer em dose única. Olha aí, descoberta promissora. Cientistas do Japão encontraram uma bactéria no intestino de rãs que elimina o câncer em dose única e ainda ativa o sistema imunológico, cara. A pesquisa feita em camundongos ainda não foi testada em seres humanos, mas os resultados animaram os pesquisadores. O estudo ele foi realizado por cientistas do Instituto Avançado de Ciência e Tecnologia do Japão e publicado na revista científica Gut Microbes. Nos testes, uma única dose da bactéria eliminou completamente tumores de câncer colo retal em todos os camundongos tratados. Segundo o professor Eijiro Miyako, que coordenou a pesquisa, a bactéria não apenas destrói as células cancerígenas, mas também estimula o sistema imunológico a continuar combatendo o tumor. Os pesquisadores analisaram bactérias encontradas no intestino das rãs, cara, que loucura isso, cara. Segundo os pesquisadores, o tratamento ele apresentou resultados superiores aos obtidos com medicamentos de quimioterapia e imunoterapia usados como comparação no estudo. Outro dado animador é que quando os animais voltaram a receber células cancerígenas, muitos continuaram protegidos graças à memória criada pelo sistema imunológico. Os cientistas ficaram impressionados. E é claro, nós também, né? Legal saber que você tá aí na companhia da gente. Obrigado pelo carinho, obrigado pela sintonia. 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Ainda não, não é possível. Você também pode ouvir a gente através de www.liberdadeab.com.br, porque essa é a Liberdade FM. 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
8: Respira fundo aí, curte o que vem agora, porque é só música boa.

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1: Olha aí, só musicão pra você, tá na liberdade, tá bom demais, com você sempre nos seus melhores momentos, eu espero, né? Que você esteja sempre nos seus melhores momentos, se não estiver, liga aqui com a gente, porque a gente vai tentar manter o seu dia cada vez mais gostoso. Vamos nessa, a música não para.
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Maravilhoso e que dia sensacional, porque você tá aí acompanhando a nossa programação. Nosso muito obrigado pela sua audiência. É muito bom saber que tem assim, ó, um monte de gente ouvindo a gente por toda a cidade. Obrigado pelo carinho, muito obrigado pela sua sintonia. Vamos nessa, a música não para.

0: programa não para. Por quê? Porque por aqui a gente manda aquele super alô pra quem tá na sintonia da nossa programação. Meu amigo Fabiano Vitor também tá aí na sintonia, o Caio, a Daniela Marinho, obrigado pelo carinho, Kaique, meu xará Fernando Oliveira, Aline Paixão, obrigado pelo carinho, pela audiência, Bianca, a Karina, o Jefferson Farias e a Juliana Souza também estão acompanhando o programa, estão no trabalho, obrigado pelo carinho, obrigado pela sintonia.
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0: Liberdade FM, ó, chegamos ao final de mais um bloco, mas não sai daí não, porque daqui a pouquinho a gente tá de volta com mais notícias e entretenimento pra você, tá?
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0: Vídeo do jogador Neymar, criado por inteligência artificial, já ultrapassou 27 milhões de visualizações. A história imagina encontros emocionantes entre o Neymar jovem, adulto e sua versão criança. Criada pelo perfil @nerdsoul.ai, a animação revive um desejo que no fundo nunca deixou de existir: ver o camisa 10 do Brasil levantar a taça da Copa do Mundo. A publicação viralizou nas redes sociais e chegou ao próprio Neymar, que comentou o vídeo com 3 emojis emocionados. E milhares de brasileiros também embarcaram na brincadeira. Eu te espero em 2030, Neymar, escreveu um internauta. Eu acredito, disse outro. Sem dar spoiler, para não estragar a surpresa, uma coisa dá para garantir. O final é bem emocionante desse vídeo, que vale a pena você encontrar nas redes sociais para você poder assistir. O vídeo tá bem legal. Você pode assistir também em nerdsoul.ai e Sou Eu na Vida, no perfil do Instagram. Vai lá que você vai assistir. 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
0: E vamos lá, se prepara aí porque tem muito mais sucesso chegando.

0: Sensacional, tá vendo aí, né? Só musicão pra quem tá acompanhando a nossa programação nesse dia maravilhoso. Continue participando da nossa programação, porque daqui a pouquinho eu vou mandar aquele alô sensacional pra você. Vamos lá, a música continua.
1: Ó,

0: sensacional, tá na liberdade, tá bom demais, olha aí. Obrigado pelo carinho, obrigado pela sintonia. Vamos lá, o som não para por aqui, 104.9, essa é a liberdade.
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0: Pra você que tá acompanhando o nosso programa aí, nosso muito obrigado pela audiência. Esteja você em casa, no seu trabalho, ou dando aquela caroninha pra gente. É hora de mandar alô pra quem tá mandando o WhatsApp aí pra nossa programação. Quem tá com a gente é a Jéssica, o Marcos, a Viviane e o Paulo juntinhos ouvindo a gente no carro. Obrigado pelo carinho. A Neia, a Bianca, o Will Nunes também tá aí acompanhando o nosso programa. Valeu. E a Lilian Silva. Valeu, valeu, valeu. Liberdade FM. Essa é a Liberdade FM. Tá na Liberdade, tá bom demais. Agradecemos a todos pela sintonia de hoje. Fiquem ligados aí. Novas surpresas estão a caminho. Até logo.
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4: 10:21.
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1: 10h43.
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Boa noite, meu amigo, minha amiga. Que a paz e a serenidade da noite abracem o seu coração neste instante. Que bom ter você aqui com a gente, recebendo o nosso carinho e a nossa companhia. Eu sou Jorge Ventura e este é o Songs by Night, o seu refúgio radiofônico noturno, um oásis de tranquilidade para a alma, onde cada ouvinte é especial, único. Nesta primeira parte do programa, a gente vai juntos por um caminho de afeto, de conexão humana. É um espaço para histórias que tocam, recados que emocionam, para a delicadeza da poesia e para a fé que nos fortalece. A música aqui é mais que som. Ela é um abraço, um carinho que chega mansinho, trazendo otimismo.

Respire fundo e deixe a melodia te levar. Porque a próxima canção que chega para embalar a nossa noite é um convite à liberdade, à leveza. Prepare-se para sentir a pulsação de Miley Cyrus, com um som que marcou, que fez história e que vai te fazer cantar.

Boa noite, meus queridos ouvintes. Que bom ter vocês comigo aqui no Songs by Night, neste refúgio de serenidade em nossa primeira parte do programa. É sempre um privilégio compartilhar esses momentos de conexão, de afeto, de paz. E para nutrir a nossa alma, para acalmar o coração, vamos juntos buscar a força e a tranquilidade nas palavras que nos guiam, na fé que nos sustenta. Permita-se um instante de silêncio interior, de escuta atenta. Vamos ao Salmo 16. Guarda-me, ó Deus, porque em Ti confio. A minha alma disse ao Senhor: Tu és o meu Senhor, não tenho bem nenhum além de Ti. Quanto aos santos que estão na terra, eles são os excelentes, em quem está todo o meu contentamento. As dores se multiplicarão àqueles que fazem ofertas a outro Deus. Eu não oferecerei as suas libações de sangue, nem tomarei os seus nomes nos meus lábios. O Senhor é a porção da minha herança e do meu cálice. Tu sustentas a minha sorte. As linhas caem-me em lugares deliciosos. Sim, coube-me uma bela herança. Bendirei ao Senhor que me aconselhou. Até de noite me ensina o meu coração. Tenho posto o Senhor continuamente diante de mim. Porquanto Ele está à minha direita, nunca serei abalado. Assim alegra-se o meu coração e exulta a minha glória. Também a minha carne repousará segura. Pois não deixarás a minha alma no inferno, nem permitirás que o teu santo veja a corrupção. Far-me-ás ver a vereda da vida. Na tua presença há fartura de alegrias. A tua mão direita há delícias perpetuamente. Que estas palavras inspirem a sua noite. Que tragam paz e esperança para seu coração, para sua alma. É um prazer imenso estar com você, lado a lado, nessa jornada. E agora, vamos deixar a música nos envolver ainda mais, com uma melodia que abraça e acalma. Fique com a gente.

0: noite, meus amigos, minhas amigas, que transformam esta sintonia em um verdadeiro abraço para a alma. É sempre um privilégio indescritível compartilhar com vocês esses instantes de serenidade, essa jornada de afeto e reflexão, onde cada canção que escolhemos, cada palavra que sussurramos, busca tocar o coração com a mais pura esperança e um toque de carinho. A vida, com suas belezas delicadas e seus desafios, por vezes tão intensos, nos ensina que a maior força, o verdadeiro poder, reside na nossa capacidade de amar sem medidas, de perdoar com leveza, de recomeçar com a sabedoria que só o tempo nos dá. E é exatamente essa força, essa resiliência silenciosa que nos une aqui, neste nosso espaço especial, transformando qualquer sombra de solidão em uma doce companhia, qualquer dúvida em um suave e acolhedor conforto. Que bom ter você aqui comigo, fazendo parte desta nossa roda de emoções, de sentimentos tão bonitos. Chegamos ao final desta primeira parte do nosso Songs by Night, mas a nossa conversa, essa troca sincera e profunda de emoções, está apenas começando, viu? Fiquem conosco, porque a Songs by Night retorna em instantes, com mais música que abraça a alma, mais histórias que inspiram. E claro, com a minha voz, Jorge Ventura, sempre aqui, pertinho de você. Não saiam daí, a gente já volta para a continuidade do nosso encontro, para mais momentos de carinho e canções que tocam fundo o coração. Até já, meus queridos amigos e amigas.
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4: 11:23.
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Boa noite, queridos amigos e amigas que nos acompanham aqui no Sons by Night. Que alegria imensa ter você de volta, fazendo parte deste nosso abraço musical. Estamos de volta para a segunda parte do nosso encontro, onde a gente se permite sentir, se permite sonhar e, claro, se permite amar. É um prazer, como sempre, ser o seu anfitrião, Jorge Ventura, nesta jornada de afeto e conexão. Sabe, a vida é feita de momentos e alguns deles marcam a alma com uma intensidade que só a música consegue traduzir. É sobre essa profundidade de sentimentos, sobre a falta que aperta e a presença que conforta, que vamos falar agora. Porque no fundo, todos nós buscamos essa melodia que nos completa. E falando em melodias que marcam, prepare o coração para um clássico que atravessou gerações, um hino de amor e saudade. Em 1991, o Air Supply nos presenteou com essa joia atemporal. Com você, Without You.

Boa noite, meu querido ouvinte, minha querida ouvinte. Que melodia linda essa que acabou de nos abraçar, não é mesmo? É assim, com a alma embalada, que a gente segue na nossa segunda parte do Songs by Night. Um refúgio, um oásis de serenidade, onde a gente se permite sentir, se conectar e entender que a vida, mesmo com seus desafios, é uma linda canção. E por falar em conexão, chegamos agora ao nosso querido WhatsApp do coração. Esse espaço tão especial que você, com seu carinho e sua sensibilidade, constrói junto comigo. É aqui que a gente compartilha sentimentos, histórias e as palavras que tocam fundo. Recebi uma mensagem tão bonita, um poema que chegou e me emocionou. Permita-me compartilhar com você agora, com a voz do coração. No silêncio que me abraça e a noite gentil me chama, sinto a estrela que me traça, a chama de quem me ama. A vida, um rio a correr, com curvas, luzes e ais, mas em ti eu sei viver, em teu abraço encontro paz. Ah, que beleza, que profundidade, um recado que fala de amor, de encontrar a paz no outro, de enxergar a beleza mesmo no silêncio da noite. Muito obrigado, meu amigo, minha amiga, que enviou essa poesia tão linda. É exatamente essa a essência do nosso programa. Essa busca por um abraço, por um porto seguro, por um carinho que acalma a alma. Que essa mensagem ilumine seu coração, onde quer que você esteja. E continue mandando seus recados, suas poesias, suas reflexões. O WhatsApp do coração está sempre aberto, esperando por você. Vamos seguir juntos, com mais música e mais afeto, nesta parte do som.

0: noite, meus queridos ouvintes do Songs by Night. Que bom ter você aqui, pertinho, nessa jornada de afeto que é a nossa companhia. Estamos juntos, entre canções e pensamentos que abraçam a alma, construindo um refúgio de serenidade. E eu sei que muitos de vocês estão trabalhando agora, dedicando seu tempo e energia para que a nossa noite siga em frente. Em hospitais, em transportes, em tantas outras frentes. Um abraço especial. Um muito obrigado pela sua sintonia. É com esse carinho que a gente segue para um breve intervalo comercial. Mas não saia daí, porque a segunda parte do programa ainda tem muito para te oferecer. Já já a gente volta.
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4: 11:43.
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Boa noite, meus queridos amigos. Que bom ter você de volta aqui no Songs by Night, nessa nossa terceira parte do programa. É uma alegria imensa saber que você está aí, pertinho, me acompanhando nessa jornada de afeto, de conexão que a gente constrói junto, noite após noite. Sabe, em meio a tanta correria, a gente esquece um pouco de um detalhe importantíssimo: o autocuidado. Não é só sobre o corpo, mas sobre a alma, o coração. É um momento para a gente se abraçar por dentro, se permitir sentir, se acolher sem julgamentos. É nesse carinho consigo mesmo que a gente encontra a força para seguir, para florescer, para amar de novo. Pense nisso, nesse respiro, nesse afeto que você merece. E para embalar esse momento especial de reflexão e carinho, eu preparei uma canção que fala justamente sobre um amor que nos completa, que nos faz sentir únicos. Prepare o coração, porque a voz que vem agora é pura emoção. Aqui no Songs by Night, com a alma e o coração, vem

Boa noite, minha gente querida. Jorge Ventura por aqui, com o coração aberto, como sempre, para te receber neste nosso refúgio noturno. É um prazer imenso ter a sua companhia. Sentir essa conexão que nos une, sabe? Em cada nota que toca, em cada palavra que compartilhamos, há um pedacinho de afeto que se expressa.

que nos bombardeia com informações e exigências a todo instante, é fácil nos perdermos, nos sentirmos exaustos. Por isso, a proposta é simples, mas poderosa. Desconecte-se um pouco do barulho externo, reduza a fadiga mental e se reconecte com o que realmente importa, o seu presente. Respire fundo, olhe para dentro. Sinta a textura da sua xícara, o calor do seu cobertor. Ouça o som da chuva lá fora. Esses pequenos instantes de presença são verdadeiros bálsamos para a alma. Eles nos ajudam a encontrar a serenidade, a beleza nas coisas simples e a celebrar a dádiva de estar vivo. Então, permita-se esse afago, esse instante só seu. E enquanto você se permite essa pausa, essa reconexão, eu já preparo o terreno para a próxima melodia que vai tocar aqui no nosso Songs by Night, feita especialmente para embalar seus pensamentos e aquecer seu coração. Fique comigo, a noite ainda nos reserva muita emoção.

noite, meus queridos ouvintes do Songs by Night. Que bom ter você aqui comigo, nessa jornada de afeto, onde a música abraça a alma e cada história se encontra. Chegamos ao final de mais uma parte do nosso programa, a terceira parte, e sinto que a cada momento estamos mais conectados, não é mesmo? É essa a nossa essência, essa troca de carinho e otimismo que nos faz tão bem. Mas calma, não se preocupe, eu volto já já. A próxima parte, essa está mais que demais, recheada de emoção e reflexões para o seu coração. Então fique por aí, não saia do nosso lado. Um breve instante e já estamos de volta, com mais Songs by Night para você. A gente se encontra daqui a pouquinho.

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3: Meia-noite e 3 minutos.
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Boa noite, queridos amigos e amigas de alma. Estamos de volta e que bom ter você aqui comigo nessa nossa quarta parte de Songs by Night. Que jornada linda de afeto, não é mesmo? Cada história que chega, cada recado cheio de emoção, cada melodia que toca fundo é um presente que a gente compartilha. Eu, Jorge Ventura, me sinto privilegiado por ser seu anfitrião, seu confidente, seu amigo de todas as horas, nessa travessia em que a música nos abraça e nos lembra do poder do amor e da esperança. É nesse espaço de serenidade que a gente encontra a beleza, até mesmo nas dores, e celebra cada batida do coração. E olha só, a próxima parte do nosso programa está mais que demais, preparada com todo carinho para você. Fique comigo, porque o que vem agora é uma canção que fala diretamente à alma. Com vocês, Foreigner e o clássico I Don't Want to Live Without You.

Boa noite, meus queridos amigos e amigas que fazem do Songs by Night esse refúgio tão especial. Que bom ter vocês por perto nessa nossa quarta parte do programa, onde a gente continua a tecer essa colcha de carinho, de afeto e de boas energias. É com essa energia que a gente recebe os recadinhos que chegam por aqui, cada um com sua história, sua emoção. Olha só que lindo esse que acabou de pintar na nossa tela. É da Ana Paula, lá de Curitiba, e ela manda para o Carlos Alberto. Meu amor, cada melodia que toca aqui me lembra você. Nosso primeiro beijo, a promessa de um futuro. Você é a canção mais bonita da minha vida. Te amo infinitamente. Ah, o amor, gente. Como ele é lindo e transformador, né? Que declaração de alma. E tem mais um aqui, da Dona Lúcia, de Belo Horizonte, que quer mandar um abraço apertado para a filha, a Patrícia, que está de plantão no hospital. Minha filha, a mamãe te ama muito, viu? Que Deus te abençoe e ilumine seu trabalho. O Songs by Night te faz companhia, eu sei. Um beijo carinhoso, Dona Lúcia, e um abraço apertado na Patrícia, que faz um trabalho tão nobre. É isso, a vida acontece, as histórias se entrelaçam e a gente aqui, no seu Songs by Night, celebra cada uma delas. É um privilégio ser o anfitrião desses momentos. E para embalar esses sentimentos, para acolher cada coração que nos escuta, a gente preparou uma canção que é puro abraço, pura ternura. Ela vem agora, especialmente para você. Para Ana Paula e o Carlos Alberto, para Dona Lúcia e a Patrícia e para cada alma que busca um pouco de paz e inspiração. Que a música seja o seu porto seguro, a sua melodia de amor. Fica com a gente, que tem mais emoção chegando.

Boa noite, queridos amigos e amigas que nos acompanham. Que delícia ter você aqui, pertinho, nessa nossa jornada de afeto que abraça e acolhe. Já estamos chegando na quarta parte do nosso Songs by Night e o coração da gente se enche de alegria, se enche de gratidão por essa sintonia tão especial. Quem é que está gostando, hein? Quem está sentindo essa energia que a música traz, abraçando a alma da gente? É pra você, sabe? Cada canção, cada palavra que compartilhamos aqui é um carinho de Jorge Ventura. Vamos fazer uma pequena pausa agora, só um instante, pra gente respirar. Mas não vá embora não, tá? Fica aí, pertinho, porque o Songs by Night volta já já, com mais poesia, mais emoção e a certeza de que a vida é um abraço. A gente se encontra daqui a pouco, nesse nosso refúgio de paz. Um beijo no seu coração e até já.

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Boa noite, meus queridos amigos e companheiros de jornada. Que alegria imensa ter você de volta, coladinho aqui com a gente, nesta nossa quinta parte do Sons by Night. Depois de um respiro, a gente retoma com o coração aberto, pronto para te envolver em mais melodias e sensações. Sabe, cada história, cada sentimento que a gente compartilha aqui é um pedacinho da nossa própria vida. E por falar em sentimento, prepare-se para uma canção que é um bálsamo para a alma, um mergulho profundo naqueles momentos de carinho e, quem sabe, de uma saudade gostosa. Essa música, ela tem o poder de nos lembrar que, mesmo distantes, os laços permanecem. Vem comigo, porque é hora de se entregar à emoção. No ar, com todo o nosso carinho, I Miss You, de Blink.

Boa noite, meu amigo, minha amiga. Que bom ter você aqui comigo, nessa nossa conversa que vai além das palavras, não é? Aqui no Songs by Nike, cada voz que chega, cada sentimento compartilhado é um universo. E a gente sabe que a vida, às vezes, parece uma canção com notas desafinadas, um ritmo um pouco mais lento ou até um silêncio que aperta. Mas é justamente nesses momentos que a gente busca um refúgio, um porto seguro para a alma. E é isso que tentamos ser, um oásis de serenidade, onde a música não só toca, mas abraça o seu coração, te lembrando que existe beleza em cada passo da jornada, em cada recomeço, até mesmo nas pausas que a vida nos impõe. Porque a conexão humana, o afeto que a gente troca, são a melodia mais linda que existe. Sinta-se à vontade, sinta-se em casa. Seja para celebrar um amor, para acalmar um pensamento, ou simplesmente para se deixar levar pela magia da noite. Estamos juntos nesta quinta parte do programa, nessa jornada de otimismo, amor e celebração da vida. Deixe a nossa melodia te envolver e receba todo o carinho que preparamos especialmente para você.

noite, meus queridos amigos da alma. Que privilégio, que alegria é ter a sua companhia em nossa jornada de afeto, aqui no Sons by Night. Chegamos agora ao final desta quinta parte do programa, mas não se afaste. A gente tem um breve intervalo pela frente, um respiro, e logo logo eu volto, Jorge Ventura, com mais histórias, mais poesia, mais canções que abraçam o coração. Agradeço de coração a cada um de vocês que estão nos ouvindo, seja onde for, tornando este momento algo tão especial. Volto já, tá? Não saia daí. Um beijo.

0: noite e 45 minutos.
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Boa noite, meu amigo, minha amiga. Que bom ter você de volta aqui no nosso Songs by Night. É sempre uma alegria, um privilégio sentir essa conexão especial que a gente constrói, esse abraço de alma que a música proporciona. E olha, nesta sexta parte do nosso encontro, a gente segue navegando por emoções que tocam fundo, que nos fazem refletir sobre os caminhos da vida, sobre o que realmente importa: o amor, a esperança, a beleza de um novo recomeço. Daqui a pouquinho, teremos um conto noturno daqueles que aquecem o coração e nos transportam para outros lugares, outras sensações.

sensações. Mas antes, quero te convidar a sentir cada nota, cada palavra dessa canção que chega agora. Uma melodia que fala de desejo, de reviver sentimentos, de uma paixão que insiste em voltar. Prepare-se para se entregar. É o nosso amado Fábio Júnior, com...

Boa noite, meu querido ouvinte, minha querida ouvinte. Que bom ter você aqui com a gente, nesse abraço sonoro que é o Songs by Night. É sempre uma alegria imensa saber que você escolheu nossa companhia para este momento tão especial da sua noite. Nessa sexta parte do programa, eu queria te convidar a pensar um pouquinho sobre a beleza que existe nas pequenas coisas, sabe? Às vezes a gente se perde na pressa, na rotina, e esquece de notar o brilho de uma estrela, o sorriso de alguém que a gente ama, ou até mesmo a paz de um silêncio bem-vindo. A vida é um presente, e cada instante, cada suspiro, traz consigo uma chance de sentir, de amar, de ser grato. Mesmo quando a dor aperta ou a incerteza bate à porta, lembre-se que há uma força incrível dentro de você. Uma luz que não se apaga. E é essa luz que nos guia, que nos lembra que o amor é a resposta para quase tudo. Seja gentil com você. Permita-se sentir. Permita-se sonhar. E saiba que aqui, no Songs by Night, você nunca está sozinho. Nossa jornada de afeto continua e a próxima canção já vem chegando para tocar sua alma com mais carinho e esperança. Fique bem, com o coração aberto.

delícia ter você aqui, pertinho, sentindo essa melodia no coração. Espero de verdade que esteja gostando dessa nossa jornada de afeto aqui no Songs by Night. É tão bom saber que a gente se conecta, mesmo à distância, através das canções e das histórias que tocam a alma, não é? Chegamos ao final de mais esta parte do programa. Mas não se preocupe, meu amigo, minha amiga. A gente volta já já com mais poesia, mais reflexão e a música que te abraça. Para você que já sente o sono chegando, um boa noite bem quentinho, um abraço apertado. Durma com os anjos e, se puder, deixe a gente fazer parte dos seus sonhos. E para quem fica, continue conosco. O Songs by Night ainda tem muito para te oferecer depois do nosso breve intervalo. Eu sou Jorge Ventura.

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Boa noite, meu querido ouvinte. Que bom ter você de volta aqui no Sons by Night. É com esse carinho de sempre, essa conexão que nos une, que estamos juntos mais uma vez nesta nossa sétima parte do programa. Eu sou Jorge Ventura e é sempre um privilégio compartilhar esse oásis de serenidade com você. Sabe, aqui a gente te abraça, a gente te entende, a gente celebra a vida e o amor em cada nota, em cada silêncio. Fique comigo, porque daqui a pouquinho, ainda nesta parte, vamos abrir nosso coração para

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Boa noite, queridos ouvintes do Songs by Night. Que bom ter você aqui comigo mais uma vez nesta nossa sétima parte do programa. Ah, como é bom poder dividir esses instantes onde a gente se conecta, onde a alma respira e o coração encontra um cantinho de paz. Recebi algumas mensagens emocionantes por aqui, sabe? A Lúcia, de Belo Horizonte, mandou um recadinho para a mãe dela, Dona Elza. Mãe, sua força me inspira todos os dias. Te amo infinito. Que lindo, Lúcia. O amor de mãe é um laço que nunca se desfaz, não é? E o João, de Porto Alegre, fez uma declaração para Patrícia, que está ouvindo em São Paulo. Ele escreveu: meu amor, cada canção que o Jorge toca me faz lembrar do nosso primeiro encontro. Você é a melodia mais bonita da minha vida. Te espero aqui, sempre. Ah, João, Patrícia, o amor é lindo demais, não é? É a força que move o mundo, a canção que nos embala. E é exatamente com esse sentimento, essa celebração da vida, da fé, do carinho que nos une, que eu quero convidar você para a próxima canção. Ela é um abraço apertado, uma melodia que fala direto à alma, um convite para a gente continuar sonhando e acreditando no que há de melhor. Esta música é para a Lúcia, para a Dona Elza,

o João e a Patrícia. E para cada um de vocês que faz o Songs by Night ser esse refúgio de afeto e esperança. Sinta-se em casa. Sinta-se amado.

noite, meu amigo, minha amiga. Que bom ter você aqui, pertinho, nessa nossa jornada de afeto e serenidade aqui no Songs by Night. É um prazer imenso, uma alegria profunda sentir essa sua energia. Me diz uma coisa, de coração, você tá gostando desse nosso encontro, dessa nossa conversa de alma? Eu espero que sim, que cada canção, cada palavra, cada história que a gente compartilha aqui esteja abraçando o seu coração, te trazendo paz, te inspirando a celebrar a vida, a sentir o amor em cada detalhe. É para isso que a gente existe, para te fazer sentir único, para te acolher. E é com esse carinho que a gente faz uma breve pausa agora. Eu, Jorge Ventura, tô de volta já já, com mais emoção e mais Songs by Night para você.

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2: 1h26.
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7: Boa noite, queridos amigos e amigas que nos acompanham aqui no Sons by Night. Estamos de volta, sim, para a nossa 8ª parte. E que alegria ter você pertinho de mim. Sabe, a vida muitas vezes nos apresenta caminhos que parecem nebulosos, momentos onde o coração aperta e a gente se pergunta, e agora? Mas lembre-se, por favor, que a maior beleza às vezes floresce exatamente onde houve dor, onde a luz encontra uma pequena fresta para entrar.

seu coração está aflito neste instante, respire fundo. Está tudo bem. Permita-se sentir, mas saiba que aqui, neste nosso refúgio, há sempre um abraço invisível para te acolher. E é com essa sensação de carinho e esperança que te convido a ouvir a próxima canção. Prepare-se para se emocionar. Vem aí.

noite, meus queridos amigos e amigas que me acompanham aqui no Songs by Night. Que bom ter você pertinho, sentindo essa energia que a gente constrói junto, não é mesmo? Cada voz, cada coração que nos ouve é um universo único. E é para esse universo que eu falo, com carinho e com a alma aberta. Nesta oitava parte do programa, eu quero te convidar a refletir sobre a beleza da vida. Mesmo quando a gente se depara com um desafio, com uma dorzinha que aperta o peito, lembra que a força maior, o amor que tudo envolve, está sempre ali, nos esperando, nos guiando. Ele nos ajuda a transformar a adversidade em aprendizado, a lágrima em esperança,

silêncio em melodia. Somos todos viajantes nessa jornada e é tão bom saber que não estamos sozinhos, que podemos encontrar conforto e um abraço, mesmo que seja através das ondas do rádio. Deixe a música te acolher agora, te envolver com essa emoção que só a arte pode trazer. Vamos juntas então para mais um momento de pura sintonia, mais uma canção feita especialmente para você.

0: Que boa noite, meu amigo, minha amiga. Chegamos ao finalzinho desta oitava parte do nosso Songs by Night. E o coração já sente a saudade de ter você aqui, tão pertinho. É sempre um privilégio, sabe? Poder compartilhar esses instantes de paz e reflexão, de carinho e música com cada um de vocês. Muito, muito obrigado por essa entrega, por essa confiança que você deposita aqui. Mas não se preocupe, é só um tchauzinho rápido. A gente já volta com mais afeto, mais canções que abraçam a alma e a nossa conversa boa que faz a gente se sentir em casa. Fique por aí, a gente se encontra logo mais.
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3: Cultural. 1h45.
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Boa noite, meus queridos e queridas. Que bom ter você de volta, aqui no nosso Songs by Night. Estamos de volta para mais uma parte, essa nona parte do nosso encontro, desse abraço sonoro que a gente troca todas as noites. É um prazer imenso ter a sua companhia, sentir essa conexão que vai muito além das ondas do rádio, não é mesmo? A vida, às vezes, nos surpreende com caminhos inesperados, com sentimentos que nos tiram o chão ou que nos elevam. E nessas horas, o que realmente importa é a verdade do nosso coração, a essência do que a gente sente, sem máscaras, sem julgamentos. Porque o amor, ele tem essa força de transformar, de dar sentido, de nos mostrar que, no fundo, algumas coisas simplesmente não importam quando o sentimento é real e puro. E é com essa reflexão que eu te convido a sentir a próxima melodia, uma canção que fala exatamente

Sobre isso, sobre o que realmente pesa e o que se dissolve na leveza do afeto. Prepare-se, porque vem aí, com a voz inconfundível de Michael Jackson e Drake,

noite, meus queridos ouvintes. Que alegria ter você aqui, pertinho, nessa jornada de afeto que é o Songs by Night. É incrível como a música nos conecta, não é? Como ela se transforma em um abraço, em um carinho para a alma da gente. E por falar em alma, em coração, eu queria te lembrar de uma coisa importante. Sabe, muitas vezes a vida nos testa, nos coloca diante de caminhos que parecem desafiar a nossa fé. Mas mesmo nesses momentos, há sempre uma voz que nos acalma, uma certeza de que não estamos sozinhos, de que um amor maior, divino, nos ampara e nos dá a força para seguir em frente. É essa a esperança que nunca se apaga, a chama que nos lembra da beleza da vida e da nossa própria resiliência. Confie nesse amor, nessa luz que ilumina os seus passos, sempre. E para embalar essa confiança, essa serenidade que a gente tanto busca aqui, nesta nona parte do programa, preparei mais uma canção que é puro carinho pro seu coração. Fique comigo, pois a melodia vai começar.

Boa noite, meu amigo, minha amiga. Que bom ter você aqui com a gente, nesse nosso encontro de corações. É um presente saber que, mesmo à distância, a gente se conecta, não é? A vida às vezes nos traz desafios, mas é na beleza do afeto, na força do carinho, que a gente encontra o verdadeiro refúgio. E é isso que buscamos aqui, em Songs by Night. Estamos chegando ao fim dessa nossa nona parte do programa, mas não se preocupe, porque a gente volta já. Quero mandar um abraço bem apertado, carregado de todo o meu carinho, para cada um de vocês que nos acompanha. Fique por perto, porque na nossa próxima parte teremos o nosso querido quadro Minha História, com mais emoção e inspiração. Um instante e a gente retorna. Não saia daí.

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3: Brasil. 2:07.
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Boa noite, meu querido ouvinte, minha querida ouvinte. Que alegria saber que você está aqui, fazendo do Songs by Night o seu refúgio particular. Estamos de volta, sim, para a nossa décima parte. E essa jornada de afeto segue nos envolvendo, nos lembrando da beleza que existe em cada batida do coração. É um privilégio poder partilhar esses sentimentos com você, nessa conexão tão única que a música nos proporciona. Nossas histórias, nossos recados, a poesia de cada instante, tudo se encontra aqui, neste oásis de serenidade. E agora, para abraçar sua alma e te levar para um lugar de pura leveza, prepare o seu coração. Uma canção que transcende o tempo, que nos faz acreditar na imensidão do amor. Os Bee Gees chegam com a melodia inesquecível.

Boa noite, queridos amigos do Songs by Night. Que bom ter você pertinho, sentindo essa energia que só a noite e a boa música podem nos trazer. Estamos juntos na nossa décima parte, celebrando a vida e os sentimentos que nos movem. Sabe, a vida é uma jornada de encontros e despedidas, de sorrisos e, claro, de algumas lágrimas também. E nessas horas, a gente busca um porto seguro, uma voz que nos acalme, uma palavra que nos renove a fé. Lembre-se que existe uma força maior, um amor incondicional que nos abraça, nos protege e nos mostra que mesmo nas tempestades, há sempre um céu azul esperando. Acredite na beleza dos recomeços, na leveza de se perdoar e na potência de amar. Confie no fluxo da vida, pois tudo tem um propósito e cada passo, cada experiência nos molda para algo ainda mais bonito. Deixe seu coração se abrir para essa certeza, para essa esperança que nunca se apaga. E é com essa emoção, com esse carinho de quem te entende, que a gente segue. Prepare a alma, porque o próximo abraço musical já está a caminho, feito sob medida para você.

ouvinte, companheiro, companheira. Que bom ter você aqui comigo. Nesta décima parte do nosso Songs by Night, as canções tocaram fundo, não é mesmo? É sempre um privilégio compartilhar esses momentos de pura emoção e reflexão com você. A vida é um presente e cada história, cada recado que chega só reforça a beleza da nossa jornada. Um grande abraço a todos que nos acompanham, que sentem conosco a força do otimismo e a leveza do amor. Vamos para um breve intervalo agora, mas eu volto já já. Na próxima parte do programa, prepare o coração, porque tem o nosso querido quadro Minha História, com mais relatos que tocam a alma. Não saia daí. Songs by Night continua.

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3: 2:28.
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Boa noite, meu amigo, minha amiga. Que bom ter você de volta aqui no Songs by Night. Esta é a nossa 11ª parte, um cantinho especial, um oásis de serenidade que a gente constrói junto, sabe? Cada um de vocês é único, e é esse afeto que nos move, que nos une nessa jornada noturna. Daqui a pouquinho, quero compartilhar com você uma história que tocou meu coração. Uma dessas que nos fazem repensar o amor, a vida e a beleza de cada encontro. Mas antes, para embalar a alma e aquecer o coração, vamos com um clássico que fala de liberdade, de sentimentos selvagens e de uma força que resiste ao tempo. Prepare-se para sentir a intensidade. É com The Rolling Stones e a linda Wild Horses.

Boa noite, queridos amigos e amigas que nos acompanham aqui no Songs by Night. Que alegria ter você com a gente nesta 11ª parte do nosso programa. Uma jornada de afeto e de encontros que só a música e as histórias podem nos proporcionar. E por falar em histórias, recebi uma mensagem tão delicada, tão verdadeira, de uma ouvinte que me tocou profundamente. Ela dizia assim: Jorge, às vezes a gente se sente um pouco perdido no labirinto da vida, não é? Mas basta um simples gesto, um olhar demorado de quem a gente ama, um silêncio compartilhado no sofá, para que tudo se reorganize. É como se o amor fosse a bússola que sempre nos aponta para casa, para a paz que mora dentro da gente. Que lindo, não é? A vida é feita desses pequenos, grandes momentos, dessas pausas para sentir, para respirar o carinho que nos cerca. Não precisamos de muito para que a alma se sinta nutrida. Basta um pouco de atenção, de presença, de amor genuíno. Que a gente possa valorizar cada instante, cada sorriso, cada abraço que a vida nos oferece. É aí que reside a verdadeira magia. E é com essa inspiração, com essa emoção que nos conecta, que a gente segue adiante, porque a próxima canção já espera por você. Fique com a gente.

Boa noite, meus queridos ouvintes. Que delícia ter você pertinho, compartilhando este momento, esta jornada de afeto. Nesta nossa 11ª parte do Songs by Night, navegamos juntos por sentimentos que a música traduz tão bem, não é mesmo? Cada melodia, cada reflexão é um convite para olhar para dentro, para sentir a vida pulsar, para acreditar na beleza que nos rodeia, mesmo nas pequenas coisas. E é com esse carinho, com essa energia boa, que a gente vai dar uma pequena pausa agora. Um instante para você respirar, para sentir o que o coração pede. Mas não vá muito longe, viu? Jorge Ventura está aqui, te esperando, com mais canções que abraçam a alma e histórias que aquecem o peito. A gente volta em um instante. Fique com a gente, no seu Songs by Night.

0: 249.
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Boa noite, meus queridos amigos. Que bom ter você de volta aqui no Songs by Night. Estamos de volta e já sinto um apertozinho no peito, viu? Porque esta é a nossa 12ª e última parte do programa. É, o tempo voa quando a gente está bem acompanhado. Mas não se preocupe, ainda temos momentos preciosos para compartilhar, para sentir, para nos abraçarmos através das ondas do rádio. Nesta reta final, quero que você se permita sentir cada nota, cada palavra, como um carinho no coração. Que essa melodia seja um abraço apertado, um afago para a alma. Lembrar que a vida, mesmo com seus desafios, sempre nos reserva a beleza de recomeços, a força do amor e a esperança que nos move. É essa a essência que eu, Jorge Ventura, quero deixar com você. E para começar essa despedida, que não é um adeus, mas um até breve, um som que fala de autoconfiança e emoções profundas. Fique com a potente voz de Fergie e o sucesso Big Girls Don't Cry, Personal.

Boa noite, meus queridos e queridas ouvintes. Que delícia ter a sua companhia, a sua energia aqui comigo, Jorge Ventura, no Songs by Night. Já são umas boas 4 horas que estamos juntos, não é mesmo? 4 horas de pura conexão, de melodias que abraçam, de conversas que acalmam a alma. E eu espero, do fundo do coração, que cada nota, cada palavra esteja tocando você de um jeito especial, fazendo esta noite um pouco mais leve, um pouco mais inspiradora. Nesta nossa 12ª parte do programa, eu queria convidar você a pensar sobre a beleza que existe na simplicidade dos laços. Sabe, o amor nem sempre grita, ele muitas vezes sussurra. Lembro-me de um recado que recebi uma vez, de um ouvinte que contava como o maior gesto de amor que ele já presenciou não foi um pedido grandioso, mas sim a sua avó, que todas as manhãs, há mais de 60 anos, preparava o café exatamente do mesmo jeito para o avô, sem nunca reclamar, apenas pelo prazer de ver o sorriso dele. É nesse silêncio, nessa rotina carinhosa, que a gente encontra a verdadeira essência de um sentimento que transcende o tempo. É a prova de que Deus nos presenteia com o dom de amar e de ser amado, de cuidar e de ser cuidado, mesmo nos mínimos detalhes. Que a gente possa valorizar esses pequenos milagres do cotidiano, essas demonstrações de afeto que constroem pontes, que fortalecem a fé e nos fazem acreditar na vida. E pra gente continuar essa viagem de sentimentos, eu te convido a ficar comigo, porque a próxima canção que preparamos para você é um convite à reflexão, um abraço musical que vai falar direto ao seu coração. Fique aí, que o Songs by Night segue te embalando.

noite, queridos amigos e companheiros de Songs by Night. Chegamos ao final de mais uma jornada, desta nossa 12ª e última parte do programa. Ah, como o tempo voa quando a gente está bem acompanhado, não é mesmo? Foi uma honra, um privilégio imenso ter a sua companhia, a sua escuta atenta, o seu coração aberto para receber as histórias, as poesias e, claro, as canções que tocam a alma. Cada um de vocês que ficou conosco, que se permitiu sentir, refletir, sonhar um pouquinho mais, saiba que você é único, especial, e a sua presença faz toda a diferença aqui. Espero que as palavras e melodias desta noite tenham sido um abraço, um carinho, um alento para o seu espírito. Que elas tenham semeado um pouco mais de otimismo, de amor e de fé na beleza da vida. Lembre-se, mesmo nas pequenas pausas, nas entrelinhas do nosso dia a dia, há sempre uma melodia esperando para nos confortar. Uma mensagem de esperança pronta para florescer. Que você tenha uma noite de muita paz, de descanso merecido e que o amanhecer traga novas cores, novas chances e muita inspiração. Meu carinho e meu afeto sincero a cada um de vocês. Eu sou Jorge Ventura e este foi o Songs by Night. A gente se encontra em breve com mais histórias, mais emoções e a música que abraça a sua alma. Um

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1: Esse 12. 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
2: 3:20.
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1: Cultural. 3h40.
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2: 4 e 2.
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3: 4:22.
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0: 1,41.
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3: Liberdade. 5:03.
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Certa vez estive viajando por esse Brasil afora, quando me vi no sertão, numa estrada de chão, era tarde, umas 3 horas. De repente, meu carro quebrado, fechei os vidros, deixei ali encostado e ajuda eu fui procurar. Quando eu vi uma casa ali perto, o lugar era deserto, pelo trilho comecei a andar. Fui chegando devagarinho e quando vi estava pertinho, por ajuda foi gritando. A casa parecia abandonada, a porta não estava trancada. Eu abri e fui entrando. 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
3: 5:25.
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2: Cultural. 5:42.
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0: Meus amigos, 5:46 nesta frequência maravilhosa. Alô você, seja bem-vindo. Estamos começando excepcionalmente neste momento a nossa jornada. Aonde quer que você esteja, sinta-se abraçado pela Liberdade FM. É um prazerzaço começar tudo de novo, tendo a certeza que o nosso Criador está ao nosso lado, nos amparando, dando-nos forças nesta oportunidade maravilhosa. Então, seja bem-vindo, meu amigo, minha amiga. É um prazerzaço estar aqui comunicando. De forma sábia, a gente começa mais um dia entregando tudo nas mãos de Deus. E nesse momento nós faremos o nosso momento de reflexão, a nossa corrente de oração em mais esta oportunidade. Amado Pai, Senhor Deus, nós começamos tudo de novo entregando em Suas mãos. E assim, Pai eterno, pedindo para que o Senhor possa guiar os nossos passos, dando-nos forças e cobrindo-nos com o Seu manto celestial. Obrigado, Pai eterno. Obrigado, Senhor, por todas as bênçãos, por todas as maravilhas. E permita que esta quarta-feira, coração da semana, seja um dia de bonança, seja um dia de bênçãos infinitas, sempre com a Tua presença e permissão, Pai, em tudo. Obrigado imensamente, Senhor Jesus. Obrigado por fazer de nós instrumento da Vossa vontade, por dar-nos forças e cobrir-nos com o Seu manto celestial. Obrigado, Pai, por estar, acima de tudo, cobrindo-nos com as Tuas mãos de bálsamo, hoje e sempre. Que esta quarta-feira seja próspera e que não nos falte nada. E, acima de tudo, possamos sentir a Tua presença dentro de cada um de nós, Pai, hoje e sempre. Obrigado por tudo, Senhor, e amém, Pai.
1: Pai nosso que estais no céu, santificado seja o vosso nome. Venha a nós o vosso reino. Seja feita a vossa vontade, assim na terra como no céu. O pão nosso de cada dia nos dai hoje, perdoai as nossas ofensas, assim como nós perdoamos a quem nos tem ofendido.

amigos, 5:58 aqui na manhã, 5:58, Dalvan, Vou Caminhar com Jesus, Goiânia, o Paranaense, Peão Caminhoneiro, Carlito e o Baduí, Pesadelo é o nome da moda, passando por aqui, eu volto na sequência, trazendo o Minuto Notícia, gente.

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3: 5:59.
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5: 6:02, 6:02 no coração do Brasil. Acompanhe agora a previsão do tempo para esta quarta-feira na região centro-oeste.
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7: A previsão do tempo para a região centro-oeste nesta quarta-feira, 15 de julho, segundo o INMET, indica predomínio de tempo firme em praticamente toda a região. O sol aparece entre poucas nuvens em Mato Grosso do Sul, Mato Grosso, Goiás e no Distrito Federal. As temperaturas seguem em elevação e a umidade relativa do ar volta a ficar baixa durante a tarde, principalmente em Mato Grosso do Sul, onde os índices podem atingir 20%. Em Campo Grande, a temperatura varia entre 11 e 29 graus. Cuiabá registra mínima de 21 e máxima de 32 graus. Em Goiânia, os termômetros ficam entre 15 e 29 graus. Já em Brasília, a previsão é de mínima de 12 e máxima de 26 graus. A umidade relativa do ar varia entre 20 e 98%, dependendo da localidade e do período do dia. As informações são do Instituto Nacional de Meteorologia. Sofia Muniz, o tempo e a temperatura.
5: 6:03. Mato Grosso. Levantamento mostra impacto do álcool no trânsito no estado. Dirigir após consumir bebida alcoólica continua sendo uma das principais causas de acidentes graves nas rodovias e vias urbanas de Mato Grosso. Um levantamento da PRF de Mato Grosso mostra que o álcool segue presente em um número significativo de ocorrências de trânsito. Vamos a mais detalhes neste momento. Acompanhe conosco.
8: O levantamento destaca que a combinação entre álcool e direção aumenta significativamente o risco de acidentes, já que a bebida compromete os reflexos, reduz a capacidade de reação e altera a percepção de distância e velocidade. Mesmo pequenas quantidades podem afetar a condução do veículo e colocar em risco a vida do motorista, dos passageiros e de outras pessoas no trânsito. Em 2025, as rodovias federais de Mato Grosso registraram 162 acidentes provocados por motoristas embriagados, 98 feridos e 5 mortes, e só neste ano já foram 71 acidentes causados pelo mesmo motivo, com 53 feridos e uma morte. O chefe da segurança viária da PRF, Henrique Candini, pontua sobre a necessidade de coibir a prática de ingestão de bebida alcoólica e direção.
9: É uma situação que a PRF ela acha que é muito séria, que deve ser coibida, que é esse comportamento da ingestão do álcool justamente com a direção. Quanto maior o índice que ela está de álcool, né, menos reflexo ela passa a ter. A grande questão também é que na consciência dela, na cabeça dela, na percepção do condutor, ele não entende que ele está com esse reflexo alterado. E aí que a gente tem a maior quantidade de acidentes, né, de imprudências acontecendo.
8: Nas rodovias estaduais e no perímetro urbano dos municípios, a situação é crítica. A Polícia Militar já prendeu em flagrante, só neste ano, mais de 900 motoristas que estavam dirigindo após o consumo de álcool. De acordo com a legislação brasileira, dirigir sob efeito de álcool é uma infração gravíssima, sujeita a multa de quase R$3.000, suspensão da carteira de habilitação por 12 meses e retenção do veículo. E se o índice de alcoolemia constatado foi igual ou superior a 0,34, o motorista pode ser preso em flagrante.

0: Tão importante quanto a fiscalização é a conscientização dos motoristas. Respeitar as leis de trânsito pode preservar vidas. De Brasília, Sérgio Pastor.
1: 6 horas e 6 minutos.

0: Agora 6:07. Convite. Nesta quinta-feira acontece em Água Boa o Cine Senar. Está chegando no município. Portanto, a partir das 19h, você é o convidado especial para marcar presença na quadra da Escola Municipal Vila Nova. E assim, acompanhar o melhor rolê de Água Boa não tá na Netflix. Anote aí. Amanhã, às 19h, na quadra do Vila Nova, vai virar um cinema gigante com Cine Senar. Contamos com a sua participação. Toda a população de Água Boa está sendo convidada para marcar presença. Uma parceria Famato, Senar, sindicatos e o Sindicato Rural de Água Boa. Vai ter pipoca, algodão doce e um filme bacana para a população assistir. Não deixe de participar. 6:08. Às 7:30 da manhã tem o Liberdade News. Acompanhe conosco neste canal. Bom dia.
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0: Meus amigos, 6:19 aqui na manhã. Bom dia, cidade querida. Tião Carreira e Pardinho, boiadeiro de palavra, passando em sua manhã. César e Paulinho com John e Everson. A vaca foi pro brejo. Alan e o Aladim, inimigo do peito. Agora já são 6:20. A Espovale se foi, a Espovale acabou. A realidade em nossas vidas já retornou. Então vamos à luta, gente. Eu falo realidade porque nós estávamos no período festivo, muitas coisas sendo deixadas de lado. Agora foco, determinação e avante sempre, meus amigos. Bom dia.
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5: 6:20.
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meus queridos, de volta aqui na frequência. Bom dia, cidade querida. Bom dia, meu Mato Grosso. Hoje é quarta-feira, coração da semana. Eu estou acompanhando neste momento a CNN ao vivo. Olha, em busca do bi, a Espanha volta à decisão após 16 anos, falando de esporte. O único título foi conquistado em 2010 na África do Sul, quando a Espanha venceu. E, obviamente, ontem a Espanha massacrou a França. Como é bom ver a França perder. Como é bom ver a Argentina perder. E hoje ela perderá, viu? Hoje a Argentina, vamos torcer hoje contra a Argentina. Eles não podem avançar. Eles não gostam dos brasileiros. E, além de tudo, obviamente, tem que ser muito sincero. São muito racistas. E torcem contra o Brasil em tudo. Assistindo a matéria de alguns argentinos, eles falaram, eles torcem até para o Uruguai, menos para o Brasil. O Brasil de jeito nenhum. Então não cabe a nós torcermos para a Argentina hoje. Temos que ser muito sinceros. E obviamente eu torço para que a Inglaterra tire a Argentina hoje do caminho e avance. Então 2-0 ontem, o terceiro gol foi impedimento. Senão ficaria 3-0, massacre na França. E é bom demais ver o time do Mbappé voltar para casa, arrumar as malas com a orelha baixa. Pois ali, na última ocasião que ele concedeu entrevista, ele deixou claro que os times da América do Sul não mereciam ganhar. Eles eram superiores, eles são os melhores. Então, de forma muito prepotente também, caiu no dia de ontem. Ou seja, o que a língua fala, o corpo paga. Então, felizmente, a Espanha venceu e segue firme, firme. Bom dia. Ontem eu me tornei espanhol, eu e meu filho, torcendo para a Espanha. E hoje eu vou me sentir inglês, torcendo para a Inglaterra contra os hermanos. 6:25, 6:25, voltando aqui para nossa realidade. Deixa eu mandar aqui um bom dia a todos os organizadores do leilão Direito de Viver lá no município de Cocalinho. Dia 19 de setembro vai acontecer um grandioso evento lá no recinto Portal do Bezerro, no Portal do Bezerro, no Taterçal da cidade, bem na entrada. A nona edição de um evento ímpar, top de linha, dia 19 de setembro. Obrigado ao amigo Cidinho, também ao Jarbas pelo convite. Estarei por aí, se Deus quiser, conduzindo o leilão pela segunda vez. O ano retrasado estive lá em Cocalinho conduzindo o leilão pela primeira vez. Foi uma experiência muito bacana, conduzi o leilão sozinho, eu e Deus. E nesta ocasião estaremos de novo conduzindo o evento como leiloeiro oficial do evento. Então, pela segunda vez, Cocalinho, dia 19, nos aguarde, estaremos por aí. E vamos levar uma caravana grande de água boa. Até o Ronaldo Portela vai dessa vez. E estaremos juntos conduzindo esse leilão. E mais outro, com outros amigos de Água Boa que estarão indo para lá almoçar também. 6:26. Bom dia, cidade.

meus amigos, 6:33, 6:33, Praião e Prainha, Canarinho Prisioneiro, indicação do Manuel, bom dia. Manuel que acompanha a nossa programação aqui via internet, bom dia Manuel, na Santa Paz, meu querido. Grande ouvinte assíduo aqui, Manuel Pereira, lá de Miracema, Tocantins. Já toquei a moda que você pediu, viu? Obrigado pela audiência aí, meu querido. 6:34. Daqui a pouquinho tem o programa Café com o Prefeito, viu, gente? Já 6:45. Você vai começar o dia muito bem informado sobre os últimos acontecimentos de Água Boa e região. Já, 6:45. Outra coisa, eu estou muito gripado, estou saindo de uma gripe, vocês podem notar pelo timbre de voz, eu estou muito rouco, às vezes fanho, eu peço desculpas a vocês, estou tomando medicamentos, já estou melhorando de ontem para hoje, já foi bem melhor, acredito que é o clima da Espovale, o orvalho, a madrugada, o sereno, a noite que a gente acaba avançando até de madrugada e o corpo não está acostumado, aí depois vem o efeito, viu? Vem o efeito colateral e, obviamente, com a gripe atacada. Então eu peço desculpas aos senhores ouvintes, tá bom, senhores ouvintes? Olha, atenção, falando do Imposto de Renda 2026, a Receita paga lote especial de restituição automática hoje, viu, gente? A Receita paga hoje. Portanto, o lote especial de restituição automática do Imposto de Renda à Pessoa Física, iniciativa piloto conhecida como cashback. O pagamento será realizado diretamente na conta vinculada à chave Pix do tipo CPF do contribuinte. Então fique atento, viu? Segundo a Receita, cerca de 4 milhões de contribuintes devem ser beneficiados nesta etapa. Então, atento, viu? Fique atento aí, porque o dinheiro, essa restituição, ela acaba ajudando, viu? Ajudando e muito. 6:35.

0: meus amigos, 6 horas e 42 minutos. Passei um pouquinho do horário, mas essa moda é boa demais, hein? Liberdade. Quem toca essa moda, toca ela no violão ponteada com toda satisfação, é o amigo Donizete. Inclusive, domingo ali no stand dos herdeiros do passado, dos carros antigos, lá no Parque de Exposições. No sábado, ele tocou essa canção. Alô, Donizete, segura a moda aí. Motorista de táxi, Barreirito. Gente, eu já vou fazer um rápido giro, é rapidão. Na sequência vem o programa Café com o Prefeito, viu? Na sequência, bom dia.
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2: 6 horas e 43 minutos.
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8: Bom dia, Água Boa. Está começando mais uma edição do Café com o Prefeito. No programa de hoje, vamos relembrar os melhores momentos da 33ª Expo Vale e das comemorações pelos 51 anos de Água Boa. Tem ainda esporte, educação, assistência social, cultura e oportunidades para quem deseja participar do Miss Água Boa Oficial 2026. Então prepare o cafezinho e fique com a gente, que agora é hora de conversar com o nosso prefeito.
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8: Bom dia, doutor Mariano. Seja muito bem-vindo ao Café com o Prefeito.
9: Bom dia, Cris. Bom dia a todos que nos acompanham. Mais um programa Café com o Prefeito. Uma grande satisfação estarmos aqui conversando, explicando os fatos, as notícias de Água Boa.
8: Doutor, nesse fim de semana, Água Boa viveu mais uma grande edição da Expo Vale, que reuniu milhares

0: de pessoas e movimentou o nosso município. Qual o balanço que o senhor faz deste evento?
1: Muito feliz de podermos ter a oportunidade de mais um grande evento, a 33ª Expovale, com nosso presidente Ivando Luna, toda a comissão organizadora, Câmara de Vereadores, Prefeitura, Executivo, secretários que ajudaram a transformar essa festa em realidade por mais um ano. Esse grande evento que faz parte da história de Água Boa é um evento que gera condições para que Água Boa seja vista, né, não só aqui em nível do Mato Grosso, mas como o Brasil, é um evento de negócios, também uma grande oportunidade de lazer para as pessoas que aqui moram, uma oportunidade de fomentar o comércio local. Então, assim, as pessoas que participam da festa de maneira direta, seja a questão da praça de alimentação, pessoal das barracas, pessoal que vende os alimentos, bem como também o comércio em geral, questão das lojas de roupas, calçados, questão da rede hoteleira, questão da alimentação. Então, a nossa cidade se transforma, né? Graças a esse grande evento. E essa transformação gera um crescimento a nível do nosso comércio local, gera oportunidade, então, para que o nosso setor produtivo tenha condições aí de empreender e ganhar frutos graças a todo esse grande evento. E, de maneira especial, muito feliz, né, por termos tido grandes apresentações, shows nacionais, shows regionais, que fizeram com que toda a nossa população aí tivesse momentos aí de alegria, diversão, e também tivemos aí a questão do rodeio, grandes apresentações, rodeio em touro, a questão da prova de três tambores, que sempre é muito emocionante, e também a questão, né, do cavalo cuitiano. Então a gente pôde aí também ter durante a Expovale eventos técnicos, né, através da Secretaria de Desenvolvimento, Indústria, Comércio e Agricultura Familiar. Tivemos aí a oportunidade, né, de palestras, apresentações que puderam ajudar a todo o nosso setor produtivo, a nossa agricultura familiar, as pessoas de maneira em geral. Ou seja, esses encontros técnicos, né, que a gente tem colocado, tem ajudado aí a trazer conhecimento a toda a nossa população, através desse conhecimento poder aí melhorar cada vez mais o rendimento, né, seja na sua propriedade rural, seja na agricultura, pecuária, e isso aí ajuda, né, muito aí no crescimento. Então, através desse conhecimento, a gente consegue aí dar oportunidade para que a nossa cidade aí cada vez se desenvolva mais.
0: E toda essa festa começou com as comemorações pelos 51 anos de Água Boa, com um desfile muito bonito aqui em frente à prefeitura e grande participação da comunidade. Foi mais um momento especial para a nossa cidade, não foi mesmo, doutor?
1: Muito feliz também de termos na última semana, quinta-feira, dia 9 de julho, que é a data comemorativa do aniversário da Água Boa. Então, esse ano, tivemos aí no dia 9 de julho, que foi realmente o dia aí da colonização, a festa. Então, parabéns aí a todos os participantes que fizeram parte do desfile. Então, agradecer imensamente a todas as empresas, o comércio, as entidades que aqui desfilaram, podendo mostrar todo o potencial da nossa cidade, bem como também as nossas escolas, as escolas estaduais, as escolas municipais, as novidades, né, que as escolas trouxeram aqui na apresentação, trazendo aí para o conhecimento da população como um todo, de todas as melhorias que nós estamos gerando na educação. E eu fico muito feliz que ao longo desses últimos anos a gente tem conseguido cada vez mais melhorar os índices de educação, seja através do IDEB, né, que é o índice que marca aí a educação a nível nacional, seja através das avaliações do MT, né, do governo, do estado. Então, Água Boa sempre através da educação aí conseguindo melhorar. Hoje, né, estamos aí entre as melhores escolas avaliadas a nível de estado. Então, isso é muito gratificante, muito importante, que a gente está dando condições para os nossos alunos terem o conhecimento, poderem crescer e no futuro próximo empreender e trazerem aí o crescimento, uma qualidade de vida a toda a nossa população. Então, é muito importante que a gente continue aí fazendo esse trabalho e que a sociedade esteja sempre lado a lado conosco, trabalhando e desenvolvendo. Então, muito feliz, todas as empresas, comércio, entidades, as escolas que aqui estiveram e mostraram a força da nossa cidade perante, mostraram a força e o crescimento da nossa querida Água Boa.
0: Muito obrigada, prefeito, pela participação aqui conosco.
1: Obrigado a você, Cris, a todos que nos acompanharam e desejo a todos uma excelente semana.
0: E agora é hora do nosso giro de utilidade pública.
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0: Você Você sabia que a Prefeitura oferece gratuitamente a Oficina Municipal de Xadrez? As aulas acontecem toda quarta-feira na Biblioteca Municipal Érico Veríssimo, das 8 horas da manhã até as 8 horas da noite.

0: abertas para crianças, adolescentes e adultos a partir de 6 anos de idade. Além de desenvolver o raciocínio lógico e a concentração, a oficina promove integração e aprendizado para todas as idades. E a Secretaria de Esporte, Cultura e Lazer oferece diversas outras oficinas culturais e também escolinhas esportivas, todas gratuitas. Para saber mais, procure a equipe na Escola de Artes, que fica na Avenida Araguaia. Na educação, a Escola Municipal Guarujá segue desenvolvendo o projeto Dindim. A iniciativa ensina educação financeira de forma divertida. Os alunos acumulam dinheiro fictício ao cumprir tarefas, manter boa frequência, demonstrar bom comportamento e depois eles podem trocar esse valor por produtos no final do período. Uma forma prática de incentivar responsabilidade, planejamento e boas escolhas desde a infância. O esporte também trouxe excelentes resultados para Água Boa. Nossos atletas do Taekwondo conquistaram 20 medalhas em competição estadual realizada em Várzea Grande. Foram 17 ouros, 2 pratas e 1 bronze, garantindo importantes classificações para competições nacionais. Parabéns a todos os atletas, ao mestre Lipa e toda a comissão técnica pelo excelente desempenho. Na assistência social e cidadania, foi encerrada a turma do primeiro semestre da oficina de artesanato. Além do aprendizado, a atividade fortalece vínculos, promove integração e oferece um espaço de acolhimento às participantes. As inscrições para a próxima turma serão abertas no próximo semestre. Fique atento! Também foi realizado o encerramento de mais uma turma do projeto Cantinho da Cegonha. Durante o encontro, gestantes e famílias receberam orientações e os tradicionais kits maternidade, reforçando o cuidado e o apoio às futuras mamães do município. E atenção, mulheres! Estão abertas as inscrições para o Miss Água Boa Oficial 2026. As interessadas podem se inscrever gratuitamente até o dia 31 de julho na Secretaria Municipal de Esporte, Cultura e Lazer, que fica na Escola de Artes. O concurso valoriza a beleza, a elegância e a representatividade da mulher água boense e levará a vencedora para representar o município em concursos estaduais e nacionais. Lembramos que o regulamento está disponível no site da Prefeitura. E o Café com o Prefeito vai ficando por aqui. Obrigado por acompanhar mais uma edição do nosso programa. Continue bem informado, acessando o site e acompanhando as redes sociais da Prefeitura de Água Boa. Esperamos que você e sua família tenham uma semana abençoada. Até a próxima! Roteiro e locução, Cristiane Cândido. Edição, o Arley Marques.
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meus amigos, 7:02 aqui na manhã, 7:02 no coração do Brasil. Corpo e alma, amor aventureiro, também os atuais antes de ir embora. Olha, atenção, eu vou trazer o comunicado aqui do Cine Senar.

um cinema que será apresentado à população de Água Boa amanhã à noite, lá na quadra do Vila Nova. Eu falo sobre este cinema, Cine Senar, na sequência, tá bom, meus queridos? Obrigado pela audiência. Já vou trazer aqui os apoiadores e na sequência nós damos continuidade.

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6: Meus amigos, 7:07 aqui em seu rádio 77. Como é notório, vocês já perceberam e não tem como esconder, eu estou muito rouco, viu? Eu estou muito rouco. Isso é

em virtude de uma gripe que me pegou. Tudo isso é reflexo da Espovale. O corpo não está acostumado a ficar na festa até de madrugada, tomando sereno na cabeça. A friagem da madrugada com a poeira resulta em gripe. Eu acabei sendo acometido pela gripe. Ontem passei um dia de molho, viu? De molho. Agora hoje estou bem melhor e vocês percebem que eu estou rouco ainda. A voz não está 100%. Então a gente pede aí a compreensão de todos. Já estou me cuidando e acredito que no decorrer da semana, até mais no fim de semana, eu já esteja bem melhor e a voz esteja mais nítida, mais limpa, tá bom? Então enquanto isso, vocês vão me tolerando aí, desse jeito, tá bom? 7:08 aqui na manhã, 7:08. Amanhã, quinta-feira, acontece o Cine Senar em Água Boa. Está chegando ao município uma parceria da Famato, Senar, sindicatos, com o Sindicato Rural de Água Boa também. Amanhã, quinta-feira, às 19h, vai acontecer uma noite de cinema. O melhor rolê de Água Boa não está na Netflix. Anote aí. Às 19h, na quadra do Vila Nova, a quadra vai virar um cinema gigante com Cine Senar. Contamos com sua participação. A população de Água Boa está sendo convidada. Local, repito, quadra lá da Vila Nova, a partir das 19h de amanhã, quinta-feira. Vai ter filme, vai ter pipoca, vai ter algodão doce para a população. Então, bom dia. Olha, hoje, de acordo com o calendário de datas comemorativas, vamos ver aqui. Hoje é dia, deixa eu buscar aqui. Hoje é dia dos homens, você sabia disso? Dia dos homens, no dia de hoje, uma data tão importante, hein? Viva todos os homens! A você, meu amigo, na sintonia. O Dia do Homem é celebrado no Brasil no dia 15 de julho, enquanto o Dia Internacional do Homem ocorre em 19 de novembro. Ambas as datas buscam promover a conscientização sobre a saúde masculina, a igualdade de gênero e o incentivo a bons hábitos de vida. E você, está tendo bons hábitos de vida? Cuide da sua saúde, viu? O negócio, meu amigo, você homem na sintonia, não é só trabalhar e pagar boleto, cuidar da casa, da família. Trabalhar, escravo do trabalho, pagando contas. Você tem que viver também, viu? Viver faz parte. O que é viver? Você sair da rotina, do cotidiano, buscar bons hábitos, tanto de saúde, hábitos alimentares, sair da rotina, poder viajar, pescar, jogar bola, praticar lazer, sair um pouco, viu, conhecer novas pessoas, tudo isso são bons hábitos que ajudam, né, na sua autoestima. Então hoje é dia do homem. É celebrado no Brasil no dia 15 de julho. Parabéns a todos os homens na sintonia, viu? Homens de verdade, tem uns hominhos aí de plástico, viu? Esses aí tem que tomar uma injeção, né, de alto astral e tomar prumo na vida. 7:10, 7:10 nesta manhã. Que a nossa quarta-feira seja especial. Obrigado, Senhor, por tudo, Pai. E aí, como é que você está? Quais são as perspectivas para hoje? Ótimas, não é mesmo? Excelente, avante. Boa.

0: meus amigos, 7:17 e meio aqui na manhã, Bruno e Marrone com Jean Giovanni, Me Faz Te Odiar é o nome da canção, passando por aqui. Meus queridos, hoje é quarta-feira, como eu disse a vocês, é mais um dia esplêndido. Hoje também comemora-se o Dia Nacional dos Clubes. A todos os clubes, muito bom dia. Eu já tenho aqui em mãos o edital de convocação, do Sindicato Rural, que informa a seus associados para participarem da Assembleia Geral Ordinária, que irá acontecer dia 24 deste mês, às 18:30, no auditório do Sindicato Rural, para deliberarem sobre a seguinte ordem do dia. Primeiro, aprovação da prestação de contas referente ao exercício 2025, aprovação de compra de terreno, constituição de comissão Famato Mulher e assuntos gerais. Todos esses assuntos serão abordados, evidenciados. Cabe a todos os sócios marcarem presença e assim participarem desta Assembleia Geral Ordinária. Deixa eu mandar aqui um bom dia ao presidente do Sindicato Rural, Geraldo Delay. Alô, presidente, bom dia, firme para mais uma jornada. Vamos à luta. 7:18 agora, gente, 7:18. Afinal, o sistema aqui não para. Deixa eu mandar aqui um bom dia ao amigo Cidinho. Cidinho, lá em Cocalinho. Bom dia, Cidinho. Obrigado pela audiência. Recebi o convite para ajudar na condução do leilão Direito de Viver lá em Cocalinho, dia 19 de setembro. Estaremos por aí marcando presença, viu, Cidinho? E uma caravana grande de Água Boa marcará presença também, meu amigo. É um prazer, pelo segundo ano consecutivo, ajudando neste grandioso evento lá no Taterçal do município. Bom dia a todos lá em Cocalinho, a movimentação vai ser grandiosa. Água Boa vai marcar presença aí no município, tá certo, Cidinho? Muito obrigado, acompanhando a programação neste momento. Com fé em Deus, meu irmão, estaremos juntos aí na batida do martelo. Bom, o Gilson também da Queijaria Canaã. Bom dia, Gilson. Fizemos a matéria no último fim de semana abordando sobre a Queijaria Canaã. Em 2024 ganhou certificado SIM, esse certificado da autonomia para que eles possam comercializar os produtos regionalmente, e obviamente eles estiveram em Cuiabá agora dias 3 e 4 de julho e foram agraciados como a manteiga destaque da categoria. Então, bom dia a você, também a Cleidiane. Estive o ano passado lá na propriedade, tive a oportunidade de registrar cada momento do trabalho deles e a gente evidenciar, pois as coisas boas devem ser evidenciadas. Queijaria Canaã de Água Boa, uma propriedade com menos de 20 hectares, cerca de 18 hectares, trabalhando com excelência dentro da técnica aí, obviamente sendo mostrada para o Mato Grosso como destaque e assim representando muitíssimo bem o município de Água Boa. Bom dia a todos da Queijaria Canaã, produtos deliciosos. Eu volto já, viu, gente? É rapidão.
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3: 7:21.
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7: Meus queridos, 7:25, já em cima do horário, 7:25. Parabéns, Água Boa, pelos seus 51 anos de existência. Essa cidade querida que foi fundada dia 9 de julho de 1975 e teve a emancipação política e administrativa dia 26 de dezembro de 1979. Semana passada aconteceu o desfile em alusão aos 51 anos de Água Boa. Um grandioso desfile. Quem compareceu pôde filmar, fotografar, foi emocionante e, sem sombra de dúvidas, quem ganha o presente somos todos nós em morarmos nesta terra tão abençoada. Olha, ontem, falando em Copa do Mundo, ontem eu torci para a Espanha, viu? Ontem eu me senti espanhol e foi bom demais ver a França perder. A França, com toda arrogância, prepotência, voltar para casa, arrumar as malas de orelha baixa, hein? Agora hoje eu me torno inglês para torcer para a Inglaterra contra os hermanos, contra os argentinos. Na Copa passada eu torci para o Messi, não para a Argentina, eu torci para o Messi, que ele merecia ganhar a Copa do Mundo. Agora, recentemente, acompanhando uma matéria dos argentinos falando mal da seleção brasileira e dos brasileiros, e eles torcem para o Uruguai e torcem até para um cachorro, menos para a seleção brasileira. Então, diante de umas colocações dessa natureza, não tem como torcer para a Argentina, não. Você, brasileiro aí que vai torcer para a Argentina, tome postura, vergonha na cara e não torça para a Argentina, não, viu? Porque eles discriminam os brasileiros e deixaram claro que torce até para um cachorro, menos para o Brasil. E ainda vai ter brasileiro que vai torcer para a Argentina? Olha no espelho aí, rapaz, lava a cara. Vamos torcer hoje contra a Argentina. Literalmente, sou inglês. Espero que hoje os irmãos retornem para a casa de orelha murcha. 7:27, já em cima do horário, passei um pouquinho. Bem notícias, amanhã, se Deus quiser, eu volto bem melhor, viu? Estou um pouco rouco em virtude da gripe que me pegou pelo calcanhar de Aquiles. Peço desculpas a vocês, já estou tomando medicamentos e estou bem melhor. De ontem para hoje melhorei substancialmente e amanhã estarei 100%, se Deus quiser. Um beijo no coração, tchau.

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3: 7:31. 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
8: Em Água Boa, 7:32. Bom dia. Quarta-feira, 15 de julho de 2026. Dia amanhece em Água Boa com o céu parcialmente nublado. Teremos névoa fraca ao amanhecer e nuvens no período da tarde. O tempo e a temperatura oscilam entre a mínima de 20 e a máxima de 34 graus. A umidade relativa do ar estará entre 45 e 71% nesta quarta-feira.
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8: 7:33. Em visita a Água Boa, senador Jaime Campos destaca o andamento da ferrovia Integração Centro-Oeste. Em Cocalinho, maior festival de pesca da história reuniu mais de 400 participantes. Em Água Boa, passageiro é retirado de ônibus e levado à delegacia após se recusar a desembarcar do veículo. Em Ribeirão Cascalheira, mulher perde a visão, sofre parada cardíaca e morre após ingerir bebida alcoólica. No quadro Giro no Araguaia, em vez de piraíba, família fisga um dos mamíferos mais raros do planeta no Araguaia. Em Canarana, jiboia surpreende moradores e bombeiros fazem descoberta inesperada ao resgatar dois filhotes de gato. Estes e outros destaques você acompanha agora na edição do Liberdade News, que está começando.
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8: 7:34. Empresário paga 50 mil reais parcelados e se livra de ação por rombo de 44 milhões aos cofres públicos do estado. O juiz Jean Garcia de Freitas Bezerra, da 7ª Vara Criminal da capital, declarou extinta a punibilidade do empresário Rodney Vicente de Macedo dentro das investigações do escândalo dos maquinários. A decisão foi assinada após o réu comprovar o pagamento integral de um acordo de não persecução penal firmado com o Ministério Público do Estado de Mato Grosso. O acordo de não persecução penal significa um pacto entre o Ministério Público e a pessoa investigada. Ele evita a abertura de um processo criminal em troca do cumprimento de algumas condições. A assistência de um advogado ou defensor público é obrigatória. O pacto previu o pagamento de R$50 mil, que foi dividido pelo empresário em 50 parcelas mensais de R$1.000. O valor desembolsado funciona como uma punição financeira individual e não representa o ressarcimento do rombo total do caso. O escândalo dos maquinários apura um esquema de superfaturamento e fraudes na compra de caminhões e equipamentos pesados por meio do programa Mato Grosso 100% Equipado, isso ainda em 2009, durante a gestão do então governador Blairo Maggi. Ao todo, os desvios calculados por órgãos de controle somam R$44 milhões em prejuízos aos cofres públicos. Cobrança que corre separadamente contra os cabeças do esquema na esfera civil até o presente momento. Com a apresentação dos comprovantes de quitação de todas as parcelas de R$1.000, o Ministério Público deu parecer favorável ao encerramento do processo contra Rodinei. Na mesma decisão, o juiz determinou que o dinheiro pago pelo empresário seja transferido para uma conta judicial vinculada às execuções penais. O montante acumulado será destinado posteriormente pelo judiciário para o financiamento de entidades públicas ou projetos privados com finalidade social comprovada. Para se ter uma ideia, o andamento, a celeridade da justiça a nível de Brasil, se

0: Escândalo saiu inclusive a nível nacional lá pelos idos de 2009, ainda quando Blairo Maggi comandava o estado de Mato Grosso. O tempo passou, estamos chegando aí a quase 20 anos e o processo ainda não foi concluído. Ou, o que é pior, o dinheiro oriundo dos contribuintes mato-grossenses, né, 44 milhões de reais, não foram devolvidos aos cofres públicos. Na conta de alguém, no bolso de alguém, esses valores devem estar até hoje. Porém, em se tratando de justiça, evidentemente que isto nada mais é do que algo cotidiano. E se tratando de Blairo Maggi, fica difícil pôr a mão. Agora, se fosse um coitado, preto, pobre ou prostituta, com certeza, amigo, aí sim, é diferente. Olha, durante as festividades de aniversário da cidade de Água Boa, o município recebeu algumas autoridades, entre elas o senador Jaime Campos, que fez questão de estar aqui em Água Boa para cumprimentar autoridades e a população pelo aniversário. Na oportunidade, em uma conversa juntamente com o prefeito municipal doutor Mariano e a pré-candidata a deputada federal Juliana Kolankiewski, o senador Jaime Campos do União Brasil se manifestou sobre a questão da ferrovia e as problemáticas, ou diríamos assim, as questões que envolvem a liberação das licenças, né? As licenças que estão aí, de certa forma, gerando uma certa apreensão, licenças essas ambientais. O senador, segundo informações, manteve contatos em Brasília, exatamente com pessoas ligadas a essa questão, e afirmou: a região pode ficar tranquila que a ferrovia vai sim ser concluída até Água Boa.
1: Em relação a essa questão da FICO, essa ferrovia de integração que sai de Mara Rosa, Goiás, em direção aqui a Água Boa. Tem muita gente falando besteira aí, dizendo que essa obra vai ser paralisada. Eu tive há menos de 20 dias atrás, lá na Agência Nacional de Transporte Terrestre, falei com o presidente chamado Dr. Guilherme, ele me afiançou que tranquilizasse a população da região e de todo o Mato Grosso, que essa obra jamais vai sofrer nenhuma interrupção. Existe, naturalmente, no decorrer do andamento da obra, alguns problemas que surgem. É evidente que isso vai ser, aos poucos, sendo ajustado para que a obra prossegue. Mas, de qualquer forma, o que eu posso garantir? Palavras do presidente da NTT, não estou falando para o sócio do senador Jaime Campos. Estou falando também aqui em nome da Juliana, do prefeito aqui Mariano e de toda a população aqui, que fique tranquila. Essa obra não sofrerá nenhuma interrupção, até porque essa obra está sendo executada pela Vale do Rio Grosso através da prorrogação do seu contrato da Vale do Rio Grosso, que tem uma ferrovia que demanda o Espírito Santo até Belo Horizonte. Feito isso, é obrigação, está contratado, pactuado. Agora, tem muita gente, Juliana, como se esclarece você com o nosso deputado federal, é deputado federal, falando abobrinha aí, dizendo que a obra vai ser paralisada. Nada disso. Com certeza, tenha garantia do senador Jaime Campos que essa obra não vai parar e, se Deus quiser, nós vamos inaugurar ela dentro em breve para melhorar, com certeza, a logística do Araguaia.
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0: 7:41, conferimos agora a previsão do tempo para esta quarta-feira, meio de semana, de acordo com dados do Instituto Nacional de Pesquisas Espaciais. O Centro-Oeste terá tempo firme e baixa umidade em grande parte da região central do país. Quem traz as informações é a repórter Sofia Muniz.
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4: A previsão do tempo para a região centro-oeste nesta quarta-feira, 15 de julho, segundo o INMET, indica predomínio de tempo firme em praticamente toda a região. O sol aparece entre poucas nuvens em Mato Grosso do Sul, Mato Grosso, Goiás e no Distrito Federal. As temperaturas seguem em elevação e a umidade relativa do ar volta a ficar baixa durante a tarde, principalmente em Mato Grosso do Sul, onde os índices podem atingir 20%. Em Campo Grande, a temperatura varia entre 11 e 29 graus. Cuiabá registra mínima de 21 e máxima de 32 graus. Em Goiânia, os termômetros ficam entre 15 e 29 graus. Já em Brasília, a previsão é de mínima de 12 e máxima de 26 graus. A umidade relativa do ar varia entre 20 e 98%, dependendo da localidade e do período do dia. As informações são do Instituto Nacional de Meteorologia. Sofia Muniz, o tempo e a temperatura.
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1: 7:42. Passageiro é retirado de ônibus e levado à delegacia após se recusar a desembarcar do veículo em Água Boa. Uma ocorrência envolvendo um passageiro de um ônibus interestadual terminou com a intervenção da Polícia Militar e a condução do homem à Delegacia de Polícia Civil em Água Boa ainda no final de semana. A situação começou quando a empresa de transporte impediu o embarque do passageiro após a apresentação de um boletim de ocorrência de perda de documentos. Segundo a polícia, o documento havia sido registrado em março deste ano e não atendia ao prazo exigido pela empresa para ser aceito como identificação durante a viagem. Mesmo informado sobre a impossibilidade de embarcar, o homem permaneceu dentro do ônibus e se recusou a sair do veículo, causando assim a interrupção da viagem. De acordo com os policiais, ele afirmou que seguiria no coletivo mesmo diante da orientação para desembarcar. A equipe policial foi acionada e tentou resolver a situação por meio do diálogo, mas o passageiro manteve a resistência. Diante do comportamento apresentado, os militares realizaram a retirada do homem do ônibus com aplicação das técnicas de uso progressivo de força. Após ser retirado do veículo, o passageiro foi contido e algemado para a segurança da equipe e dos envolvidos. Durante a revista pessoal, nenhum material ilícito foi encontrado. Aos policiais, o homem declarou ser policial civil aposentado. Ele foi encaminhado para a Delegacia de Polícia Civil de Água Boa, onde a ocorrência foi registrada e as medidas legais foram adotadas. Conforme a Polícia Militar, o passageiro não apresentava lesões aparentes no momento em que foi conduzido à unidade policial. 7:44. Mulher perde a visão, sofre parada cardíaca e morre após ingerir bebida alcoólica em Ribeirão Cascalheira. Ana Caroline Gomes Carlos, de 31 anos, morreu após ingerir uma grande quantidade de uma bebida alcoólica conhecida como Risco. A morte foi registrada no final de semana em Ribeirão Cascalheira. Segundo a Polícia Civil, Ana procurou atendimento na unidade de saúde de Novo Santo Antônio na manhã do último domingo, apresentando sintomas como mal-estar, falta de ar, perda da visão, sonolência, confusão mental e dificuldade para falar. Durante o atendimento, ela relatou aos médicos que havia ingerido grande quantidade de bebida alcoólica, conhecido popularmente como Risco, ainda na noite da última sexta-feira. Devido à gravidade do quadro clínico, a paciente foi transferida para o Hospital Regional de Água Boa. No entanto, durante o trajeto nas proximidades de Ribeirão Cascalheira, ela sofreu uma parada cardiorrespiratória. As equipes de saúde realizaram manobras de reanimação durante o transporte e também no hospital, mas ela não respondeu aos procedimentos e teve a morte confirmada. A Polícia Judiciária Civil foi acionada, realizou os procedimentos legais e requisitou a atuação da Perícia Oficial de Identificação Técnica, a Politec, que irá apurar as causas da morte, de acordo com levantamento. 7:46 agora. Vamos conferir as informações com o giro no Araguaia.
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1: Polícia de Vila Rica busca tio Patinhas acusado de homicídio qualificado e ocultação de cadáver. A Polícia Civil, por meio da Delegacia de Polícia de Vila Rica, intensificou as buscas para localizar e prender Cauã Marques Vieira, amplamente conhecido no submundo do crime pelo vulgo de tio Patinhas. Ele é considerado foragido da justiça e figura na lista de procurados da região. Acusações de extrema gravidade pesam sobre ele. Cauã Marques Vieira é investigado e procurado por crimes de alta periculosidade. Entre as acusações que pesam contra ele, destacam-se homicídio qualificado, crime marcado por circunstâncias que dificultam a defesa da vítima ou demonstram extrema crueldade, ocultação de cadáver, tentativa de esconder provas e impedir o trabalho de investigação e localização da vítima, organização criminosa, suspeita de integrar e atuar ativamente em grupos criminosos estruturados na região. Em São Félix do Araguaia, morte de servidora da educação após evento mobiliza investigação sobre a causa do óbito. A morte da monitora da Rede Municipal de Educação de Novo Santo Antônio, Ana Caroline Gomes Carlos, de 31 anos, provocou grande comoção no Vale e intensa repercussão nas redes sociais. Mãe de 4 filhos, ela morreu no final de semana após passar mal durante o retorno de um evento realizado em São Félix do Araguaia. De acordo com informações de familiares e pessoas próximas, Ana Caroline participou da programação da temporada de praia, onde ocorreu o show da banda Raça Negra. Durante o evento, ela teria consumido bebida alcoólica. No dia seguinte, a servidora apresentou um quadro de mal-estar e foi encaminhada de ambulância para atendimento médico aqui em Água Boa. Durante o trajeto, nas proximidades do município de Água Boa, sofreu parada cardíaca e, infelizmente, veio a óbito antes de chegar à unidade hospitalar. Ao invés de piraíba, família fisga um dos mamíferos mais raros do planeta, no Araguaia. A pescaria tinha como objetivo, claro, capturar uma piraíba, um dos peixes mais cobiçados do rio Araguaia. Mas, quando a linha foi recolhida, quem apareceu preso ao anzol não era um peixe, era um dos mamíferos aquáticos mais raros do planeta. Um boto do Araguaia, conhecido como Inia araguaiensis. Uma família que pescava na região de Cocalinho, às margens do rio Araguaia, fisgou acidentalmente a espécie encontrada exclusivamente na bacia hidrográfica Araguaia-Tocantins. O momento foi registrado em vídeo e mostra os pescadores mantendo o animal dentro da água, enquanto retiram cuidadosamente o anzol. Em seguida, ele é devolvido ao rio. Os familiares comemoraram e postaram nas redes sociais a festa, não especificamente pela questão, mas sim pela sorte de chegar próximo a um mamífero extremamente raro na região do Araguaia. 7h50, em Canarana, jiboia surpreende moradores e bombeiros. Fazem descoberta inesperada ao resgatar 2 filhotes de gato. Uma situação curiosa chamou a atenção dos moradores de Canarana após uma jiboia ser localizada em uma área residencial e retirada com segurança por uma equipe do Corpo de Bombeiros. Durante o atendimento, os militares também encontraram 2 filhotes de gato que estavam em uma situação de risco. A ocorrência foi registrada após o acionamento dos bombeiros, que se deslocaram até o endereço informado para realizar o manejo do animal silvestre. Ao chegarem ao local, os profissionais identificaram a presença da serpente e iniciaram os procedimentos para a captura. Com uso de técnicas adequadas, a equipe conseguiu retirar a jiboia sem causar ferimentos ao animal e sem colocar moradores em perigo. Durante a ação, os bombeiros perceberam que os 2 filhotes de gato também precisavam ser retirados do local, realizando assim o resgate dos animais. Após a captura, a serpente recebeu a destinação adequada conforme os protocolos para animais silvestres. Os filhotes de gato foram entregues em segurança após a intervenção da equipe. O Corpo de Bombeiros orienta que, em caso de envolvendo animais silvestres em áreas urbanas, a população não tente realizar a captura por conta própria. O recomendado é acionar os órgãos responsáveis para evitar acidentes e garantir a preservação do animal. O detalhe é que tanto a jiboia quanto os 2 gatos estavam em um pequeno cômodo, um pequeno depósito no interior do terreno da referida ocorrência. Detalhe, a jiboia permanecia na porta do local, do pequeno cômodo,

0: para evitar deixar que os gatinhos saíssem e possivelmente se transformassem em uma refeição. 7h52. Maior festival de pesca da história de Cocalinho reuniu mais de 400 participantes. O quarto festival de pesca de Cocalinho reuniu mais de 400 participantes e ultrapassou 100 equipes. Isso no último final de semana. Considerado o maior já realizado no município, o evento distribuiu R$100 mil em premiações e sorteios, que atraiu competidores e visitantes de diversas cidades da região. A programação contou com a presença do prefeito Márcio Aguiar e toda a equipe, que acompanharam a competição e destacaram a importância do festival para o fortalecimento do turismo e da economia local. O prefeito, inclusive, parabenizou a todos os pescadores que participaram da grande competição e fizeram parte de mais um momento histórico da temporada de praia. Ele agradeceu a cada equipe, às famílias, aos visitantes e a todos que contribuíram para o sucesso do evento. Criado para incentivar a pesca esportiva de forma organizada, o Festival de Pesca também promove lazer, integração e diversão para toda a família. Além da competição nas águas do Rio Araguaia, o público acompanhou o show da dupla Kleber e João principal atração musical da noite de sábado. Neste ano, o torneio foi realizado em conjunto com a programação oficial da temporada de praia 2026. A temporada segue até o dia 26 de julho, com uma programação diversificada de shows nacionais, apresentações musicais, atividades de lazer e ações voltadas ao fortalecimento do turismo regional. Dentre a programação, até o próximo dia 26, estão algumas das que se destacam. Entre elas, a presença de Eduardo Costa, Mato Grosso e Matias, Guilherme Santiago, Cíntia Souza e ainda de Paulo e Paulino.
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0: 7h55 agora. E a 33ª edição da Expovale se foi. Este ano tivemos dentro do Parque de Exposições Antônio Túria algumas ampliações, entre elas no ramo da gastronomia, né? Aumentaram aí o número de barracas e bares à disposição da sociedade de Água Boa. Umas investindo exatamente na bebida, outras na gastronomia, algumas em ambas. E é evidente que a ideia é exatamente trazer sempre o melhor para a sociedade. Dentre as propostas apresentadas, uma delas foi uma das empresas do município de Água Boa, Burguesia, pela primeira vez no Parque de Exposições. Nós conversamos com o responsável pela empresa, conhecido popularmente em Água Boa como Paulo do Gás. Segundo ele, a proposta de levar a empresa para dentro do Parque de Exposições surgiu inicialmente para somar-se à questão de atendimento. E para a empresa, a proposta foi extremamente positiva. Dentre aqueles que investiram esse ano na 33ª Expovale, eu vou conversar com Paulo Oliveira. Paulo do Gás, popularmente conhecido, Burguesia, Gás e Companhia. Paulo, primeira vez na Expovale, você realizou um investimento significativo para atender a população. Eu gostaria que você descrevesse esse momento especificamente da Burguesia e essa ideia. Deu certo?
2: Ô Junei, sem dúvida nenhuma, para nós foi um prazer enorme estar presente na 33ª Expovale e dizer assim que foi um plano um pouco para nós audacioso e acabamos, depois de 11 anos com a Burguesia, montar uma, não podemos dizer nem uma filial, uma outra atividade, que isso aqui é totalmente diferente de você ter um plano físico, e nós acabamos vindo para cá, como foi para a Queima do Alho, e superou as nossas expectativas. Uma festa maravilhosa, muito boa, e agradecer a população que, sem dúvida nenhuma, abraçou a Burguesia no Parque de Exposição, compareceram, e assim, eu só tenho que agradecer essa festa.

Detalhe, a gente chega no parque de exposições, até então, diríamos de do ano para 2025 para trás, nós encontrávamos as barracas normalmente atendendo a população, com as cadeiras, as mesas, os garçons, só que vocês fizeram diferente, vocês realizaram um grande investimento, não foi simplesmente estar aqui. A gente observou que vocês criaram um ambiente aconchegante, uma estrutura diferenciada.

0: Água Boa, com esse investimento que nós fizemos aqui, tudo que Água Boa já representou para a burguesia hoje, toda a população, sem dúvida nenhuma, sempre abraçou a burguesia. E a gente devia isso, foi um investimento significativo, gostamos do resultado. E assim, eu acho que a gente pode, os empresários também, todos de Água Boa, que da essa área de alimentação, começar de uma forma ou outra, começar a pensar da gente é poder ter. Uma oportunidade, sem dúvida nenhuma, de a gente cada vez mais melhorar a nossa peça, que é a melhor do Vale do Araguaia.
1: Estamos no último dia, então eu encerro dizendo assim, até o ano que vem.
0: Até o ano que vem, aguardamos todos. A burguesia agradece a todos que compareceram, que por rede social também, fisicamente e por rede social. E sem dúvida nenhuma, ano que vem estaremos aí para a 34ª Expovale.
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3: 7:59, sem dúvida a Expovale não deixa de ser também uma oportunidade de investimento. Essa é uma realidade, né? Fica aí a proposta e o exemplo do que nosso companheiro Paulo Oliveira, Paulo do Gás, realizou levando a burguesia para dentro do parque de exposições. Olha, o Sindicato Rural de Água Boa comunica edital de convocação, né? Na forma de seu estatuto, convidando aí seus associados para participarem da Assembleia Geral Ordinária neste dia 24 de julho, às 18h30, no auditório do Sindicato Rural, para a deliberação sobre a seguinte ordem do dia: aprovação da prestação de contas referente ao exercício de 2025, aprovação da compra de terreno, constituição da Comissão Famato Mulher e assuntos gerais. Mais informações e confirmação da presença no Sindicato Rural pelo telefone 669-9644-7747. Está feito o convite, portanto, para o edital de convocação do Sindicato Rural. E para amanhã, dia 16 de julho, às 19h, na quadra da Escola Municipal Vila Nova, um convite para a população do bairro e da cidade. A quadra irá se transformar em um grande cinema, pois estará presente em Água Boa o Cine Senar, um programa do Senar MT, chegando em Água Boa. Amanhã, dia 16, às 19h, na quadra da Escola Municipal Vila Nova, na rua 6, número 1252, no bairro Vila Nova. Uma proposta da Famato, Senar e do Sindicato Rural. Você é convidado especial, pois terá, além de um bom filme, pipoca, algodão doce para todos os presentes. Em Água Boa, pontualmente agora, 8h. Enviar inicialmente aqui um abraço a toda a família Dunk, acompanhando Liberdade News ao vivo na edição desta quarta-feira. Um forte abraço a todos, obrigado pelo carinho da audiência. Fim da edição do Liberdade News, e entre os destaques de hoje você acompanhou: em visita à Água Boa, senador Jaime Campos destaca o andamento da Ferrovia Integração Centro-Oeste. Maior festival de pesca da história reuniu mais de 400 participantes em Cocalinho. Em Água Boa, passageiro é retirado de ônibus e levado à delegacia após se recusar a desembarcar do veículo. Você segue na programação da Liberdade FM 104.9. O Liberdade News volta amanhã a partir das 7h30. Claro, se Papai do Céu nos permitir. A você um bom dia e lembre-se sempre: Jesus é o caminho.
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1: 8 e 7.

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4: 8:21.
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6: Olá, pessoal. Vamos começar mais um Rádio Educar. Boa semana para você. Boa quarta-feira. Eu sou José Araújo e o Educar de hoje fala sobre comunicação. E o que significa comunicação?
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6: A palavra comunicação deriva do latim comunicare, que significa compartilhar, trocar opiniões, associar. Logo, o ato de se comunicar implica uma troca de mensagens, de informações dadas e recebidas. Sem ela, conflitos, caos e mal-entendidos jamais seriam resolvidos. Sua importância é tamanha que pode ser utilizada para convencer, influenciar, persuadir, provocar expectativas e despertar interesse e sentimentos diversos em quem as recebe. Percebe o seu poder não só para manter relações pessoais, como também ajudar de forma efetiva no ambiente de trabalho. Nos tempos atuais, em que a comunicação digital tem um alcance imenso, sua relevância é ainda mais evidente, facilitando conexões globais e promovendo interações rápidas e eficientes. Daqui a pouco eu trago mais um bloco do Educar.
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1: Olá, amores. Que alegria ter você pertinho pro Guia Astral. A

0: A vida é uma jornada de descobertas e o universo nos oferece um mapa. Vamos desvendar o que as estrelas dizem nesta primeira parte? Respire fundo e vamos começar.
1: Áries, Touro, Gêmeos.
0: Áries, seu momento pede autoconhecimento e alinhamento com a essência. No amor, sinceridade. No trabalho, proatividade com intuição. Busque paz interior. Conselho, introspecção. Mensagem, sua força interior é guia. Cor da sorte, laranja vibrante. Número da sorte, 17.
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0: Touro, a leveza é sua chave. Reavalie o que importa, desapegue-se. No afeto, harmonia nos gestos simples. Profissionalmente, organização traz solidez. Emoções pedem olhar gentil. Conselho, flexibilidade. Mensagem, segurança está na adaptação. Cor da sorte, rosa quartzo. Número da sorte, 32.
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0: Gêmeos, mente borbulhante e comunicação clara. Expresse sentimentos no amor. No trabalho, versatilidade abre portas. Aprenda algo novo. Mantenha equilíbrio mente e coração. Conselho, conversas honestas. Mensagem, sua voz transforma. Cor da sorte, azul turquesa. Número da sorte, 74. Uau, quanta energia boa nessas previsões. Tem muito mais vindo. Não saia daí. Na próxima parte do Guia Astral, vamos desvendar os segredos de Câncer, Leão e Virgem. Fique ligadinho. O universo ainda tem muito para nos contar.
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3: 8:30.

0: 8:43.
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10: De volta com mais um bloco do Educar. Principais elementos da comunicação.
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10: A comunicação é composta por alguns elementos essenciais que garantem a sua eficácia. São eles: emissor, quem envia a mensagem. Por exemplo, um professor explicando uma matéria. O emissor é responsável por estruturar a informação de forma clara e objetiva, considerando o público-alvo para garantir que a mensagem seja compreendida adequadamente. Receptor, quem recebe a mensagem, um exemplo seria os alunos ouvindo a explicação. O receptor desempenha um papel ativo na comunicação, pois sua interpretação e compreensão da mensagem influenciam diretamente a eficácia da troca de informações. Mensagem, o conteúdo transmitido transmitido. O conceito de uma fórmula matemática. A mensagem deve ser bem elaborada, com clareza e coesão, para que o objetivo da comunicação seja alcançado. Código. O sistema de sinais usados para transmitir a mensagem, exemplo, o idioma português, o código deve ser compartilhado entre o emissor e o receptor, garantindo que ambos compreendam os símbolos, palavras ou gestos utilizados. Canal, o meio pelo qual a mensagem é transmitida, podendo ser a fala, o e-mail ou uma ligação telefônica. O canal escolhido pode impactar a clareza da mensagem, por isso é importante selecionar o meio mais adequado para o contexto da comunicação. Eu volto já com mais um bloco do Educar.
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14: Estamos de volta. É sempre um prazer estar aqui com você na Rádio Liberdade 104,9 FM. Eu sou Alessandra Deitos. Olha só o agito no centro da cidade. Muita gente começando o dia, as lojas já estão de portas abertas, todo mundo seguindo para o trabalho. E nós, da Liberdade FM, somos sua companhia nessa correria. Um caloroso abraço para os nossos amigos da Zona Rural que estão nos ouvindo online. Seguimos em frente com mais uma música para animar a sua manhã.

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2: Aô, tem! Esse é um desacústico.

nossa é sensacional, pessoal. Você está aproveitando o Bom Dia Liberdade com Alessandra Deitos, sempre trazendo aquele toque leve, popular e repleto de felicidade. Continuamos agora, porque vem aí mais uma série de ótimas músicas no Bom Dia Liberdade.

Agora, sobre outro jogador da seleção argentina. Julian Álvarez, atacante da equipe, foi um dos destaques. Ele faz parte do grupo da Argentina que está nas quartas de final da Copa do Mundo. Julian Álvarez foi questionado sobre seu futuro no futebol. O jogador despistou sobre as perguntas que envolviam seu destino. Havia especulações sobre possíveis transferências para clubes como o Barcelona ou o Real Madrid. Julian Álvarez preferiu não se manifestar sobre essas possibilidades.

0: maravilhosa aqui no Bom Dia Liberdade. Fique ligado que já já tem mais músicas, atualidades e amizade esperando por você. Já volto.
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6: A comunicação visual é aquela realizada por meio da fala e da escuta, sendo o tipo mais utilizado nas interações cotidianas. Ela pode ocorrer presencialmente, por telefone, em videoconferências e outros também. O tom de voz, a entonação e o ritmo são aspectos importantes que influenciam na clareza da mensagem. A comunicação não verbal envolve gestos, expressões faciais, posturas corporais, contato visual e até o silêncio. Muitas vezes, a comunicação não verbal complementa ou reforça a mensagem verbal, transmitindo emoções e intenções de forma sutil, mas poderosa. Na comunicação escrita, a troca de informações ocorre por meio de textos, como e-mails, cartas, artigos, mensagens de texto e postagens em redes sociais. Esse tipo de comunicação permite maior reflexão antes do envio da mensagem, além de registrar informações de forma permanente. A comunicação social refere-se aos meios de comunicação em massa, como TV, rádio, jornais, revistas e redes sociais. Seu objetivo principal é informar, educar, entreter ou influenciar um grande público, ultrapassando barreiras geográficas e culturais. Eu volto já com mais um bloco do Educar.
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11: Estamos de volta ao ar. Com você na Rádio Liberdade 104,9 FM. Eu, Alessandra Deitos, estou feliz por estar aqui. Observem que o trânsito no centro já está fluindo rapidamente. Muitas pessoas apressadas pelas ruas, as lojas abrindo, todos rumo ao trabalho. A Liberdade FM está presente em cada momento do seu dia. E não esqueçamos dos nossos queridos ouvintes da zona rural que nos ouvem online. Vamos adiante, porque vem mais música boa por aí para deixar sua manhã ainda melhor.

0: Quem gostou faz barulho, Maceió! Muito obrigado, gente. Aê!
1: Em todo lugar. 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

0: direto da redação do Bom Dia Liberdade, trazemos informações valiosas sobre economia para você. 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
1: A Petrobras é a ação mais indicada na carteira consolidada de dividendos para o mês de julho, que reúne as recomendações de 14 instituições. Com 10 indicações, a rainha dos dividendos da Bolsa Brasileira superou Vale e Alus, que aparecem na sequência, com 8 recomendações cada. Fechando o top 5 do mês, estão Bradesco e Itaúsa.

0: essa foi boa demais. Em breve, mais hits para animar seu dia, aqui no Bom Dia Liberdade. Vamos fazer uma pausa breve para os comerciais, aqui na Rádio Liberdade 104,9 FM. É rapidinho e volto logo.
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5: 9:22.
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15: De volta com mais um bloco do Educar, agora dicas práticas para melhorar a sua comunicação.
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15: Melhorar a comunicação é uma habilidade essencial que pode beneficiar tanto a vida pessoal quanto a profissional. Eu vou te passar 5 dicas práticas para aprimorar a sua capacidade de se expressar de forma clara e eficaz. Ouça ativamente. A comunicação eficaz começa com uma escuta atenta. Em vez de apenas esperar sua vez de falar, concentre-se no que o outro ou a outra está dizendo, demonstrando interesse por meio de acenos, expressões faciais e perguntas relevantes. Seja claro e objetivo. Evite rodeios e vá direto ao ponto. Utilize uma linguagem simples e adequada ao seu público, evitando jargões desnecessários que possam confundir a mensagem. Adapte o estilo de comunicação ao público. Considere quem está recebendo a mensagem. O tom, o vocabulário e a formalidade devem ser ajustados de acordo com o contexto, seja em uma reunião de negócios ou em uma conversa informal. Pratique a empatia. Coloque-se no lugar do outro para entender melhor as suas necessidades e perspectivas. A empatia ajuda a construir conexões mais fortes e a resolver conflitos de forma mais eficaz. Eu volto já trazendo mais um bloco do Educar.
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0: Aqui estou novamente com o seu Bom Dia, Liberdade. Passou no café recentemente? O clima continua perfeito aqui em Água Boa. Cada vez mais gente nas ruas e a Liberdade FM marcando presença com você. Na Liberdade, é perfeito demais.

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2: Que delícia de música, hein? Perfeita para animar amanhã aqui em Água Boa. E vamos que vamos, sem perder o embalo. Segue mais um set incrível na Rádio Liberdade 104,9 FM.

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2: Olha, esfoliante corporal caseiro é mais barato que as versões industrializadas, pois você pode fazê-lo com ingredientes que já tem em casa. Além disso, é ecológico, já que não há adição de produtos químicos poluentes que contaminam a água e demoram para se decompor na natureza. Ao fazer o próprio esfoliante para seu skincare, você pode adaptar a receita de acordo com as necessidades da sua pele, evitando o uso de gorduras nas áreas mais oleosas e aplicando óleos nos locais mais secos do corpo. Já que existe um maior controle dos ingredientes utilizados, essa opção também é ótima para pessoas alérgicas, que podem evitar os materiais que causam reações. Para garantir a segurança, aplique um pouco da receita no dorso da mão e aguarde 15 minutos. Em caso de irritação, suspenda o uso do produto e procure um médico. Vale lembrar que seu esfoliante corporal caseiro só pode ser aplicado no rosto quando os produtos utilizados tiverem a textura mais fina, como a borra de café ou mel não cristalizado. A pele facial costuma ser mais sensível e pode sofrer arranhões com substâncias abrasivas.

abraço a todos que saíram do trabalho e estão a caminho de casa com a Liberdade FM nos ouvidos. Nosso muito obrigado. 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

0: maravilhosa essa manhã aqui no Bom Dia Liberdade, não é? Daqui a pouco temos mais melodias, notícias e boa companhia esperando por você. Não demora a voltar.
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5: 9h44.
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13: De volta com o último bloco do Educar desta quarta-feira. Agora com implementar o Just in Time na sua empresa.
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13: O primeiro passo é reavaliar todo o processo de produção, como os tópicos que já citamos aqui. Tempo de produção, mão de obra qualificada, layout da empresa e fornecedores. Com isso em mãos, fica mais fácil você entender quais são os pontos de melhoria e começar o gerenciamento de produção, como, se necessário, reorganize toda a produção da sua empresa, priorizando pela redução do tempo em que o produto é produzido e o aumento da sua qualidade. Avalie os seus colaboradores. É preciso contratar uma nova equipe ou realizar treinamentos e capacitações para inseri-los no Just in Time. Certifique-se de comunicar a metodologia e alinhar a ideia com toda a empresa e contatos externos, como os fornecedores. Aqui é fundamental que toda a cadeia produtiva esteja ciente do modelo de produção do seu negócio, ok? O nosso Educar de hoje fica por aqui. Amanhã a gente vai falar sobre o que é micromanagement. O assunto de amanhã.
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5: 9:49.
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9: E já de volta aqui novamente. Prepare-se, pois vem aí mais uma faixa excelente para alegrar sua manhã.

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1: Caramba, essa música é um sucesso total. E o Bom Dia Liberdade continua com aquele clima, trazendo muita música de qualidade e boa companhia para quem acorda cedo e já está na luta. Vamos seguir em frente, porque outra excelente música está prestes a tocar aqui na sua Rádio Liberdade 104,9 FM. 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

0: incrível essa última sequência de músicas. Vamos agora dar uma paradinha rápida para um comercial. Mas não saia daí, logo mais tem música de qualidade.
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8: 10 e 2.
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8: Olha só, estamos aqui mais uma vez. Comerciantes em ação, viajantes nas rodovias e muita gente elevando som para curtir ótimas músicas conosco. Prepare-se, pois está chegando mais um sucesso que todo mundo adora ouvir na Rádio Liberdade 104,9 FM. Tá na Liberdade, tá bom demais.

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Essa música realmente eleva o ânimo de qualquer manhã. Continuamos juntos aqui no Bom Dia Liberdade, na Rádio Liberdade 104,9 FM. Fique de olho, logo mais o horário do almoço agita a cidade. Os restaurantes vão lotar, as lojas naquela agitação deliciosa e estamos contigo até às 11 horas. Sem mais delongas, porque já vem mais música top por aí na Liberdade FM.

0: Liberdade, o som é sempre top. Música boa sem parar. Hora do nosso intervalo comercial rápido. Estamos de volta logo, logo.
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4: Adriana confessou a Nancy que o amor por Pedro vive, mas a vingança não. Carmita ouviu a briga de Pedro e Bruna. Bruna exigiu Adriana longe de Pedro. Carmita revelou a Ademir que Pedro investigará Arthur. Nosso muito obrigado pela sua companhia. 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
3: 10h23.
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6: Aqui estamos outra vez no Bom Dia Liberdade. Continuamos a tocar só as melhores músicas na Rádio Liberdade 104,9 FM, fazendo a sua manhã mais alegre aqui em Água Boa, Mato Grosso. Está curtindo a Liberdade? Está ótimo demais! Agora vamos continuar, porque preparei esta próxima parte pensando especialmente em você.
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0: definitivamente uma das minhas escolhas prediletas. E amanhã já está avançando rapidamente aqui no Bom Dia Liberdade, sempre de maneira leve, descomplicada, com excelente música para nos acompanhar. O dia em Água Boa começou agitado e continuamos juntos neste ritmo na Liberdade FM 104,9 FM. Não vamos perder tempo, porque já temos uma playlist fantástica pronta para rolar aqui na Liberdade FM.
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1: Ô, meu irmão, o tempo tá fechando, hein?
2: Vamos fazer rastro que vem chuva aqui no Pantanal.
1: Ah, mas dá tempo de fazer um último ponteiro.

0: essa foi sensacional. Não saia daí, porque logo mais temos mais melodias para você no Bom Dia Liberdade. E agora um intervalo rápido para os comerciais na Rádio Liberdade 104,9 FM. Não saiam daí. Retorno em instantes.
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5: 10h43.
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5: 10h46.
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Garoto, que sucesso essa música! E amanhã continua no mesmo ritmo aqui no Bom Dia Liberdade. Só música de qualidade e boa companhia para quem já está na ativa. Fique ligado que vem mais um som de qualidade chegando na Rádio Liberdade 104,9 FM. Tá na Liberdade? 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

Salve, salve, galera! Muito bom dia para você ligado aqui pelas ondas da 104,9. Seja bem-vindo ao nosso Esporte Total das 11 ao meio-dia. As principais informações esportivas passando por aqui. Por isso, onde quer que você esteja, na sua casa, no seu trabalho, você que vai me dando carona no seu veículo, você de outras cidades do Brasil que nos acompanha via aplicativo, seja bem-vindo ao nosso Esporte Total aqui da 104,9. Esporte Total sempre começando com a graça do meu bom Deus, a direção geral é dele, Celso Blemer, produção e direção artística da nossa querida Jenny Alves, apoio técnico Gilda e Macari, comunicação e apresentação é minha, Marquinho Vale. Entre os destaques do nosso Esporte Total de hoje, vamos estar destacando, claro, o nosso campeonato municipal de futebol de campo, rodada ontem, a Jardinagem BS Imperador bateu Juventude, de um jogo, né, disputado ali entre as duas equipes, mas a Jardinagem acabou levando a melhor, bateu por 2-1 a equipe do Juventus, do professor Amós, que acabou sendo derrotada na noite de ontem, né, campeonato municipal que volta a ter rodada na quinta-feira e sexta-feira, com mais dois jogos para você, a gente vai falar daqui a pouquinho da vitória da Jardinagem ontem. Vamos falar também, trazendo detalhes, é, meu amigo, vamos falar de Copa do Mundo, porque a França era a grande favorita, mas a Espanha fez um jogo daquele e venceu a França, despachando os franceses, colocando aí para disputa de terceiro e quarto lugar. Vitória maiúscula aí, portanto, da equipe da Espanha, equipe espanhola, não era apontada ali como favorita, né? Ali todo mundo colocava a França como a grande favorita aí, portanto, mas acabou levando a melhor aí a equipe espanhola, né? Daqui a pouquinho todos os detalhes da vitória espanhola em cima da França, a classificação já está na primeira equipe que já está na final, hoje sai a outra equipe que vai enfrentar a Espanha na grande final da Copa do Mundo. E aí a sua torcida vai para quem? Para a Inglaterra, de Bélgica e Harry Kane? A sua torcida vai para quem? Vai para a Argentina, de Lionel Messi e Scaloni? Tudo isso e muito mais a gente vai repercutir aqui dentro do nosso Esporte Total, esse jogaço, e logo mais às 4 horas da tarde, entre Inglaterra e Argentina, valendo vaga na final da

Copa do Mundo. A Argentina querendo mais um título, é atual campeã da Copa do Mundo e tenta buscar, né, o caneco aí nesse ano. A gente vai trazer todos os detalhes daqui a pouquinho da seleção argentina, tudo isso e muito mais repercutindo a Copa do Mundo de 2026, inclusive ontem, né, essa vitória aí da equipe da Espanha, 2-0 para cima da equipe, né, 2-0 para cima da equipe, né, a Espanha conseguindo um belo resultado, vencendo por 2-0, né, o Pedro marcando gol na seleção espanhola. Aliás, um jogo muito tático, né, em que a Espanha isolou, né, essa é a grande realidade, a Espanha isolou ali a equipe, né. A Espanha é a primeira finalista da Copa do Mundo de 2026, viu? É, meu amigo, o Pedro jogou muito, seleção espanhola ali, decisiva, né, aguarda ali a Argentina ou a Inglaterra ali após bater a França ontem por 2-0, conseguindo um belíssimo resultado, né? Finalista com sobra. A Espanha é a primeira finalista da Copa do Mundo de 2026. Nessa terça-feira, a seleção de Luis de la Fuente venceu com uma atuação dominante por 2-0 sobre a França em Dallas. Manteve viva a busca pelo bicampeonato mundial, tá? Primeiro gol marcado de pênalti, o segundo de Pedro, né? Marcou gols da equipe, fazendo a torcida gritar olê, olê, olê no final, diante da equipe da França, que era inclusive apontada como a grande favorita, né, para conquistar aí esse título de Copa do Mundo, né, era apontada ali, todo mundo apontava a França e todo mundo que olhava futebol francês, né, imaginava que a França seria avassaladora, mas o futebol espanhol mostrou ali, né, e a franca freguesia, né, vale a gente ressaltar que a equipe da França tem sobre a Espanha, né? Já se enfrentaram várias vezes na Eurocopa de 2024, a Espanha passou, na Liga das Nações também, em 2025 também deu a equipe da Espanha, e agora também, né, nesse mata-mata de Copa do Mundo de ontem, né, valendo vaga na grande final, a Espanha mostrou porque, mais uma vez, é muito favorita, isolando a equipe francesa, né? A França não conseguiu jogar bola, Mbappé não apareceu, né? O Olis, que é um jogador fundamental na equipe espanhola, muito bem marcado ali, o Cucurella, que esse cara joga de bola, impressionante, né? Como joga bola esse Cucurella aí. E a Espanha tá lá, né? A Espanha que foi campeão em 2010, quando o treinador era o Vicente Del Bosque, inclusive num confronto contra, né, a Argentina, onde eles se consagraram campeão, né? Nessa quarta-feira, 16 horas de Brasília, em Atlanta, né, eles esperam aí o adversário que sai de Inglaterra e Argentina mais uma vez, tá? A Espanha iguala o recorde da Itália de 37 jogos de invencibilidade, a maior sequência de uma seleção da história. A equipe de Luis de la Fuente não perde um jogo há mais de 2 anos. A última vez foi em março de 2024, quando terminou 1-0 ali para a equipe colombiana, né, num amistoso disputado em Londres, né? De lá para cá, a equipe espanhola não perdeu mais, né? Então tá aí o porquê, o legado da Espanha, e por que a Espanha conseguiu aí, portanto, desbancar a França. Derrotada para a Espanha, né? Ali a invencibilidade da França, né, que vivia aí, portanto, nessa Copa do Mundo, acabou caindo diante da seleção espanhola, né? O que acabou, né, ali causando muita tristeza, né, aos franceses ali, que todo mundo tava contando com a França na final da Copa do Mundo, inclusive a favorita ao título, né, todo mundo já, praticamente a maioria aí já falava isso, né, e a seleção espanhola fazendo um belíssimo jogo, né, o Simon, né, o goleiro ali, portanto, um grande goleiro, né, jogando muito ali, e as peças francesas não apareceu, né, Douay, Mbappé, enfim, os principais jogadores ali, apesar que a França tem muito jogador de qualidade, né, o Fabián Ruiz, né, espanhol aí, fazendo uma baita partida ontem, né, o Pedro também jogando muito na equipe espanhola, entre outros nomes, seleção espanhola muito boa, conseguindo a sua classificação, né. Segundo tempo também, onde uma Espanha se doou, entrou no lugar do Barcolá, mas não conseguiu fazer a diferença. Infelizmente, a seleção francesa fica pelo caminho, e o sonho da França na conquista de mais um título também. Dembélé também não virou muita coisa ontem. A Espanha fez um belíssimo jogo, né? A Espanha fez um belíssimo jogo ontem, vale a gente ressaltar, e acho que é merecida a classificação aí da seleção espanhola. Parabéns aí a Espanha pela classificação, tá na final da Copa do Mundo de 2026, é só festa, é só alegria aí pra equipe espanhola. Aqui da Espanha, eu já vou aqui pros detalhes, vou dar um abraço pro meu amigo Manelão, lá em Miracema, no Tocantins, né, sempre ligado por aqui, aquele abração para você, obrigado sempre pelo carinho da audiência aí, grande Manelão, sempre acompanhando aqui o nosso Esporte Total. Vamos lá pro duelo de hoje, porque a gente vai ter Argentina e Inglaterra, amigo, Harry Kane, Bellingham pelo lado da Inglaterra, Lionel Messi, pelo lado da Argentina, amigo. E aí, o que esperar desse jogo? O técnico Lionel Scaloni.

0: falou aí durante a semana, né? Vamos ouvir aqui um pouquinho o que disse o Scaloni, aí o atual campeão do mundo, pela Argentina, treinador argentino, em entrevista coletiva a partir de agora aqui pelo nosso 104,9.
1: A realidade é que é uma partida de futebol. Eu não posso misturar as coisas, especialmente por respeito àquilo que já aconteceu há tantos anos. Foi uma época da nossa história muito triste e que nós não podemos fazer muito a respeito do que aconteceu. Mas é uma partida de futebol, não tem outra.
2: Mezclarlo sería una locura en esta época.
1: Sería en esa época que nós vivemos, ficar misturando essas coisas emocionais em que.
2: Bueno, están pasando cosas en otro
1: que as pessoas
2: lado
1: estão acontecendo e criticamos as guerras que acontecem. E eu não vou dizer que é só mais uma partida de futebol. Nós lembramos as pessoas, sem dúvida. Mas é uma partida de futebol.
2: No tenemos que confundir. En la época que vivimos, creo que
1: na época que vivemos, eu acho que seria justo pensar nisso como uma partida, mas nós, como argentinos, temos memória das pessoas que lá estavam, especialmente as pessoas
2: que
1: perderam entes queridos.
2: É lógico,
1: mas não vamos mezclar as coisas, por favor. Que culpa tem
2: os jogadores,
1: que culpa tem as pessoas de hoje em dia? Foi uma época atrás, muito triste, imagino que para todos nós,
2: e que la recordamos,
1: e que vamos recordar, lógico. E não vamos tentar misturar as coisas. Isso é futebol, por favor. Não vamos.
0: Muito bem, o que o Scaloni estava se dirigindo é a questão das Ilhas Malvinas ali, né? Que tem uma disputa da Inglaterra com a Argentina, que era da Argentina, que foi tomada pelos ingleses, né? Então tem essa rivalidade, mas o Scaloni pedindo justamente, né? Foi uma época difícil, sofrida, onde entes queridos argentino, né? A Argentina acabou perdendo essas ilhas hoje, as Ilhas Malvinas ali, elas pertencem aos ingleses, né? Era da Argentina e foi tomado pela Inglaterra. Ele pede justamente para não misturar, porque agora é uma partida de futebol entre a Argentina e a Inglaterra e o povo mistura muitas coisas, né? Não tem nada a ver, jogadores de hoje, é mais ou menos isso que disse o Lionel Scaloni aí, o treinador da Argentina, né? O Lionel Scaloni tem chance de repetir a equipe que começou contra a Suíça nas quartas de finais, mantendo ali o meio de campo com Paredes, Depou, Enzo Fernandes, Nicolas Gonzalez, Juliano Simeone, é mais ou menos assim que vai o time argentino, né? Mais ou menos aí para essa partida aí, é uma das peças que ele pode utilizar, né? Vale a gente ressaltar. O provável time da Argentina, como eu disse, tem o Dibu Martínez, né? O Molina Matiel, o Romero, né? O Lisandro, o Martini Tagliafico, o Depou, né? Vale a gente ressaltar, o Leandro Paredes, o Alex, o Enzo Fernandes, Lionel Messi e Juliano Alvarez, é mais ou menos assim que vai a Argentina para esse duelo contra os ingleses, né? Dibu Martínez aí, grande goleiro argentino, pega muito Dibu, hein? Grande goleiro argentino no gol, a dupla de zaga ali, Romero e o Lisandro Martínez, faz a dupla de zaga composto, os laterais Molina e o Tagliafico, né? São os dois laterais argentinos, Paredes ali sendo o primeiro volante, o meio de campo ali tem Enzo Fernandes, Depou e o Alester, né, fazendo o meio de campo, Juan Alvarez e Lionel Messi no ataque, Julián Alvarez e Lionel Messi no ataque. Esse é o time argentino para encarar a equipe inglesa aí da Inglaterra. Esse é o provável time argentino para encarar, né? A Inglaterra tem Pickford ali no gol, né, grande goleiro, né, o Pickford no gol, o Stone e o Gilly na dupla de zaga, Cossar, Reli e o Elliot ali fazendo o primeiro volante, Bellingham, Hissing, lá na frente tem o Gordon e o Maduque, além de Harry Kane no ataque. Esse é o time inglês para encarar a Argentina nesse duelo de logo mais, né? Bom time aí, o Bellingham joga muito esse meio de campo. O Harry Kane no jogo contra a Suíça quase não apareceu, mas a gente sabe que é Noruega. Né, Suíça quem jogou foi a Argentina jogou, né? O Harry Kane é um cara fundamental, né? Vale a gente ressaltar esse time inglês, jogador muito conhecido. É o Bellingham sendo destaque daquele jogo contra a Noruega nos dois gols marcados, jogador rápido que chega, surpreende ali na velocidade, tem bom drible e bate bem pro gol, né? Essa é a equipe inglesa, mas com certeza será um grande jogo hoje às 4 horas da tarde e um jogo muito tenso para arbitragem, tá? Você pode ter certeza que esse jogo entre Argentina, né? Vale a gente ressaltar, e a equipe inglesa com certeza será um jogo muito tenso, então será um jogo muito difícil para arbitragem, tá? Não será um jogo fácil, um jogo de muita pancadaria, muita confusão, porque os argentinos é catimbeiro, né? E com certeza vai dificultar bastante esse jogo travado, com certeza. E é um jogo muito complicado. Ontem eu disse aqui que a França era favorita.

0: favorita e veja o que aconteceu. A Espanha foi lá e ganhou. Hoje a Argentina. E a equipe da Inglaterra eu não vejo favoritismo, tá? Eu não vejo favoritismo nesse jogo de hoje. Acho que são duas equipes bastante equilibradas, independente de quem passa, vai depender ali. Pode ser numa bola parada, ser decisivo, num drible desconcertante, ou de Lionel Messi, ou do Berga, do Harry Kane, que são artilheiro. Isso tudo pode mudar nesse jogo de hoje, logo mais aí, entre a equipe da Inglaterra e a Argentina. Então tá aí, 4 horas da tarde, grande jogo, né? Agora a arbitragem pra esse jogo aqui, meu amigo, eu vou te falar, com certeza ela vai ter muita confusão, viu? E o árbitro é dos Estados Unidos, tá? O trio é dos Estados Unidos, o VAR é da Itália, tá? O Maurizan, né? O Mariano ali, quem vai ser o árbitro de vídeo, né? Ali, o Ismael Alfa dos Estados Unidos apita o jogo, o Crowley Perk também dos Estados Unidos é o assistente número 1, e o Kenley Hastings ali o assistente número 2 aí para esse duelo. Vamos esperar o que vai acontecer de Argentina e Inglaterra, logo mais aí, portanto, nos detalhes desse grande jogo para definir quem vai pegar a Espanha. A Espanha já tá lá na final da Copa do Mundo, esperando apenas o seu adversário, que sai logo mais desse jogo de hoje. É isso aí, passando a régua por aqui na Copa do Mundo, 4 horas da tarde, convite feito para você acompanhar um grande jogo de futebol entre Argentina e Inglaterra, mais um duelo importante nessa Copa do Mundo de 2026. Muito bem, a gente segue por aqui com o nosso Esporte Total, aqui da nossa 104,9. Já falei do resultado da França na Espanha ontem, né? Onde a Espanha conseguiu. De Copa do Mundo, eu vou dar um pulo na Fórmula 1. Vamos pra Fórmula 1, vamos mudar aqui totalmente. Vamos lá pro mundo da velocidade.
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0: Vamos falar de Fórmula 1, vamos falar do mundo da velocidade. Fórmula 1 2026 chega à décima etapa com briga pelo topo, viu? E pelo título também, bastante apertada, viu? Desde 2012. Lutando pelo campeonato, né? Esquenta aí o líder, claro, que Antonelli, né? Apenas 32 pontos de diferença separa ele do terceiro colocado, da ascensão individual do momento da Ferrari e também da Mercedes. Explica todo esse cenário que está acontecendo. E para falar um pouquinho de tudo isso que está acontecendo da temporada 2026, ninguém é melhor do que os especialistas que acompanham a Fórmula 1, Lewis Hamilton, faz capacete retrô, leva pro irmão, volta a Ferrari, terceiro lugar no campeonato. Como que tá todo esse clima aí na Fórmula 1, no automobilismo? 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Vamos lá para discussão de estúdio, ali com o Luciano Butti, com os principais personagens que acompanham o automobilismo mundial, para trazer as principais informações desse momento da Fórmula 1.
2: Você ontem viu que o Hamilton tá trazendo um capacete um pouco saudosista, né? Lembrando os momentos desde a infância dele no kart. E a gente separou algumas imagens para mostrar o desenho desse capacete.
3: É a pintura clássica dele do kart, ó, as linhas finas ali. É um capacete amarelo que ele disse que era para que o pai dele visse de longe. E olha aqui o capacete atual. É um amarelo meio metalizado, mas com as linhas que ele usava no kart. E que usou também um pouco na primeira temporada dele na McLaren, lá em 2007.
2: A gente agora mostra para você algumas imagens do Lewis com o irmão dele, com o Nicholas. Andaram juntos numa Ferrari, né?
3: Aí, ó, no carro de 3 lugares, né? O Hamilton levou o irmão dele, tem paralisia cerebral. Acabou de ganhar a corrida, inclusive, no campeonato inglês de turismo. Eles foram dar uma volta. Esse carro tem motor V10, é o Hamilton levando o irmão, né, para ter uma experiência no carro de Fórmula 1. Andaram lá em Fiorano. E aí o vídeo, né, o Nicholas bastante animado ali de estar dentro do carro de Fórmula 1.
0: É, nós estamos com dificuldade aqui, eu creio que seja a internet, né? Pra gente carregar a matéria completa aqui, onde a gente ia falar da parte do campeonato mais na frente ali, eles falam da parte do campeonato mundial de Fórmula 1, né? Onde o Hamilton chega ali como terceiro colocado e colocando uma certa ameaça no Kimi Antonelli ali, portanto. A temporada 2026 de Fórmula 1 se aproxima da pausa do meio do ano, né? Programada para acontecer após o GP

0: da Bélgica e da Hungria, embora a Mercedes tenha confirmado o favoritismo atribuído a ele antes do início da temporada disputada pelo título de pilotos. Com a Ferrari entre as duas flechas de prata, esquentou as últimas corridas e chega à 10ª etapa do Mundial com números que não via ali a categoria, né, como um favoritismo desde 2012. Não aconteceria, né, essas equipes tão próximas assim, no meio da temporada da Fórmula 1, né? Então a prova promete esquentar bastante, viu? Com o segundo lugar no GP da Grã-Bretanha no início deste mês, o vice-líder do campeonato, George Russell, né, foi a 154 pontos e diminuiu para 25 a distância de Kimi Antonelli. Com 179, o terceiro colocado na tabela, o heptacampeão mundial Lewis Hamilton, tem ali 147 pontos e está 32 atrás do jovem também, que luta pelo título, tá? A temporada 2012 foi a última, com a diferença menor do que essa, né? Ali entre 29 pontos, né? Foi a última ali que teve ali com pilotos tão próximo ali, né? Então vale a gente ressaltar, né, que essa prova promete muito, não tem nada definido. Nós estamos aí indo para as férias de verão após essas duas provas que eu falei aí da temporada, então tudo pode acontecer na Fórmula 1, no mundo da velocidade, né? Então tá aí, ó. Aí, portanto, a Fórmula 1. Quero aqui já também aproveitar para falar da pessoal do Clube do Susqueiro, que vai estar em Querência agora no dia 26, 27, né, de julho, né, na terceira prova da temporada do Campeonato Vale do Araguaia de Fusca Cross, onde o Nenê é o grande líder aí, portanto. Mas tem uma galera que vem para cima dele nessa prova da Querência lá, uma pista totalmente compacta, diferente, né? Vale ressaltar. De um Bitorneira linda ali, meio que com chance ali, já observando, né? Vamos ver o que vai dar aí nessa próxima prova de Querência aí. Ou se o Nenê, que venceu no Cocalim, venceu em Água Boa, pode vencer lá também e pode se sacramentar aí. Agora ele vencendo lá, dependendo se ele vencer em primeiro lá, fica muito difícil a situação, já que tem o César Cunha ali na segunda colocação, Arnaldo em terceiro. Enfim, essa briga, quem sabe, uma quebra do Nenê ali, dificuldades ali, quem sabe, pode acontecer, né? Cada corrida é uma corrida. Agora, se ele vence, né, aí fica bastante complicado para os demais ali definindo a última prova aqui em Água Boa, né? Aí, portanto, vamos aguardar os próximos capítulos, os próximos passos do Campeonato Vale do Araguaia de Fusca Cross, aí edição de 2026. Gente, eu vou para um rápido break e na sequência eu volto com mais Esporte Total aqui no seu rádio.
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4: 11:23.
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bem, estamos de volta aqui com o nosso Esporte Total, aqui da nossa 104,9, Rádio Liberdade FM, de volta aqui. A gente vai falar um pouquinho do Palmeiras. Vamos lá pro Verdão pra gente trazer as principais informações a partir de agora do Palmeiras. Como é que tá o negócio lá com o Danilo, hein? Vai sair, não vai? Vamos lá, vamos falar do Verdão de Abel Ferreira, que segue treinando firme para a volta do Brasileirão, das principais competições, logo após finalizar a Copa do Mundo de 2026 aí no domingo. Inicialmente envolvido na proposta de sinalização pelo Palmeiras, numa compra ali, digamos assim, do Danilo, né? O Palmeiras colocou ali o Neves na negociação, né? Ali, portanto, vale a gente ressaltar a venda ao Necaxa do México, saída do defensor, impossibilita a forma da sinalização do clube carioca, mas não significa fim da investida alviverde. Uma semana da abertura da janela de transferência, né? A entendimento de que o Palmeiras precisa de toda forma aumentar a investida aí para poder contar com o Danilo, tá? Vale a gente ressaltar. O clube sinalizou inicialmente 120 milhões, além de Neves, em uma composição financeira que dá o equivalente ali a 135, somando os valores estimados dessa negociação, né? O Necaxa o fez, porém, ainda antes da Copa, né? Uma proposta ali pro zagueiro palmeirense, né? Agora vai, resta saber se o Palmeiras vai aceitar esse negócio ou não. O Palmeiras tem um desejo antigo aí em contratar o Danilo, tá? O Danilo que tava na Copa do Mundo com a seleção brasileira, é um dos nomes aí, né? Ainda com o contrato valorizado após o Mundial, o Botafogo tinha o intuito de receber uma proposta na casa ali de 40 milhões, né? De euro, o que daria 232 milhões por Danilo, o que o Palmeiras considera inevitável, tá? Valores muito altos, segundo as expectativas, né? Então o Botafogo tem aí 140 milhões para negociar, né? Uma composição financeira ali, o Palmeiras chegou a botar 35, né? No total, chegou perto, né? Mais 5 ali dá 40, né? Chegou a botar 35, mas fixando o Neves aí, portanto, o negócio, 120 milhões de euro e mais o zagueiro, né? Vale a gente ressaltar. Resta saber como é que vai se dar isso aí publicamente, se vai dar certo isso aí ou não, né? A diretoria e comissão técnica tem o Danilo como alvo ali para essa janela, né? O Abel Ferreira gosta muito do estilo do jogador e é um dos nomes apontado aí para pintar no Verdão, são as informações de momento, mas por enquanto o negócio não evoluiu, tá? Sem negócio aí até o presente momento aí, o negócio não evoluiu aí na questão do negócio aí entre o Danilo, Neves, essa troca aí com o Palmeiras. Pelo outro lado, pelo lado do Botafogo, o Botafogo segue tranquilo, porque o Botafogo vê seu jogador valorizado no mercado, tá? Vale a gente ressaltar, o Botafogo vê seu jogador bem valorizado no mercado e acha que propostas irão chegar, até porque tinha ali o Flamengo, né? Também queria o jogador, vale a gente ressaltar, e além de outros clubes aí também. Então o Botafogo tá muito tranquilo nessa questão da venda do jogador ou não, vale a gente ressaltar, né? Aí nas questões de detalhes, o Botafogo acha que vai chegar a proposta aí pro Danilo, né? Vale a gente ressaltar. Então o Botafogo sem muita pressa ali para vender, a não ser que o Palmeiras, né, chegue o valor ali que o Botafogo quer, né? Que tem que ver a questão também, né, do Neves aí, portanto, também se vai dar certo ou não, né, essa troca, como é que o Botafogo vê também o zagueiro. O zagueiro é promissor, o Botafogo já queria ele antes, né, mas tem essa proposta do time mexicano aí também, o que pode atrapalhar as principais conversas aí pelo meio do caminho. Então tá aí no detalhe pra você, o Danilo retorna ao Botafogo na próxima semana, tá? Ele vai se apresentar ao Botafogo, ele tá numa férias de 10 dias depois da eliminação do Brasil pra Copa, mas ele já tem data pra se apresentar ali no Botafogo. Então essas são as informações de momento no mercado aí pelo lado palmeirense, as principais informações aí a respeito do Verdão. Do Palmeiras, né? Antes de eu falar do Palmeiras, eu já falei do Palmeiras, né? Antes de eu falar do Corinthians, né? Que é o próximo time que eu vou falar a respeito de mercado, a respeito das expectativas do Timão também. Eu preciso, antes disso, falar do nosso esporte local, o esporte da nossa terra, que a gente teve uma rodada ontem do nosso campeonato municipal e a gente teve a vitória, né? Vale a gente ressaltar da equipe, né, Jardinagem BS, que bateu ali o Juventus, né? Por 2-1, bela vitória da equipe da Jardinagem BS, né? Acho que fez um bom jogo, foi um jogo pegado, né? Entre a molecada ali do Juventus. Acho que o Juventus perde muita cabeça durante o jogo, tá?

0: ali quando toma gol, ali o time muito nervoso ontem, muita reclamação com a arbitragem. Eu acho que isso acaba atrapalhando a equipe do Juventus. Acho que tem muito mais bola para jogar, vale a gente ressaltar, mas vamos lá do nosso esporte local destacar esse jogo de ontem no estádio municipal Irineu Spentoff.
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0: Vamos lá, esporte local em evidência, para a gente falar aqui um pouquinho a respeito desse jogo de ontem, onde a jardinagem BS Imperador, né, bateu a equipe do Juventus ali por 2-1, e um jogo muito difícil no estádio municipal. Como eu estava dizendo anteriormente, a equipe do Juventus ela é uma boa equipe, uma equipe jovem, mas eu não sei o que está acontecendo, não sei bem o que acontece com o Juventus. Cara, ontem o time começou com 11 jogadores. Um time como o Juventus, da molecada, aí que praticamente é o futuro, né, de Água Boa. Eu tô vendo muito desleixo nessa equipe do Juventus aí no Campeonato Municipal. Ontem tinha 11 jogadores pra começar o jogo, os 11 titular pra começar o jogo. E um time que soma mais de 20 atletas. Então tá faltando parte de interesse desses atletas. E assim, eu não tô vendo muita dedicação do Juventus no Campeonato Municipal. Ontem enfrentou a equipe da Jardinagem. A Jardinagem tinha 2 derrotas no campeonato, indo pro seu terceiro jogo. E pelo que tem o quadro de jogadores do Juventus, quando você analisa, o favorito para essa partida era o Juventus. O Juventus era favorito, tá? Contra a Jardinagem ontem. Mas a Jardinagem jogou com garra, com vontade de vencer, determinação de campo. O Juventus muito nervoso, muita discussão com a arbitragem, discordância entre os próprios jogadores ali, né? E falhas também, erro de marcação grotesco de uma equipe que é bem treinada aí pelo professor Amós. Essa molecada treina com o Amós, né? Mas é aquele detalhe, né? Se você não se dedica, o resultado não vem. É isso que aconteceu com o Juventus ontem, em mais uma derrota no Campeonato Municipal. E vai ter dificuldade, porque sofre mais uma derrota, situação, os adversários aí provavelmente vão ter adversário taticamente mais forte para enfrentar aí, e terá dificuldades a equipe do Juventus para seguir aí no Campeonato Municipal, viu? Vale a gente ressaltar. Então, só pra gente ressaltar, o nosso Campeonato Municipal que volta a ter rodada na quinta-feira, né? A gente vai ter aí o duelo entre Juventude do professor Amós ali encarando a Ração do Vale na quinta-feira. Na sexta-feira a gente vai ter o duelo aí entre veteranos Água Boa e Potência, né? São duelo aí dos jogos. Na sexta-feira com transmissão pelo canal da Secretaria de Esporte, Cultura e Lazer. Muito bem, saindo do nosso esporte local, preciso falar um pouquinho do Corinthians. Vamos falar do Coringão, né? Aí um pouquinho aí sobre a questão do Arthur. A pedida salarial do Arthur é muito alta pro Corinthians, né? Vale a gente ressaltar, o Corinthians tá com dificuldade de transfer ban, né? Vamos lá para as principais informações a respeito desse transfer ban do Corinthians, que é sofrido lá pela equipe da Filadélfia dos Estados Unidos, nessa questão de contratações, enfim, os principais detalhes, né? Ali do Corinthians, como é que tá essa questão, pagamento de dívida. O executivo de futebol do Corinthians, Marcelo Paes, não esconde o desejo de contar com o volante Arthur do Juventus da Itália, que defendeu o Grêmio por empréstimo aí no passado, bem recente, né? O dirigente colocou o jogador de 29 anos entre as poucas possibilidades de reforço para a próxima janela de transferência, mas admite que a negociação só poderá avançar após o Corinthians quitar o transfer bans e colocar os pagamentos do elenco em dias, né? Pelo menos essas informações. O Paes ainda pediu que Arthur espere a resolução das pendências para então tentar um acerto. Diniz gosta muito do Arthur, né? Ele gosta de desenvolver jogadores com as características que o Arthur tem e vê o Arthur como uma peça fundamental ali para o Corinthians. O Marcelo Paes, que participou em entrevista à Rádio Bandeirantes, e afirmou isso aí, que o Corinthians está com dificuldade e só pode pensar em contratar o jogador, tá? Vale a gente ressaltar, após resolver essas questões salariais e também a questão do transfer ban ali para poder contar com o Arthur. É o nome que agrada o Fernando Diniz, a comissão técnica do Corinthians, mas tem todas essas dificuldades. É isso aí que o Corinthians está passando no momento e está sofrendo nesse exato momento para contar com um jogador como o Arthur, viu? Então tá aí a informação do Corinthians. Por enquanto, só isso é o que circula ali ao redor do Corinthians. Já o Atlético Mineiro, galo forte e vingador, segue treinando, se preparando para sua volta. O Galo que vai ter uma maratona, né, de jogos aí no Campeonato Brasileiro, né, no Campeonato Brasileiro, Sul-Americana, né, enfim, Copa do Brasil. O Galo tem uma maratona de jogos ali a seguir pela frente, e o Galo se prepara para isso, né. Inclusive, né, o Atlético Mineiro já treina há vários dias, contratou ali um zagueiro para reforçar o seu elenco, foi a única contratação

0: nessa janela, chegou ali para reforçar. E o Atlético Mineiro, né, se prepara ali. Algumas mudanças pelo Domingues foram feitas no Atlético Mineiro. O Atlético que tem na sua volta aí do Campeonato Brasileiro, né, alguns jogos dentro de casa e fora de casa, e aonde o Atlético segue a sua preparação para tentar buscar o melhor rendimento possível nas principais competições aí que disputa, tá? Seguindo, saindo do Atlético Mineiro, eu vou dar um pulo lá no Fluminense, lá no Pó de Arroz, no Flusão, que Hulk jogou amistoso, marcou gols aí contra o Bahia. O Rogério Ceni saiu revoltado, mas o Fábio, meu amigo, é um dos goleiros sensacional que pega esse Fábio. Realmente é muito bom esse goleiro Fábio. Impressionante o que joga. Como está o Fluminense, né? Aí, portanto, após a pausa, nos detalhes para você, quem traz é a voz do setorista, toda a preparação do Fluminense para retornar ao Campeonato Brasileiro após a pausa aí para a Copa do Mundo, né? Digamos assim, o Fluminense se prepara para sua volta e buscar bons resultados, né? Gargarear voos maiores aí no Campeonato Brasileiro. É isso que almeja o Fluminense, comandado aí por Luiz Ubeldia, né? O principal treinador aí do Flusão, né? E a gente traz detalhes para você aqui pelas ondas da 104,9, de tudo, quer dizer, se a internet ajudar, né? Porque tá difícil hoje você carregar um vídeo aqui, né, para trazer informações a respeito dos principais clubes de futebol aqui do futebol. Não vai dar, não. Tá complicado aqui, não tá indo, não tá carregando. Então a gente segue normal, segue seguindo lá. Abre aspa para Rogério Ceni. Rogério Ceni reclamou do amistoso do professor Edilson, falou isso ontem, né? Das reclamações do Rogério Ceni a respeito do jogo amistoso ali que ele teve contra o Bahia. Vamos ouvir, Rogério Ceni.
1: E botaram o cara que apita jogo no CT deles. Aí o cara, você vai lá no campo perguntar, não foi falta do William. Aí você vai olhar o vídeo, o William nem toca no jogador. Depois ele fala, não, mas foi falta do Nico. O cara que no minimamente tá assistindo Copa do Mundo, então aí perde a credibilidade. Então você vem aqui para ser otário. E para ser otário, não compensa você viajar 2.200 quilômetros para ser otário de um árbitro contratado para fazer o resultado acontecer. Então, pra gente perde um pouco o sentido. Como teste, foi muito bom. Primeiro tempo, a gente jogou, acho que tive as melhores chances e podia ter feito 2-0. Um pênalti claríssimo no Ademir. E o pênalti também deles foi claríssimo também no primeiro gol. No segundo tempo, a gente também tem que corrigir algumas coisas. Mudamos um pouquinho a maneira de jogar nesses dois jogos. Como amistoso, muito válido. Mas o rapaz aí que veio aí quebrou. Eu falo pra eles, a única coisa que eu te peço, põe um juiz de fora, um juiz de qualquer lugar, do outro lugar do país, pra ficar uma coisa séria, né? Porque são dois times sérios, né? E o jogo deixou de ser sério quando nem ele sabe o que ele deu numa falta e não deu um pênalti claríssimo no Ademir e deu esse com tanta convicção. Mas é legal, o Hulk fez o primeiro gol, ele deve estar feliz. Todo mundo aqui sai contente do estádio com o Fluminense ganhando, o Hulk feliz, a gente sendo prejudicado, não, mas tranquilo. Agora, um cara que se diz juiz de Confederação Brasileira de Futebol fazer um serviço desse aqui, isso é uma vergonha.
0: Amigo, o Rogério Ceni desabafou, né? Como desabafou ali o Rogério Ceni, né? Após o final desse duelo, né? Mandando ver ali o Rogério Ceni, mas soltou o verbo, né? Ali o treinador do Rogério Ceni. Vamos agora tem informação do Flusão.
2: No segundo semestre da temporada. Mas você se lembra de como estava o Fluminense antes da pausa pro Brasileirão? Eu te conto. Primeiramente, Campeonato Brasileiro, a principal competição do país, onde o Fluminense ocupa a terceira colocação. São 31 pontos conquistados em 18 rodadas e está a 10 de distância do líder Palmeiras, porém, há apenas 3 do vice-líder Flamengo. Fluminense que volta a campo já nesse dia 17 contra o Bragantino no Maracanã. Você pode ver que é um pouco antes da abertura da janela de transferência, mas isso não significa que o Fluminense não terá reforços. Por conta de uma abertura de janela extraordinária da CBF, Hulk, o principal reforço ofensivo para o Fluminense, vai poder atuar. Já Thiago Silva, o principal reforço defensivo da equipe, vai ter que esperar mais um pouco por conta do regulamento da FIFA para transferência de jogadores livres. Já na Copa do Brasil, tem clássico. O Fluminense está nas oitavas de final da competição e reencontra o Vasco em jogos de ida e volta no dia 1º e 5 de agosto. O Vasco que foi o algoz do Fluminense na última edição da Copa do Brasil. Você bem deve lembrar que no ano passado, o clube cruzmaltino eliminou o Fluminense na semifinal da competição. O lado positivo é que o Fluminense terá a volta do Thiago Silva, que não atuou no primeiro semestre. Já o Vasco não vai poder contar nem com o Rayan, nem com o Felipe Coutinho, que deixaram o clube. Já na Libertadores, que é o principal sonho de consumo do torcedor do Fluminense, também está nas oitavas de final. Só que o adversário, curiosamente, é o Independente Rivadavia, da Argentina, que estava no grupo do Fluminense durante a fase de grupos. Eu digo curiosamente porque o Fluminense, se está nas oitavas de final, é muito por conta do próprio Rivadavia. O Fluminense dependia de vencer seu último jogo e contar com uma vitória ou empate do adversário argentino para avançar para as oitavas de final. Isso aconteceu e no sorteio os clubes se reencontram agora como adversários diretos. Lembrando que o Rivadavia perdeu o Sebastián Villa, atacante, talvez a principal referência técnica do Independiente Rivadavia, e será um desfalque de peso nessa eliminatória.
0: Muito bem, então tá aí as principais informações do Flusão, passado a limpa pra você aqui pelas ondas da 104,9. Vou pra um rápido break e na sequência eu volto com o nosso último bloco, nossa última participação aqui do nosso Esporte Total. Sai daí não, na sequência eu já volto.
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3: 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Net, informa a hora certa.
5: 11:41.
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0: bem, estamos de volta com o nosso último bloco do nosso Esporte Total na 104,9. E agora vem uma informação aqui que pro Danilão, presidente da Flamboa, doutor Ed, meu amigo Eriva, flamenguista, essa aqui, meu amigo, pra galera, ó. É, meu amigo, você quer saber como é que tá o negócio do Almada? Lembra dele, do Almada, ex-Botafogo? Foi pro Atlético de Madrid? Pois é, o Flamengo tá de olho nesse jogador e quer contratar. E o cara joga pra caramba, viu? O Almada é um excelente jogador, seria um reforço excelente para o Flamengo aí pro Mengão, viu? Vale a gente ressaltar. Então, por isso, eu já quero trazer pra vocês as principais informações. Eu quero chamar minha querida Manu Ribeiro pra trazer os principais detalhes. Como é que tá o pé dessa negociação, ô Manuzinha? Flamengo traz ou não traz o Almada aí pro seu elenco? Como é que tá a situação
1: para essa próxima janela de transferências? E fez um novo movimento para tentar contratar Thiago Almada, atacante do Atlético de Madrid. O Almada tá na lista de interesses do Flamengo já tem um tempinho. Em junho, o Flamengo procurou o jogador para fazer uma proposta, mas na época o atacante disse que gostaria de continuar na Europa, então o Flamengo recuou. Só que agora a situação mudou um pouquinho, porque o River Plate da Argentina fez uma proposta pro Atlético de Madrid de 20 milhões de euros por 50% dos direitos econômicos de Almada e estaria avançando por essa contratação. Então o Flamengo entendeu que existia a possibilidade de o Almada sair da Europa nesse momento e voltou à tona, fez um novo movimento, procurou o jogador e existe agora a possibilidade de ele voltar a atuar no futebol brasileiro. O Flamengo entende que as chances são boas dessa contratação acontecer. O grande empecilho é que o Almada ainda prioriza a Europa, então ele está esperando a Copa do Mundo acabar. O jogador está disputando a Copa com a Argentina, que vai jogar a semifinal contra a Inglaterra nessa quarta-feira. Então o Almada está esperando o final da Copa do Mundo para tomar uma decisão sobre o futuro dele. Caso tenha alguma proposta da Europa, ele vai priorizar essa proposta e o Flamengo está ciente disso. O principal concorrente do Flamengo hoje seria um clube europeu, mas que no momento não existe porque não há nenhuma proposta na mesa da Europa por Almada. Por que que o Flamengo confia que venceria o River Plate nessa concorrência? O que que acontece? Quando o Atlético de Madrid foi contratar o Almada do Botafogo, um banco dos Estados Unidos entrou na jogada para ajudar a fazer essa contratação, a financiar essa compra. Então, o River Plate teria que comprar o Almada não só do Atlético de Madrid, mas também desse banco americano. Então, o clube está com dificuldade de oferecer as garantias bancárias, também o tipo de parcelamento, o modelo do negócio não está agradando muito a esse banco. O Flamengo, por sua vez, entende que conseguiria pagar em menos parcelas,

0: elas oferecer garantias mais confiáveis e por isso ganharia a frente nessa negociação com o River. E também já conversou com pessoas ligadas ao Almada, que está ciente dessa negociação, entende que o jogador considera nesse momento a possibilidade de voltar a jogar no futebol brasileiro. Então o Flamengo espera a Copa do Mundo terminar para poder avançar nessa contratação, mas considera que tem boas chances de contratar aí o Thiago Almada, que já é um sonho antigo da diretoria rubro-negra.
1: Muito bem, tá aí. Obrigada, Manu. As principais informações, com certeza, né? O Almada é um grande reforço, jogador que teve passagem marcante aqui pelo Botafogo, inclusive ganhando títulos, né? E jogando no Flamengo, ali caindo nesse time do Flamengo, com certeza seria uma tacada, olha, de mestre. Vale a gente ressaltar aí na equipe do Flamengo. O Flamengo tem na sua volta do Campeonato Brasileiro aí a Chapecoense fora de casa, enfrenta o São Paulo em casa, são os dois compromissos ali do Flamengo. Então tá aí as informações a respeito do Thiago Almada. Jogador excelente, né? Eu diria, né? Eu acho que é uma grande contratação, caso o Flamengo com o River Plate, claro, até por conta da desvalorização do peso argentino, o Flamengo tem um caminhão de vantagens, né? Apesar do Almada ser argentino, mas a questão financeira pesa muito nessa hora, né? Eu acho que o Flamengo tem todas as condições reais, a não ser que apareça um clube da Europa, né? Que aí complicaria, mas ainda uma proposta que ainda não tem, claro, o Almada vai jogar, estará à disposição do Scaloni hoje, inclusive no jogo contra a Inglaterra, ele está na Copa do Mundo, né? Mas seria o principal empecilho ali pro Flamengo caso uma contratação. Quanto ao River Plate, eu creio que o River Plate não venceria o Flamengo. O Flamengo tem todo um caminho livre no caso aí se não houver uma proposta da Europa para contratar o Thiago Almada, que seria um grande reforço importante para a equipe rubro-negra, para a equipe do Flamengo. Então tá aí as principais informações dos clubes carioca, Fluminense, Botafogo, Flamengo, Vasco, que trouxe ali o Emanuel Português. Onde eu trouxe aqui a entrevista coletiva dele para ser o novo treinador da equipe do Vascão da Gama, do Gigante da Colina. Do Vascão eu dou um pulo lá no sul do Brasil. Vamos lá pro sul do Brasil, porque é hora da gente trazer informação do Imortal. Vamos falar do Grêmio Porto Alegrense. Grêmio!

bem, vamos lá pro Grêmio, comandado por Luiz Castro, para falar justamente disso. Luiz Castro tem definição a fazer no Grêmio para o retorno do brasileiro. Veja as posições aí, ó. Luiz Castro tem algumas decisões a tomar a respeito das posições, né, no elenco do Grêmio ao retornar à competição. Nessa sexta-feira, o tricolor encarou o Mirassol numa retomada do brasileiro, nos treinamentos desta quarta e quinta-feira, algumas definições. A partir dos amistosos, né? Pavon, Gustavo Martins, Gabriel Mac, TT e Carlos Vinícius tiveram atuações que as credenciais para ser titular absoluto na equipe. Por isso, algumas medidas devem ser tomadas pelo treinador do Grêmio, viu? O lateral esquerdo do Grêmio está próximo de ter o retorno do Marlon, né? Que aos poucos, né? O Marlon sofreu aquela lesão, lembra? Aquela situação lá, ainda no Campeonato Brasileiro, antes da pausa ali, portanto, um grande jogador importante, vinha atuando muito bem pelo Grêmio, né? Excelente jogador, porém ainda fica à disposição. Ainda não fica à disposição para o jogo contra o Mirassol, né? Logo que o Grêmio retornar no primeiro confronto do Campeonato Brasileiro. Depois ele pode até ter. Enquanto isso, o Luiz Castro vai optar pelo Caio Paulista, né? O que tem ali para titularidade. No meio-campo, a dúvida será ali é o companheiro do Nardone, né? O Léo Pereira sentiu um desconforto muscular antes do jogo contra o Cruzeiro, aquele amistoso que teve. O Vila Sante é candidato a começar a partida, né? O técnico também testou o William, né? Como alternativa de ponta esquerda. Vale a gente ressaltar e buscar algumas posições ali que ele pode mudar aí na equipe do Grêmio, né? Castro ainda tem algumas atividades para fazer, né? Na quinta-feira, antes da viagem ao interior de São Paulo, nessa sexta-feira, o Grêmio visita o Mirassol no Maião pela 19ª rodada do Campeonato Brasileiro, né? Logo após aí o fim da Copa do Mundo. São algumas das principais informações a respeito do Grêmio Porto Alegrense. Voltando aqui à Copa do Mundo, né? Eu trouxe aí o Scaloni, treinador da Argentina, e não trouxe, né, o treinador da Inglaterra, que vai enfrentar a Argentina hoje, né? Eu fiquei devendo aí a coletiva dele, mas eu já tenho aqui um trechinho aqui e eu quero trazer para vocês a respeito do Thomas Tuchel, né? Ali, o treinador da Inglaterra, ele falou ali em entrevista coletiva um trechinho antes de enfrentar aí a equipe argentina. Vamos trazer aqui pelas ondas da 104,9.

0: Olha, eu acho que nós tivemos muitos erros técnicos na última partida, muitos erros técnicos no último jogo, que nos segurou e que não nos permitiu encontrar um ritmo no nosso ataque. Nós, mais uma vez, estivemos um pouco apressados na nossa tomada de decisão, não fomos pacientes e disciplinados nas posições, e isso custou o ritmo de ataque. Nós melhoramos ao longo do torneio, sem dúvida, muito na defesa, defendendo como coletivo, como equipe. Isso já é uma coisa que precisamos, é claro, ter amanhã também, no nível mais alto. Mas o nosso ritmo, nosso desenvolvimento de ataque e a aceleração do nosso ataque, junto com a execução técnica, tem que estar no nível mais alto. E como eu falei, ainda não chegamos ao auge do que podemos. Eu acho que numa partida como amanhã, num oponente como amanhã, na conjuntura de amanhã, vai talvez extrair o melhor de mim e dos meus jogadores.
1: Marquinhos Vale.
2: Muito bem, lembrando que essa coletiva foi ontem, né? Por isso que ele fala amanhã, né? Que foi ontem, né? Mas no caso, o jogo Argentina e Inglaterra é hoje. Ele vai falar da atuação ali contra a Noruega, onde o Harry Kane conseguiu jogar, né? O belga se destacou pelos dois gols. Ele fala que não foi uma partida à altura do que a Inglaterra costuma exercer, né? E ele espera que faça o melhor aí contra a Argentina para esse jogo. Então tá aí o técnico da Inglaterra também em entrevista coletiva. Seguindo aqui com os clubes brasileiros, né? O São Paulo, né, tá numa várias negociações no mercado, por enquanto o Vitor Sá confirmado. Me parece também, né, que algumas confirmações ali, saída do Alan Franco, vai deixar o São Paulo nos próximos dias, né? O Bobaldilha volta da Copa, se reapresentou ao São Paulo, tá muito valorizado. São Paulo sabe que pode receber proposta a qualquer momento e dependendo desse valor, né, o São Paulo não vai segurar. O Gonzalo Tapia, né, foi emprestado ali pro time dos Estados Unidos, né, o São Paulo acabou cedendo ele por empréstimo ali, né. O São Paulo descontratou, saiu a formação do zagueiro de Cabo Verde, não, isso não tem nada a ver, o São Paulo não tem interesse em contratação nenhuma de zagueiro de Cabo Verde, isso é mais conversa. O Aurélio Batuta está muito próximo, né, de vir pro São Paulo, ele que é lateral, né, o angolano aí está muito próximo de vir ao futebol brasileiro, né. Os bastidores da rota ali com o Domingo Duarte, ela segue, né, já que o jogador procurou o São Paulo ali para fazer o negócio, e o São Paulo está muito certo. Quanto à questão do Aurélio Bruta, o São Paulo encaminha o acerto com o lateral, tá? Segundo as informações de momento, o São Paulo já encaminhou o acerto e a chegada do reforço, né? E eu vou trazer aqui o voz de setorista que vai dar mais detalhes do encaminhamento desse negócio, em que pé que tá, o que que falta pro jogador se apresentar ali ao São Paulo, que tem 29 anos e é um lateral que pode chegar e é o tricolor paulista. São Paulo vê como uma oportunidade de negócio, o jogador tem números muito bons pelos clubes que passou, principalmente no futebol europeu, e algumas das agregações, né, que o São Paulo quer fazer nessa janela de transferência, e o São Paulo encaminha a chegada do reforço, está muito próximo disso acontecer. Diretoria São Paulina segue confiante na contratação desse reforço, e eu creio que é questão de detalhes ali para o São Paulo anunciar o Aurélio Bruta como principal reforço aí também da equipe São Paulina no mercado da bola nessa janela de transferência. Vamos lá para as principais informações a partir de agora com os principais setoristas do Tricolor Paulista.
3: São Paulo foi bem agitada, viu? São Paulo acelerou algumas negociações e também algumas liberações de atletas. Vamos começar por quem está vindo então para as novidades do Tricolor, né? São Paulo encaminhou a negociação com o zagueiro Domingos Duarte, essa novela Domingos Duarte, né? Lembrando que o jogador já recusou duas propostas do Tricolor por uma pedida salarial alta. O São Paulo chegou a formalizar uma oferta que não foi aceita ali durante a Copa, na primeira fase, em final de junho, mas o que acontece? Depois de dar a negociação como descartada, o jogador entrou em contato com a diretoria, os representantes do atleta, e baixaram essa pedida, se adequaram aos valores que o São Paulo quer pagar o jogador. Então a negociação foi retomada e há um otimismo por parte da diretoria, que acredita que vai acertar, assinar a negociação ainda nessa semana. Então, muito próximo aí o zagueiro português de 31 anos, que defendeu o Getafe na última temporada, de reforçar o São Paulo. Além disso, a princípio, né, o São Paulo tinha o objetivo de contratar um atacante, contratou o Vitor Sá, tinha a pretensão de contratar um volante, encaminhou a negociação do Newton e um zagueiro, o Domingos Duarte. Parecia aí tudo resolvido, que tudo ia se fechar já nessa janela, mas o São Paulo encaminhou

0: Eu também a contratação do lateral direito Aurélio Buta, angolano com naturalização portuguesa, que pertencia ao Eintracht Frankfurt da Alemanha. Ele foi emprestado para alguns clubes, o último deles o Copenhagen, que não ficou com ele, e ele estava sem contrato no mercado. Com 29 anos, o São Paulo aí acerta detalhes para anunciar o jogador, que chega para disputar a posição com o Lucas Ramon, lembrando que o Sedic foi liberado e não pertence mais ao São Paulo, ou seja, chega aí para fazer sombra ao Lucas Ramon. São Paulo também liberou aí o Young, goleiro Young, para defender o Portimonense. O jogador não faz mais parte dos planos do São Paulo, mas o tricolor aí está fechando uma negociação para manter 20% dos direitos federativos do jogador, que deve ser negociado com o clube português. Ufa, né? Muita coisa, mas o São Paulo aí tem um dia agitado nesse mercado de transferências.
1: Ou seja, o São Paulo pode terminar essa janela do meio do ano com 4 reforços, né? O Aurélio Buta, né? Ali o angolano, pode pintar. O Domingo Duarte foi feita uma proposta, depois eles recusaram, depois vieram atrás do São Paulo. O Vitor Sá, tá faltando mais um aqui. Ah, o Nilton, né? Do Botafogo ali, envolvido na troca do Ferrarese. São os 4 reforços que pode pintar no tricolor paulista aí, portanto. Claro, saiu o Alan Franco, saiu o goleiro ali, como você diz, goleiro reserva ali, o São Paulo... pro clube português ali, algumas peças deixaram do São Paulo, o Tapia também saiu, mas são jogadores ali que o São Paulo já almejava negociar nessa janela de meio do ano de transferência, até para aliviar um pouco a folha salarial e ter possibilidade de trazer novos jogadores, como foi anunciado. Gente, final do nosso Esporte Total, obrigado a todos pelo carinho da audiência. Se assim o Papai do Céu nos permitir, amanhã a gente volta com mais uma edição. Forte abraço a todos, valeu e até amanhã, quinta-feira, estaremos de volta a partir das 11 ao meio-dia com mais uma edição aqui do nosso Esporte Total. Tá chegando direto da capital, o Jornal MT no ar. Valeu, tchau, fui!

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6: Demais. 11:58.
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0: Eu sou Mariana Ramon e destaco as principais notícias de hoje para você que nos acompanha por uma das dezenas de emissoras de rádio que veiculam o Jornal Mato Grosso no Ar. Mulher é assassinada a tiros em portão de residência. Ser mulher fortalece rede de enfrentamento à violência doméstica em municípios de Mato Grosso. Jovem que causou morte de criança em acidente deve responder por homicídio doloso. IMEA e a ProSoja MT apresentam resultados da safra de milho 25-26. Vamos conferir também as cotações dos mercados agrícola e pecuário.

0: agora uma breve reflexão que está no livro de Mateus, capítulo 11, versículo 28.
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0: Vinde a mim todos os que estáis cansados e oprimidos, e eu vos aliviarei.
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0: Caso você queira interagir com nossa equipe, entre em contato conosco pelo e-mail jornalmatogrossonoar@gmail.com. Faremos nosso primeiro intervalo e voltaremos com as notícias.
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0: meio-dia e 4 minutos.
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0: Meio-dia e 5 minutos.
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4: Abrimos este bloco de notícias com a previsão do tempo para o estado de Mato Grosso.
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4: Segundo a agência Climatempo, Clima e Previsão, o tempo nesta quarta-feira em Mato Grosso vai ser de sol com poucas nuvens. A temperatura no estado permanece estável e terá a mínima de 17 e máxima de 37 graus.
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4: Uma mulher foi morta com disparos de arma de fogo na tarde de ontem em uma residência no interior do estado.

0: A polícia investiga a autoria e motivação do crime. A reportagem é do Rômulo Bessa.
1: A mulher de 47 anos de idade estava em uma residência do bairro Boa Esperança, em Sorriso, quando dois homens armados chegaram em uma motocicleta de cor vermelha e efetuaram vários disparos contra a vítima. Após o crime, os suspeitos fugiram e a polícia trabalha na investigação do caso. Uma equipe da Polícia Militar foi acionada e encontrou a mulher caída no chão do lado de dentro do quintal, próximo ao portão da residência. Em entrevista, o sargento Campos Almeida falou sobre a ocorrência.
2: Essa tarde fomos informados via Copom sobre vários disparos de arma de fogo aqui na Rua A, no bairro Boa Esperança 2. De imediato, as equipes policiais deslocaram até o referido local. Ao chegar no local, verificamos que caído ao solo encontrava-se uma pessoa do sexo feminino. De imediato acionamos o corpo de bombeiros para verificar a situação. Infelizmente, no local foi constatado o óbito da vítima.
1: O soldado Ranieri, do Corpo de Bombeiros Militar, falou sobre o momento em que a equipe de resgate chegou no local.
3: Chegando no local aqui, a gente viu que era uma vítima do sexo feminino, aproximadamente ali 47 anos, com várias perfurações ali, tórax, membros superiores ali, e já se encontrava já sem sinais vitais, né? A gente pôde verificar ali aproximadamente foi cinco tiros. Já estava sem sinais vitais, já ela já estava ali meio cianótica também, então bastante sangramento ali na cena.
1: Até a finalização desta edição, nenhum suspeito havia sido localizado. De Sorriso, Rômulo Bessa para o jornal Mato Grosso no Ar.
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0: O Tribunal de Justiça de Mato Grosso, TJMD, por meio da Coordenadoria Estadual da Mulher em Situação de Violência Doméstica e Familiar, CMULHER, amplia a atuação da Rede de Enfrentamento à Violência contra a Mulher em Mato Grosso. Quem traz os detalhes é o Sérgio Pastor.
5: O Tribunal de Justiça de Mato Grosso celebrou um termo de cooperação para implantar a Rede de Enfrentamento à Violência Doméstica e Familiar nos municípios de Jaciara e São Pedro da Cipa. A iniciativa fortalece a atuação conjunta dos órgãos responsáveis pelo acolhimento e pela proteção das mulheres. A coordenadora do CMULHER do TJMT, desembargadora Valdimara Galvão Ramos, explicou a importância do acolhimento a ser dado à mulher vítima de violência.
6: No sentido de como receber essa mulher, como ajudá-la, né? Dar o encaminhamento necessário para o caso que ela está vivendo, né? Se é caso de ir para a delegacia, de fazer o BO, se vai direto para o fórum atrás de uma medida protetiva. Então, é uma rede de apoio mesmo, né?
5: A rede reúne instituições do sistema de justiça, forças de segurança, prefeituras e serviços de saúde, assistência social e educação. O juiz da Terceira Vara Criminal de Jaciara, Ednei Pereira dos Santos, ressaltou que o objetivo é articular os serviços e oferecer uma resposta mais rápida e humanizada às vítimas.
7: Essa rede de enfrentamento é importantíssima porque ela consta com vários representantes, né, de diversos setores, de forma que imaginamos que a violência, a tendência é diminuir.
5: Com a implantação das redes em São Pedro da Cipa e Jaciara, Mato Grosso conta com 126 redes de enfrentamento à violência doméstica. Um avanço que ganha ainda mais importância diante da realidade do estado, que registrou somente no primeiro semestre deste ano 26 feminicídios. De Brasília, Sérgio Pastor, para o Jornal Mato Grosso no Ar.
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0: As inscrições para o FIES do segundo semestre seguem abertas até nesta sexta-feira, dia 17 de julho. O programa oferece mais de 75 mil vagas para quem deseja financiar a graduação em instituições particulares de ensino superior. A inscrição é gratuita e deve ser feita exclusivamente pela internet no portal Acesso Único ao Ensino Superior. O prazo termina às 11 horas e 59 minutos, horário de Brasília. Brasília da noite de sexta-feira. Podem participar candidatos que fizeram o Enem a partir de 2010, obtiveram média mínima de 450 pontos nas provas objetivas, não zeraram a redação e têm renda familiar

0: bruta mensal de até 3 salários mínimos por pessoa. O resultado da pré-seleção será divulgado no dia 30 de julho. Quem não for chamado na primeira lista entra automaticamente na lista de espera, que será utilizada entre os dias 7 e 24 de setembro para preencher as vagas remanescentes.
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0: Projeto de lei aumenta a pena para furto de combustíveis. A proposta, que vai à Comissão de Constituição e Justiça do Senado, tem o objetivo de conter a escalada de perfurações clandestinas e o avanço de facções criminosas sobre o mercado de distribuição de combustíveis. O repórter Bruno Lourenço traz os detalhes.
2: Projeto de lei aprovado na Comissão de Segurança Pública mira a atuação de quadrilhas especializadas na perfuração clandestina de dutos e no desvio de combustíveis de refinarias e tanques de armazenamento. A proposta fixa a pena, nesses casos, de reclusão de 4 a 10 anos, mais multa para o furto de petróleo bruto, gasolina, óleo diesel, gás natural e etanol carburante, e aumenta a punição em 1/3 se o crime for cometido com destruição de barreiras, atuação conjunta de 2 ou mais pessoas, abuso de confiança de funcionário público ou ex-colaboradores das empresas. O relator designado, senador Sérgio Moro, do PL do Paraná, defendeu a punição mais rigorosa.
3: É um projeto muito reclamado pelo setor econômico para proteger não só o mercado de combustíveis, mas especialmente o consumidor desses combustíveis, dessas quadrilhas, dessas gangues que se locupletam não só furtando combustíveis e seus equipamentos, mas colocando em risco os indivíduos para os quais depois esse combustível fraudulento, muitas vezes, é revendido.
2: O projeto também altera a legislação de crimes contra a ordem econômica para punir quem armazena, transporta ou comercializa o combustível sabendo que é produto de crime. O senador Jaime Bagatoli, do PL de Rondônia, que foi o relator na Comissão de Infraestrutura, diz que é preciso ir atrás de quem recepta combustível de origem ilícita.
4: Mas também nós precisamos olhar a impunidade e temos que agir com mais rigor aos receptadores desses combustíveis, porque não existe alguém que roube algo se não tem alguém comprando na outra ponta.
2: O texto estabelece ainda que as penas sobem em 2/3 se a ação resultar em desabastecimento, interrupção das atividades industriais, incêndio, dano ambiental, ferimento grave ou morte. A proposta seguiu para a Comissão de Constituição e Justiça. Da Rádio Senado, Bruno Lourenço.
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0: 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Após o intervalo, voltaremos com mais notícias.
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1: 12:15. 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
8: O Jornal Mato Grosso no Ar volta agora com a previsão do tempo para a capital mato-grossense.
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8: Segundo a agência Climatempo, Clima e Previsão, o tempo nesta quarta-feira em Cuiabá vai ser de sol o dia todo com algumas nuvens à tarde, noite estrelada. A temperatura na capital permanece estável e terá máxima de 33 graus.
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8: Após provocar um grave acidente de trânsito na cidade de Sorriso, o jovem de 21 anos de idade deve responder por homicídio doloso. Na situação, uma criança de 4 anos de idade morreu e os pais ficaram feridos. Os detalhes com o Rômulo Bessa.
9: O caso registrado na madrugada de domingo chocou toda a comunidade local de Sorriso, após um Land Rover colidir na traseira de um veículo Palio e matar uma criança de 4 anos de idade. Após a repercussão do caso, o jovem que conduzia o veículo de luxo continua preso preventivamente. O delegado de Polícia Civil, Dr. Paulo Brambila, falou sobre o caso.
10: Nós conseguimos pegar, né, o veículo que estava lá no local. Já de antemão adianto que o participante do evento, né, o que bateu na traseira do veículo, ele se encontrava no local, não fugiu do local, mas estava lá, tratava-se de uma Land Rover e o carro vítima era um Palio. O carro ficou totalmente deformado, né, acho que o impacto foi muito grande, velocidade excessiva. Com a identificação do carro, nós começamos a analisar algumas filmagens aqui pela cidade, em que nós notamos uma intensa movimentação desse veículo andando em uma velocidade excessiva. E diante disso, mais elementos durante o decorrer do dia foram sendo juntados. No local da ocorrência foi a guarda municipal, ele se recusou a fazer o teste do bafômetro, porém apresentava alguns sinais de embriaguez.
9: O jovem deve responder pelo crime de homicídio doloso, quando a pessoa assume conscientemente o risco de matar. A polícia segue analisando o caso. A mãe da criança continua hospitalizada em estado grave. De Sorriso, Rômulo Bessa para o Jornal Mato Grosso no Ar.
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8: Pacientes do SUS com diabetes começam a receber insulina mais moderna. A distribuição da glargina começou em 16 estados, dentre eles, Mato Grosso. Quem traz os detalhes é a Cristiane Ribeiro.
11: Pacientes do SUS, do Sistema Único de Saúde, com diabetes tipo 1 ou 2, que recebiam a insulina NPH, vão receber agora a insulina glargina. O medicamento é mais moderno, de ação prolongada e que, na maioria dos casos, permite apenas uma aplicação diária, ao contrário de outros métodos terapêuticos que exigem até 3 administrações. O público-alvo são pacientes de 2 a 18 anos incompletos com diabetes tipo 1 e pessoas com 70 anos ou mais com diabetes tipo 1 ou 2. O medicamento está sendo distribuído em postos de saúde e clínicas da família. De acordo com o Ministério da Saúde, o tratamento com a glargina é mais eficaz, controla mais a glicemia, reduz o risco de hipoglicemia e ajuda na adesão e continuidade do tratamento. Até esta segunda-feira, foram encaminhados mais de 254 mil tubetes de insulina glargina

0: para 16 estados. Também foram distribuídas 52.350 canetas reutilizáveis para a aplicação do medicamento. A previsão é que todos os estados recebam os insumos até o fim deste mês. A transição da NPH para a glargina vem de uma parceria para o desenvolvimento produtivo que viabiliza a produção nacional do medicamento e estoques mais seguros para o SUS. Da Rádio Nacional no Rio de Janeiro, Cristiane Ribeiro.
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2: A primeira restituição cashback do imposto de renda será paga hoje, dia 15 de julho. Cerca de 3,5 milhões de contribuintes vão receber, juntos, aproximadamente 460 milhões de reais. Os depósitos começam a partir das 9 da manhã para quem cadastrou uma chave Pix do tipo CPF. Os valores da restituição chegam a até R$ 1.000 por contribuinte. O benefício é destinado a pessoas que não precisaram entregar a declaração do imposto de renda em 2025, mas tiver um imposto retido na fonte ao longo de 2024 e, por isso, tem direito à devolução dos valores. A consulta ao lote está disponível no site da Receita Federal. Essa restituição cashback é paga em parcela única e não faz parte do calendário regular de restituições do imposto de renda.
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2: Avança a proposta que torna obrigatória abertura interna em porta-malas. O objetivo principal é facilitar a fuga de vítima de rapto ou sequestro, mas também pode contribuir para reduzir aprisionamento acidental, principalmente com crianças. O repórter Márcio Maturana traz os detalhes.
3: O objetivo principal do projeto é facilitar a fuga de vítima de rapto ou sequestro, mas também pode contribuir para reduzir aprisionamento acidental, principalmente de crianças. O dispositivo de abertura interna do porta-malas passa a ser obrigatório para novos automóveis fabricados no Brasil ou importados. A aplicação da obrigatoriedade será progressiva, como aconteceu com itens de segurança como airbags e freios ABS, segundo explicou o relator, senador astronauta Marcos Pontes, do PL de São Paulo.
4: O projeto de lei revela-se adequado ao propor a incorporação de um dispositivo simples de baixo custo e tecnicamente viável ao rol de equipamentos obrigatórios previstos no Código de Trânsito Brasileiro. Trata-se de uma medida alinhada à lógica de aprimoramento incremental da segurança veicular historicamente adotada no país, por meio do qual dispositivos hoje amplamente consolidados, como airbags e sistemas de freio ABS, foram gradualmente incorporados ao ordenamento jurídico, contribuindo para a elevação dos padrões de proteção dos usuários.
3: O texto já tinha sido aprovado pela Câmara dos Deputados e segue agora para a Comissão de Constituição e Justiça antes da votação no plenário do Senado. Da Rádio Senado, Márcio Maturana.
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2: 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Depois do intervalo, voltaremos com as notícias do agro brasileiro.
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0: do mundo.
1: Maravilha, né?
0: 4,9.
1: Informa a hora certa.
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2: Meio-dia e 26 minutos.
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2: Estamos de volta com o Jornal Mato Grosso no ar e agora vamos saber a previsão do tempo para a região de Ipiranga do Norte.
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2: Segundo a agência Climatempo, Clima e Previsão, o tempo nesta quarta-feira na região de Ipiranga do Norte vai ser de sol, com aumento de nuvens à tarde e pancadas de chuva à noite. A temperatura na região permanece estável e terá a máxima de 33 graus.
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2: Aumento da produtividade, boas condições das lavouras e maior segurança nos dados foram alguns dos destaques apresentados durante a divulgação dos resultados do IMEA em campo da safra de milho 25-26. Confira os detalhes na reportagem do Sérgio Pastor.
7: Após 64 dias de trabalho e mais de 30.800 quilômetros percorridos por Mato Grosso, o IMEA, a ProSoja Mato Grosso e o Iagro apresentaram na última segunda-feira o levantamento das avaliações realizadas nas lavouras do estado. Os resultados foram coletados durante os meses de maio, junho e julho e divididos em indicadores quantitativos. A produtividade média do milho em Mato Grosso passou de 127 sacas por hectare na safra 2024-2025 para 128 sacas por hectare na safra 2025-2026, evidenciando o bom desempenho das lavouras mato-grossenses. O superintendente do IMEA, Clayton Gauer, destacou a importância do projeto para ampliar a precisão das informações sobre a produção agrícola do estado.
8: Então esse projeto ele surgiu de uma demanda para os produtores, principalmente para conseguir retratar cada vez mais e melhor a realidade do campo aqui do estado de Mato Grosso. E esses últimos 2 anos, principalmente que o estado tem entregado cada vez mais os tetos produtivos mais elevados, conseguir in loco checar essas informações e conseguir ter uma segurança maior, é o grande resultado que nós obtivemos, não só nessa temporada, mas ao longo desses últimos 2 anos. E para esse ano, o principal foi conseguir realmente afirmar e olhar em loco a produtividade alcançada pelas lavouras mato-grossenses e conseguir trazer uma atualização para 128 sacas de média aqui no estado, ultrapassando os índices produtivos do ano passado, em pouco mais de uma saca produzida em Mato Grosso.
7: Além dos números, o levantamento permitiu acompanhar de perto as condições climáticas enfrentadas pelos produtores durante o ciclo produtivo. Um dos participantes do IMEA em campo, Henrique Eggers, ressaltou que o levantamento é fundamental para identificar e retratar a realidade das lavouras mato-grossenses.
9: Nós saímos aqui na etapa milho, né, desde maio para começar as rodadas de campo, né? Foram 64 dias de campo avaliando lavouras aqui no estado. Ao final, né, foram 830 avaliações realizadas em loco. Então, isso é o que nos permite ter uma grande segurança dos nossos dados apresentados hoje aqui no IMEA em campo.
7: Os resultados do levantamento reforçam a importância do acompanhamento.

0: acompanhamento técnico das lavouras, para geração de informações cada vez mais precisas sobre a produção agrícola. Além de contribuir para o planejamento dos produtores, o levantamento auxilia o setor na tomada de decisões estratégicas e no monitoramento das condições das lavouras em Mato Grosso. De Brasília, Sérgio Pastor, para o Mato Grosso Rural.
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2: Na coluna de hoje, Antônio Cabreira critica a alta carga tributária brasileira e afirma que, mesmo pagando muitos impostos, a população recebe poucos serviços públicos de qualidade, arcando ainda com custos privados devido à ineficiência do estado. Confira.
3: Olá, hoje eu quero iniciar o meu comentário fazendo uma pergunta. Você já parou para pensar no quanto paga de impostos e o que você recebe em troca?
4: Antônio Cabreira comenta.
3: Pois bem, o Brasil acaba de alcançar uma marca nada honrosa. Nós ficamos em último lugar entre os 30 países com maior carga tributária quando se mede o retorno dos impostos em qualidade de vida. Em outras palavras, eu e você, nós pagamos impostos de país rico, mas recebemos serviços de um país pobre. A carga tributária, ela consome hoje mais de um terço de toda a riqueza que é produzida no nosso país. Mas mesmo assim, milhões de brasileiros precisam pagar plano de saúde, escola particular, segurança privada e ainda conviver com uma infraestrutura como estradas completamente deficiente. O problema não é quanto apenas o Estado arrecada, mas é como ele gasta. O governo cobra muito, entrega pouco e, diante dos problemas, quase sempre propõe a mesma solução: criar mais impostos ou aumentar os que já existem. Aqui no Brasil, o contribuinte, eu e você, nós não somos tratados como um cidadão que merece bons serviços. Nós somos sempre tratados como um financiador permanente dessa máquina pública que é cara, ineficiente e insaciável. O Brasil, o que ele precisa na realidade, é de um Estado mais eficiente e não de uma carga tributária maior.
4: Antônio Cabreira comenta. 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
2: Vamos saber agora as mais recentes informações de mercado com o jornalista especializado em economia de agronegócios e mercados agropecuários, Walter Puga Júnior, direto de São Paulo.
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5: Bom dia a todos que acompanham o Mato Grosso no ar. Vamos ao fechamento do mercado desta terça-feira. Terça-feira que teve o dólar em baixa de mais de 1%. O dólar oscilou perto de R$5,13 apenas no início das negociações pela manhã. Mas durante o dia foi cedendo e terminou a R$5,07, uma queda superior a 1%. Os problemas que ocorrem no Oriente Médio, em função da guerra entre Estados Unidos e Irã, continuam causando preocupação no mercado, principalmente por conta do domínio que os Estados Unidos querem estabelecer sobre o Estreito de Hormuz. Por conta disso, o petróleo disparou no mercado. Para se ter uma ideia, petróleo tipo Brent subiu para US$85,14 o barril, mais uma alta de 2,21% no final desta terça-feira. Vale lembrar que na última semana o petróleo já subiu 14,25%, ou seja, é uma disparada nos preços dos fretes inevitável. No mercado dos principais produtos agropecuários, o que nós temos é boi gordo ainda sob pressão em algumas regiões. Na Bahia, queda para R$309,41 arroba segunda da tarde, mais uma baixa de 0,68% em média. No Mato Grosso também continua baixa para o boi gordo, próximo de R$317 arroba, em média também em baixa. Baixa ainda no Pará, segunda Latagro, queda de 0,24% em média, perto aí de R$318,50 a arroba. No entanto, Fora,

As regiões onde foram constatadas algumas baixas nas médias, em São Paulo houve uma recuperação, alta de mais de 1% apontada pela Datagro. Em média, segundo a Datagro, o boi gordo é negociado em São Paulo a R$ 328,67 a arroba, alta de 1,10%. O número está ainda distante do mercado apurado pelo CPEA. O CPEA aponta R$ 328,10 a arroba, uma alta de pouco mais de 1% no indicador CPEA, o que traz a queda para o boi gordo em São Paulo neste mês, não mais naquela faixa de 3,5%, recuando para 2,5%. Ainda em baixa em São Paulo, embora nesta terça-feira tenha tido aí uma forte recuperação na média dos negócios. Sinais positivos vieram da Bolsa, porque a perspectiva é de recuperação de preços da Bolsa. O contrato do boi gordo para agosto fechou a R$ 340,05 a arroba. Uma recuperação de preço nesta terça-feira. E outubro também teve uma forte recuperação. Boi para outubro na Bolsa fechou a R$ 355,80 a arroba. Bom, boi gordo vem recuperando o preço desde o início desta semana no mercado de Bolsa. E já tem uma reação em São Paulo no mercado físico. Agora é esperar que haja uma recuperação de preços também em outras regiões. No que diz respeito ao mercado agrícola, a soja continua com preços firmes. Paranaguá operava em média nesta terça-feira a R$ 140,63 a saca. É uma queda, mas uma queda de 0,16%, ainda mantendo neste mês uma alta em Paranaguá de 5,28%. O CPEA também acompanha a evolução dos negócios no interior do Paraná, em média R$ 133,00 a saca aproximadamente, também uma baixa nesta terça-feira, mas ainda no mês a soja no Paraná sobe mais de 4,30%. Corretores que atuam em diferentes regiões do país apontam também alta para a soja. Soja subiu em Rio Verde, em Goiás, subiu em Luiz Eduardo Magalhães e Barreiras, na Bahia. Soja também teve alta no Mato Grosso do Sul, tanto em Chapadão do Sul como em Dourados e Maracaju, e continuou avançando também no mercado do Mato Grosso. Em Campo Novo do Parecis, a soja subiu nesta terça-feira 0,88%, em média R$ 115,00 a saca. Em Campo Verde e Primavera do Leste, R$ 121,00 a saca, alta de 0,83%. Corretores apontam também recuperação de preço para a soja em Rondonópolis, R$ 118,00 a saca, uma alta nesta terça-feira de 0,43% frente aos preços de segunda-feira. Ou seja, neste mês, a soja no Mato Grosso tem ganhos entre 11% e até 17,5%, dependendo da região. No mercado internacional, soja é negociada em Chicago também com preços firmes, né? O que importa neste momento é o que ocorre no Brasil. Mas veja, soja negociada no mercado americano vai mantendo cotação em US$ 11,90 por bushel. O mercado vem se mantendo, de certo modo, mesmo com alguma baixa, perto aí de US$ 12 por bushel. Agora, último contrato, negociação para novembro, termina a US$ 11,90 por bushel, vai cedendo um pouquinho, mas de certo modo ainda se mantém próxima de US$ 12 por bushel. No mercado dos principais produtos agropecuários, essas são as principais informações. Eu encerro por aqui, não sem antes lembrar que será permitido agora, foi aprovado nessa terça-feira pelo Centro Nacional de Política Energética, né, a mistura obrigatória de etanol anidro na gasolina, que sobe agora para 32%. E deve gerar uma demanda adicional da ordem de 1 bilhão de litros de etanol no país. 30% desse etanol virá das indústrias que processam milho para a produção de etanol. 300 milhões de litros devem chegar ao mercado vindos das usinas que processam milho para a produção de etanol. O presidente da União Nacional de Etanol de Milho, a UNEM, o Amari Pelcamo, disse que esse cálculo considera a participação do biocombustível derivado de milho na produção nacional de etanol. É um começo de melhoria da demanda, explicou o presidente da União Nacional de Etanol de Milho, Amari Pelcamo. Mas ele objetiva mais. O objetivo
dos

0: processadores de milho para a produção de etanol, é que nós tenhamos aí logo mais um aumento dessa mistura para 35%. Ou seja, vamos sair desse E32 para E35, ou seja, aumento da mistura obrigatória de etanol anidro na gasolina. É a expectativa de quem trabalha com etanol de milho. Eu encerro por aqui, Walter Puga Júnior, de São Paulo.
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3: Estaremos de volta na quinta-feira, neste mesmo horário. Um grande abraço a todos, tenham um ótimo dia e até amanhã.
4: Encerramos aqui mais uma edição do Jornal Mato Grosso no Ar. 18 anos informando com credibilidade e responsabilidade.
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10: Meio-dia e 43 minutos.
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3: Meio-dia e 46 minutos.
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5: Vamos lá, 15 de julho agora, 15 de julho, quarta-feira. Como é que você tá? Tudo bem? Tudo certinho? Prazer, aqui é o Fernando Leme. Bora lá, começando mais um Hits Mais. Hoje, dia 15 de julho, é aniversário do ator Brian Austin Green, nascido em 1973, também do cantor Samuel Rosa do Skank, Forest Whitaker, ator, é também jogador de Mário Kempes, jogador de futebol, né? São esses que eu tenho aqui. Hoje, dia 15 de julho, estamos comemorando o Dia Nacional dos Clubes e também o Dia Internacional do Homem. Por que que o Dia Internacional do Homem não é tão divulgado amplamente igual o Dia Internacional das Mulheres? Nós também merecemos, né? Então, minha senhora, prepara um churrasquinho aí pro seu maridão, já deixa a cervejinha gelando aí na geladeira pra ele chegar à noite, faz uma massagem nos pés dele que ele vai gostar. Hoje é o Dia Internacional do Homem. Bora começar o programa Hits Mais.

maravilha, boa quarta-feira pra você. Hoje é dia 15 de julho, quem diria? O tempo tá passando e tá passando rápido demais. Uma professora usa método simples de alfabetização em uma sala de aula da zona rural de uma cidade e prova que ensinar a ler pode ser mais fácil e divertido quando se usa a criatividade, o carinho e, claro, a participação das crianças em sala de aula, né? O vídeo dela alcançou mais de 6,2 milhões de visualizações no Instagram. O nome dela é Marcela Rocha Dias dos Santos. Ela dá aula em uma escola pública da cidade de Miranda, no Mato Grosso do Sul. No vídeo que viralizou, ela usa uma plaquinha com a sílaba K, C e A e vai juntando com outras sílabas escritas na lousa, como B-O, S-A, P-A, M-A, C-O e C-H-O também, para os alunos aprenderem a formar letras, palavras. E o resultado é delicioso de assistir. À medida em que ela encosta a placa C-A na sílaba B-O, as crianças dizem a palavra cabo. E assim segue durante a apresentação. Tá ficando muito bom. Recurso simples, escreveu a professora na legenda do vídeo. E bastou isso para poder despertar elogios de educadores de todo o Brasil. O vídeo tá nas redes sociais aí para você assistir.

0: você que está acompanhando o nosso programa aí, nosso muito obrigado pela audiência, esteja você em casa, no seu trabalho, ou dando aquela caroninha pra gente, é hora de mandar alô pra quem tá mandando WhatsApp aí pra nossa programação. Quem tá com a gente é a Jéssica, o Marcos, a Viviane e o Paulo juntinhos ouvindo a gente no carro, obrigado pelo carinho, a Neia, a Bianca, o Will Nunes também tá aí acompanhando o nosso programa, valeu, e a Lilian Silva, valeu, valeu, valeu.
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5: E a gente segue por aqui com muita música boa.
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5: E vamos lá, se prepara aí porque tem muito mais sucesso chegando.

Caramba, uma mudança que foi além da balança, hein? Uma mulher que tá usando Monjauro ficou surpresa com o dinheiro que economizou ao mudar a alimentação. Ela fez as contas e descobriu que a economia foi R$27 mil em um ano. Com menos fome e novos hábitos, ela reduziu drasticamente os gastos com a comida. Ela conseguiu guardar dinheiro para poder realizar o sonho de comprar um computador, game novo, além de reduzir 70 quilos. O nome dela é Rolly Barron. Ela tem 22 anos, mora em Urston, na Inglaterra. E ela contou que gastava cerca de 540 libras, quase R$3.600 por mês com fast food, lanches e comida por delivery. Hoje, depois da mudança para alimentação saudável, esse valor caiu para aproximadamente 200 libras, cerca de R$1.300 mensais. Eu consegui economizar mais de 4 mil libras, cerca de R$27 mil em um ano. E eu sei exatamente quem sou agora e eu tenho conseguido administrar o meu orçamento muito melhor, disse ela. E tá toda feliz. A transformação começou depois que ela foi diagnosticada com diabetes tipo 2. E eu tô vendo a foto dela aqui. Eu vou falar uma coisa pra vocês. O resultado é surpreendente.

0: motivação não para. A gente continua por aqui, mandando aquele salve, aquele alô pra toda a galera que tá na sintonia junto com a gente. Vai mandando o seu WhatsApp aí, tá? A Daiane tá com a gente, a Marisa, o Marcelo Ambrósio também, Júlio, a Gabriele Rodrigues, a Leila, a Neia Araújo também tá adorando a programação e é já já que a gente manda mais WhatsApp. Vai mandando o seu aí.
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0: E lá se foi mais uma sequência. Não mude de sintonia porque eu volto já pra gente seguir com mais músicas pra você. Peraí.
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2: Apoio Cultural. 1:40.
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10: E aí, galera, sintoniza que a Andressa Pires chegou pra agitar essa sua sintonia.

0: Boas-vindas ao Drops News, seu programa que te deixa por dentro de tudo que rola no universo da música, as novidades mais quentes e os bafos que a gente ama comentar. Para começar essa primeira parte com o pé direito, já chego com uma notícia que fez a web pirar. Segura essa! Beyoncé, Rihanna, Usher e muitos outros nomes gigantes participaram do show final do Jay-Z lá em Nova York. É isso mesmo! Na última noite de uma trilogia histórica de shows, o rapper reuniu um elenco estelar no Bronx para uma celebração daquelas, comemorando os aniversários do álbum Reasonable Doubt. Imagina a energia desse palco com essa galera toda junto. Foi um verdadeiro espetáculo, com certeza um momento épico pro cenário musical. Que time, hein? E a gente fica por aqui, mas é rapidinho. Já já eu volto com mais no Drops News. Não sai daí.
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2: 1h42.
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4: E vamos lá, fique ligado, viu? Porque tem muito sucesso pra você por aqui.
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4: Essa é a trilha sonora da sua programação. Vamos lá, continua.

0: bom que você está acompanhando o nosso programa com muita música boa, muitas informações também, né? Do Brasil e do mundo. E as suas participações através do WhatsApp, vai mandando aí, porque daqui a pouquinho rola aquele salve, daqui a pouquinho vai rolar aquele super alô.
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0: programação não pode parar. Ainda mais mandando alôzinhos pra quem tá acompanhando o nosso programa, né? Pra quem tá junto com a gente aí, vamos lá, o Jorge, Luiz Henrique também, o Alessandro, a Renata Lima, obrigado pelo carinho. Elienay, valeu, a Daiane Silva e a Jucimara Rodrigues também tá acompanhando o nosso programa lá de casa. Obrigado pelo carinho, já já a gente manda mais alôs.
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9: 2:05.
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0: música mais gostosa no seu rádio. Obrigado pela audiência. Continue participando aí através do WhatsApp, porque daqui a pouquinho vai rolar aquele salve. Daqui a pouquinho vai rolar aquele alô pra quem tá acompanhando a nossa programação. Obrigado aí pela audiência. Vamos lá, a música continua.
1: Vamos embora!

0: muita música boa, muitas informações também do Brasil e do mundo, né? E as suas participações, vamos lá, vamos ver quem tá mandando abraços e beijos aqui, a Érica, a Daiane Gomes também, a Camila, o Elias Vieira tá na sintonia, meu amigo Renato, a Dani, Augusta Martins, obrigado pelo carinho, a Daisy e também o Albert, valeu, e o Estevão, que estão acompanhando o nosso programa aí, aquele abraço. Vamos lá, uma rápida parada, já já tem mais.
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5: 11:20.
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4: Fala galera ligada no Drops News. Aqui é a Andressa Pires chegando com toda a energia para deixar você por dentro do que bomba no universo pop e musical. E já vamos direto para uma notícia que tá fazendo todo mundo vibrar. Ela, a rainha do pop, simplesmente Madonna, acabou de alcançar um marco incrível. Seu álbum mais recente, o tão aguardado Confessions 2, estreou no topo da Billboard de 200. É um feito e tanto, viu? Pra você ter uma ideia, essa é a 10ª vez que a diva pop chega ao número 1 na Billboard 200. E o mais legal, é a primeira vez que a Madonna consegue essa façanha na década de 2020, mostrando que ela continua mais relevante e poderosa do que nunca. A gente adora ver a rainha quebrando recordes e dominando as paradas, né? Confessions 2 já é um sucesso estrondoso e a gente não podia deixar de trazer essa super novidade pra você que ama música boa. Fica ligado, porque o Drops News não para. Já já eu volto com mais no Drops News.
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5: 12:24.
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7: Bom, não sei se você tá sabendo, mas Ayrton Senna, ele foi imortalizado como herói da pátria e passa a fazer parte do seleto grupo de brasileiros que marcaram para sempre a história do país. A homenagem foi oficializada nesta semana com a sanção da lei número 15.447/2026. A partir de agora, o nome do tricampeão mundial de Fórmula 1 ficará inscrito no livro dos heróis e heroínas da pátria, guardado no Panteão da Pátria e da Liberdade Tancredo Neves, na Praça dos Três Poderes, em Brasília. O Instituto Ayrton Senna comemorou o reconhecimento nacional. Recebemos essa homenagem com honra e profunda gratidão. O legado do Ayrton, ele continua inspirando milhões de brasileiros dentro e fora das pistas, disse a instituição. Ayrton Senna conquistou 3 títulos mundiais de Fórmula 1 em 1988, em 1990 e 1991. Venceu 41 grandes prêmios e encantou o mundo com o talento, a coragem e a determinação que ele tinha. E o legado dele foi além do automobilismo, né? Aí nas redes sociais você encontra tudo sobre Ayrton Senna.
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7: Vamos lá, a sequência de músicas por aqui não para.
9: Eu tenho certeza que essa música vai esquentar muitas camas por aí, hein?

música maravilhosa que você gosta rola aqui na nossa programação. Nosso muito obrigado pelo seu carinho, pela sua audiência. Continue pedindo a tua aí através do nosso WhatsApp. Daqui a pouquinho a gente vai mandar aquele alô pra galera toda que tá na sintonia aí. E claro, sua canção também rola aqui na nossa programação, né? Muito bom saber que você tá aí. Esteja você em casa, no seu trabalho, esteja você aí dando uma caroninha pra gente no teu carro, no teu caminhão. Nosso muitíssimo

0: alôs não param de chegar, muita música boa, muita informação e aquele alô bacana pra todos vocês aí na sintonia. Vamos lá, registrando as participações aqui do meu amigo Wellington, a Silvandira, muito obrigado aí, Silvandira Bezerra, Carol Souza, Ronaldo, o Jonathan, obrigado pelo carinho, Jonathan. O Edivaldo também tá junto com a gente aqui e o Flávio Santos, valeu!
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1: 12h41. 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
4: E aí, galera do Drops News, Andressa Pires de volta com aquela energia que você já conhece e, claro, com as notícias que estão bombando no universo pop. E a gente começa com a nossa diva, a maravilhosa Lineker, que ainda está digerindo o sucesso estrondoso de um dos seus shows. Ela mesma disse, a ficha tá caindo ainda, e não é pra menos, né? A Lineker levou uma multidão, nada mais, nada menos que 48 mil pessoas para o Nubank Park lá em São Paulo. É muita gente. O show Bye Bye Caju marcou o início da despedida de uma fase super exitosa da carreira dela e foi um verdadeiro espetáculo. Lotou o parque e fez a galera vibrar demais. Um momento inesquecível, com certeza. Mas ó, fica ligado porque o Drops News não para por aqui, tá? Já já eu volto com mais informações quentíssimas e as novidades que você precisa saber. Não sai daí, é rapidinho.
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5: 2h44.
4: Já estamos de volta.
6: Programação sensacional pra você que tá curtindo aí a gente. Nosso muito obrigado pela sua audiência. Já participou do programa? Manda o WhatsApp aí pra rádio, fica à vontade. Daqui a pouquinho a gente vai mandar aquele super alô pra todo mundo aí na sintonia. Pede sua música, manda abraço, mostra que você tá na sintonia. Se você ainda não acessou as nossas páginas nas redes sociais, acesse e participe também. Dá um like lá pra gente. Siga a gente nas nossas redes sociais. Vamos lá, a programação segue.
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6: Vamos lá, conferindo aí a nossa programação. Segue.

Aquela música que você gosta, na melhor programação do seu rádio. Você participa, você pede, a gente, né, vai anotando aqui os pedidos musicais, mandando para o programador e a qualquer momento rola na nossa programação. Vamos nessa, a música continua.

0: prazer é nosso. Muito obrigado por tudo, meu amigo.
1: Mais músicas pra vocês, mais informações também, muito conteúdo interessante pra quem tá na sintonia do nosso programa, né? Mandando aquele alô bacana pro Gerson, a Karina também tá acompanhando o nosso programa, a Erika Fernandes, a Sueli, a Simone, a Juscelia e a Tatiane Castro. Obrigado pelo carinho, daqui a pouquinho tem mais alô.
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1: Vamos lá, gente. Pra você que tá online aí, obrigado pelo carinho, né? Pra você que tá em casa, no carro, interage com a gente. Já já eu volto.
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4: 3 e 1. 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
3: 3 e 4.
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6: Olá, quarta-feira, hoje é dia 15 de julho, Babados e Fofocas está no ar. Hoje, qual é a dica do dia hoje, Amanda?
7: Hoje é uma diquinha de limpeza, Fernando, truquezinho sensacional e fácil, tá? Que você não vai precisar ficar ali esfregando e vai deixar a trempe, né? Ou a boca do seu fogão, não sei como que você chama aí na tua casa, bem limpinho.
6: Maravilha, primeira fofoca.
7: E bora com as nossas fofoquitas, o momento mais esperado, né? A hora mais esperada aí do nosso programa. Eu tô no R7 Entretenimento e a Caroline Lima e o Léo Pereira anunciam noivado após reconciliação, né? Os dois, eles anunciaram nas suas redes sociais agora no começo da semana que estão noivos, né? Os dois, eles compartilharam um álbum de fotos em que a influenciadora aparece exibindo a aliança. No History, Caroline repostou as imagens e deixou os fãs empolgados ao escrever "Come Soon", né? Que significa em breve em inglês. O casal assumiu a reconciliação, né, durante a Copa do Mundo, já que a Carol tava acompanhando o Léo como focado ali da seleção brasileira. Os dois trocaram beijos públicos e foram clicados passeando por Miami.
6: E a fofoca vai continuar daqui a pouquinho. Vamos lá, o programa continua.

0: Sexta-feira incrível pra você, dia 15, hein? Já estamos aí praticamente na metade do mês de julho, vai vendo, hein? Vamos lá, Gi, mais fofoca.
1: E o príncipe Harry leva pisão de cabra nas partes íntimas. Gente, o vídeo viralizou na internet, né? Tem dias que simplesmente não colaboram. E o príncipe Harry pode confirmar isso, né? O Duque de Sussex participou de um evento beneficente agora no último final de semana na Inglaterra, quando acabou protagonizando uma cena daquelas que ninguém esperava, né? Durante uma sessão de exercício com cabras, o Harry estava deitado no gramado quando um dos animais resolveu subir em cima dele. Até aí tudo bem. O problema é que a cabra acabou pisando justamente numa região bastante sensível ali do príncipe, né? A reação foi imediata, gente.

0: Surpreso, né? O Harry levou a mão ao local e caiu na risada junto com as pessoas que acompanhavam a atividade. O momento ele foi registrado em vídeo, claro, né? Rapidamente viralizou nas redes sociais, rendendo ali uma enxurrada de comentários bem-humorados.
1: Boa, daqui a pouquinho tem mais uma pra você, a gente volta já.
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2: 3h22.
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4: E aí, galera antenada? Andressa Pires de volta no Drops News, com o resumo que você precisa para ficar por dentro de tudo que rola no universo pop e musical. E olha só essa notícia que acaba de esquentar o mundo da música. A ex do Bad Bunny, a Carlys de la Cruz Hernandes, recebeu sinal verde para seguir com uma baita disputa judicial. É isso mesmo, ela tá reivindicando o uso daquela tag super conhecida, Bad Bunny Baby, que aparece na música 2016, do álbum Um Verano Sem Ti. Parece que a história por trás desse hit tem um novo capítulo e a Carly está com tudo para levar essa briga adiante. Uma situação que promete dar o que falar e que pode impactar o cenário musical, né? A gente segue de olho em todos os detalhes desse caso. Mas ó, o Drops News não para por aqui. Já já eu volto com mais novidades quentinhas e tudo que você precisa saber na próxima parte do programa. Fica ligado porque vem mais por aí, hein? Já já eu volto com mais no Drops News.
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5: 6h26.
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7: Vamos lá, vamos seguindo com o nosso programa. Ótima quarta-feira pra você.
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8: Tô aqui no R7 Entretenimento ainda e o Zé Felipe abre o jogo sobre a aparência triste, né? E fala da saudade dos filhos com a Virgínia. O Zé, ele resolveu ali quebrar o silêncio, né? Após ser questionado por seguidores, porque ele tava com uma aparência assim mais entristecida nas redes sociais. Aí o cantor abriu uma caixinha de perguntas no Instagram e entre um assunto e outro precisou responder uma dúvida, né? Que muita gente tava questionando, enfim. Afinal, ele tá triste. Depois de notar os comentários sobre o seu semblante, o cantor resolveu explicar a situação. Galera, vocês ficam perguntando se eu tô triste. São 7 da manhã, calma. Eu tô ligando ainda, não é acordar no modo, né, ligado 220. Tem que tomar um café pra dar aquela, né? Tá ligado, você sabe? Brincou aos risos. Durante a conversa, o Zé, ele também falou sobre a saudade dos filhos, né, que estão na Itália com a mãe, a Virgínia, e questionado sobre a volta da Maria Alice, Maria Flor, José Leonardo Brasil, o cantor respondeu: eles chegam dia 19, né? Tô morrendo de saudade dos meus bichinhos. Está aí já estão chegando, né? Estão de férias, só no ha-ha-ha, andando de barco, com os pezinhos pra cima, e já estão de volta aqui fazendo barulho.
7: Já tem mais uma. É hora de música.

0: aquela música sensacional que você gosta, que você adora. E já já a gente vai mandar alô. E tem a dica do dia também pra quem não pegou a abertura do programa, já já com a Gi.
1: Isso mesmo, truquezinho pra limpar a trempe.

0: aquela programação musical que você ama. Esse é o nosso Babados e Fofocas. Manda mais fofoca.
1: Agora é hora de ler fofoquinha no Mix Me. A Rihanna surpreende os fãs, né? Com retorno aos palcos e admite, enferrujada. A Rihanna fez uma participação inesperada no show de Jay-Z, realizado no Yankee Stadium, né? Em Nova York, na última madrugada da última segunda-feira. Convidada para a última noite, né? Da série de apresentações. E aí, o que que aconteceu? Antes de continuar a performance, a artista comentou sobre o período distante das grandes apresentações. Vocês sabem que eu tô enferrujada, né? Faz um tempo. Tão comigo nessa. Brincou ela diante da plateia, né? O registro da declaração repercutiu nas redes sociais após o espetáculo. A entrada aconteceu durante Run the Town, né? Parceria lançada por Jay-Z com a Rihanna e o Kanye West em 2009. Em seguida, a cantora assumiu o centro do palco, né? Pra poder apresentar outra música, outra faixa que foi lançada em 2015, incorporada ali ao repertório da noite, gente. Se Rihanna tá enferrujada, quem dirá nós, né?
0: Já já tem mais. Pessoal, aguenta as pontas aí que eu volto já trazendo o melhor da música pra você.
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3: 3h41. 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
4: E aí, galera? Andressa Pires de volta com o Drops News, trazendo as novidades que você ama do universo da música. E olha que notícia boa para quem curte um som de qualidade e letras que tocam a alma. O cantor e compositor pernambucano Matheus de Bezerra está dando o que falar com seu mais novo trabalho. Ele acaba de lançar o disco A Palavra, seu terceiro álbum de estúdio, e está mostrando que a delicadeza pode ser a maior força de um artista. Matheus de Bezerra apostou em arranjos super sofisticados e letras pra lá de profundas, criando uma sonoridade que promete conquistar ainda mais fãs. É aquele tipo de som pra ouvir e sentir, sabe? Uma verdadeira viagem musical que explora a profundidade e a beleza em cada nota e cada verso. A Palavra já está disponível e é um prato cheio pra quem busca originalidade e emoção na música brasileira. E essa foi só uma parte do nosso Drops News. Tem muito mais vindo por aí, então segura a ansiedade. Já já eu volto com a última parte do Drops News pra gente continuar por dentro de tudo.
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5: 3:45.
4: Já estamos de volta.
6: Vamos lá, vamos seguindo, hoje é dia 15, hoje é quarta.
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6: E que bom que você tá acompanhando o nosso programa. Manda mais uma fofoquinha aí, Gi.
7: Ai, ai, ai, gente, e continuando falando de show, de artista, o palco desaba durante o show da Pocah e derruba as bailarinas, gente. O que era pra ser apenas mais um show acabou rendendo um baita susto pra Pocah e a sua equipe, né? A cantora se apresentava no festival realizado em Contagem, Minas Gerais, quando parte da estrutura do palco cedeu durante uma coreografia. Em vídeos compartilhados nas redes sociais é possível ver o momento em que a Pocah e as bailarinas pulam ao mesmo tempo e a estrutura acaba quebrando. Gente, que perigo! As dançarinas caíram, né, com o desabamento, enquanto a cantora conseguiu se equilibrar e sair da área afetada. Apesar do susto, graças a Deus, ninguém ficou ferido, né? Imagina?
6: Daqui a pouquinho tem mais. Vamos de música!

0: você.
1: E aquela música que você adora no Babados e Fofocas. Falta pouco pra dica da Gi, né, Gi?
2: Isso mesmo, pra aprender a limpar de maneira fácil a frente do fogão.
1: Boa, já, já.

0: coisa maravilhosa. Sempre com você, junto com a gente. Que maravilha. Chegamos ao final de mais uma hora do Babados e Fofocas. E agora tá na hora da dica da Gi. Manda aí, Gi.
1: Bora pra nossa diquinha do dia. Então, limpar a boca do fogão. A trempe do fogão é muito fácil, gente. Você vai pegar uma panela com mais ou menos 4 dedos de água. Vai adicionar 3 colheres de sopa de vinagre de maçã ou de álcool, tá? Quer uma dica? Vai no de álcool que é mais baratinho e todo mundo tem. Depois, o que você vai fazer? Você vai colocar as bocas do fogão dentro dessa panela com essa mistura e vai deixar ferver por 10 minutos. Vai retirar as trempes, né? As bocas ali com cuidado e vai molhar na água fria pra poder dar uma esfriada. Depois você coloca um pouquinho de detergente e passa lã de aço. Você não vai precisar ficar esfregando, esfregando, esfregando. Você vai ver que a sujeira sai sem muito esforço.
0: Sensacional. Essas dicas ajudam muito a dona de casa.
1: Ajuda, Fernando, porque ninguém merece ter que ficar esfregando, esfregando, esfregando, né? Então assim você vai passar a buchinha ali, né? A palha de aço, mas assim, é uma passadinha mesmo. Não tem que fazer força, estragar a unha, nem nada disso.
0: Até amanhã.
1: Até.
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0: aí.
1: Não saia daí, voltamos já.
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5: 4 e 6.
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7: Coisa boa, coisa maravilhosa, já estamos de volta. Prazer, eu sou Fernando Leme, desejo só o melhor pra você. Tá na hora.
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7: Pois é, a vida nunca vai ficar mais fácil, meu amigo. E é você quem tem que acordar cada dia mais forte, todos os dias ser mais forte e cada vez mais. Porque tem gente que passa a vida esperando o dia em que tudo vai dar certo, esperando os problemas acabarem, o dinheiro sobrar, a dor passar e a sorte finalmente bater à sua porta. Mas a verdade é que a vida nunca promete facilidade. Ela muda, ela desafia, ela surpreende, ela vai colocando obstáculos justamente para mostrar do que você é capaz. O segredo, ele não está em esperar um caminho sem pedras, está em fortalecer as pernas para poder caminhar por ele. Cada dificuldade que você enfrenta hoje está preparando você para desafios maiores no amanhã. Cada queda vai ensinar você a levantar mais rápido, mais forte. Cada decepção faz nascer uma pessoa mais madura, mais consciente, muito mais forte também. Então você não pode deixar que um dia ruim faça você acreditar que a sua história acabou. Os dias difíceis, eles passam, mas a força que você conquista ao enfrentá-los vai ficando para sempre. E é nessa hora que ninguém pode tirar de você. É essa força que ninguém tira de você. Então, para de esperar que o mundo fique mais leve. Ele não vai ficar. Fortaleça a sua fé, a sua coragem, fortaleça a sua determinação, porque a vida, ela vai continuar apresentando desafios, mas você não será mais a mesma pessoa que começou essa caminhada. Porque a cada amanhecer, você vai escolher um pouco mais, ser mais forte do que ontem. E quando você olhar para trás, você vai perceber que venceu. E não porque a vida ficou fácil, mas porque você se tornou muito maior do que...

é uma atrás da outra. Menos intervalos, mais música boa, muita informação do Brasil e do mundo, muitos alôs também. Vai mandando seu WhatsApp aí pra gente. Aqui você fica muito bem informado e ouvindo a melhor programação musical. E a música não para. Vamos lá.

0: E a menina Maitê venceu um câncer e agora realiza um dos maiores sonhos da vida, conhecer Abel Ferreira e visitar a Academia de Futebol do Palmeiras em São Paulo. Viva Maitê! Escreveu o clube ao compartilhar um encontro emocionante. A Maitê, de apenas 4 anos, ela terminou recentemente o tratamento contra o câncer. Meses atrás, ela emocionou o Brasil ao viralizar dançando com enfermeiros durante as sessões de quimioterapia, sempre com um sorriso no rosto e muita vontade de viver. Agora veio a recompensa. A pequena foi recebida no centro de treinamento do Palmeiras, conheceu o técnico Abel Ferreira, ganhou presentes, passeou pelas instalações do clube e viveu um dia inesquecível. O vídeo tá aí, rodando nas redes sociais pra você ver.
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0: Pessoal, bora fazer uma pausa e eu volto já já com mais uma super sequência. Me espera que eu espero você também.
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5: 4:21.
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12: E estamos de volta, galera, com mais um giro de notícias que a gente adora trazer para você aqui no Drops News. Eu sou Andressa Pires e já chego com uma bomba do mundo pop, da nossa rainha. Madonna simplesmente fez história de novo, gente. Ela acaba de cravar o 10º número 1 na parada de álbuns dos Estados Unidos, igual

0: Falando monstros como Beatles, Drake e Taylor Swift. É pra aplaudir de pé, né? Com o lançamento de Confessions 2, que estreou lá no topo da Billboard 200, a rainha do pop chega ao seu 10º álbum em primeiro lugar e vira a única a liderar a parada enquanto. Que poder! Madonna mostrando pra que veio, sempre reinventando, sempre no topo. Isso que é lenda, isso que é inspiração. Ela continua quebrando recordes e mostrando por que é a rainha do pop. É muita emoção acompanhar a carreira dessa mulher incrível. E com essa notícia eletrizante, a gente vai encerrando nossa parte por aqui. Mas não se preocupe, a gente se encontra super em breve, viu? No próximo Drops News, estarei juntinho com você. Valeu, galera!
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3: E o vídeo do jogador Neymar, criado por inteligência artificial, já ultrapassou 27 milhões de visualizações. A história imagina encontros emocionantes entre o Neymar jovem, adulto e sua versão criança. Criada pelo perfil @nedsoul.ai, a animação revive um desejo que no fundo nunca deixou de existir. Ver o camisa 10 do Brasil levantar a taça da Copa do Mundo. A publicação viralizou nas redes sociais e chegou ao próprio Neymar, que comentou o vídeo com 3 emojis emocionados. E milhares de brasileiros também embarcaram na brincadeira. Eu te espero em 2030, Neymar, escreveu um internauta. Eu acredito, disse outro. Sem dar spoiler, para não estragar a surpresa, uma coisa dá para garantir. O final é bem emocionante desse vídeo e vale a pena você encontrar nas redes sociais para você poder assistir. O vídeo tá bem legal. Você pode assistir também em nerdsoul.ai e Sou Eu na Vida, no perfil do Instagram. Vai lá que você vai assistir. 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E vamos lá, porque por aqui é só música boa.
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maravilhoso e que dia sensacional. Porque você tá aí acompanhando a nossa programação. Nosso muito obrigado pela sua audiência. É muito bom saber que tem assim, ó, um monte de gente ouvindo a gente por toda a cidade. Obrigado pelo carinho, muito obrigado pela sua sintonia. Vamos nessa, a música não para.

0: isso aí, muita música boa pra quem tá acompanhando o nosso programa e os alunos que não param pelo nosso WhatsApp. Vamos lá. Juliano Farias, obrigado pelo carinho. Aldemir também tá na sintonia. Severino. Manuel, né? Obrigado pelo carinho aí. O Leonardo, Adriana, Reginaldo Chagas, valeu. A Cici Lourenço, a Patrícia, a Mirella e a Thaisa. Todas as três estão no trabalho agora acompanhando o nosso programa. Obrigado pelo carinho. Bom trabalho pra vocês aí.
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0: 4:42.
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11: E a menina Maitê venceu um câncer e agora realiza um dos maiores sonhos da vida: conhecer Abel Ferreira e visitar a Academia de Futebol do Palmeiras em São Paulo. Viva Maitê! Escreveu o clube ao compartilhar um encontro emocionante. A Maitê, de apenas 4 anos, ela terminou recentemente o tratamento contra o câncer. Meses atrás, ela emocionou o Brasil ao viralizar dançando com enfermeiros durante as sessões de quimioterapia, sempre com um sorriso no rosto e muita vontade de viver. Agora veio a recompensa. A pequena foi recebida no centro de treinamento do Palmeiras, conheceu o técnico Abel Ferreira, ganhou presentes, passeou pelas instalações do clube e viveu um dia inesquecível. O vídeo tá aí, rodando nas redes sociais para você ver. Respira fundo aí, curte o que vem agora, porque é só música boa.

Sensacional, tá vendo aí, né? Só musicão pra quem tá acompanhando a nossa programação nesse dia maravilhoso. Continue participando da nossa programação, porque daqui a pouquinho eu vou mandar aquele alô sensacional pra você. Vamos lá, a música continua.

0: Mas não para. Por quê? Porque por aqui a gente manda aquele super alô pra quem tá na sintonia da nossa programação. Meu amigo Fabiano Vitor também tá aí na sintonia, o Caio, a Daniela Marinho, obrigado pelo carinho, Kaique, meu xará Fernando Oliveira, Aline Paixão, obrigado pelo carinho, pela audiência, Bianca, a Karina, o Jefferson Farias e a Juliana Souza também estão acompanhando o programa, estão no trabalho, obrigado pelo carinho, obrigado pela sintonia.
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3: 5:03. 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
5: 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Reiniciamos no Especial Sertanejo. Obrigado por nos acompanhar e permanecer nessa excelente sintonia. Eleve o volume, pois a sequência musical está do jeitinho que você prefere. Sertanejo em alta, como sempre, né? Estamos trazendo aquele hit especial para animar ainda mais o seu dia. Tá na liberdade? Tá bom demais.

de estação. Você está no Especial Sertanejo, a melhor sintonia para ouvir os grandes sucessos. Tudo para fazer companhia ainda mais especial. E a nossa sequência não para, do jeitinho que você adora. Abrace as emoções, porque estamos trazendo aquela música boa que ressoa com você. Tá na liberdade? Tá bom demais.

0: É Matheus Vale.
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0: Vamos embora!

0: muito bom contar com a sua audiência na Liberdade FM. Não sai daí, pois logo mais teremos mais um especial sertanejo com muita música top. Não fique de fora, envie agora o seu recado, um abraço pelo WhatsApp 6634681200 e se conecte com a gente. Siga a nossa rádio no Instagram, @liberdade104.9fm e no Facebook, Liberdade FM 104.9. Em breve tem mais sucessos sertanejos para você aqui na nossa programação.
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2: 5:21. 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
1: 5:24.
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2: 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Sua quarta-feira com muitos sucessos para elevar a sintonia. Liberdade FM. Boa tarde, Água Boa e região, e é arredores aí. Dá-se início ao especial Sertanejo na Liberdade FM 104,9. Aqui quem fala é Jean Martinazzo, levando até vocês os grandes sucessos do sertanejo. Participe ao vivo da nossa programação. Já pode enviar a sua mensagem pelo WhatsApp 66-3468-1200. Escolha sua canção, envie saudações e fale de qual lugar que você está sintonizado na Liberdade FM. Mantenha-se conectado conosco também nas redes sociais. Lá no Facebook procure por Liberdade 104.9 e no Instagram arroba Liberdade 104.9 FM. Para você não perder nada, né, do que a sua rádio preferida acontece. O especial Sertanejo já está rolando e para subir o volume, tá na Liberdade, tá bom demais.

0: prazer é nosso. Muito obrigado por tudo, meu amigo.
1: Aqui na Liberdade FM 104,9, o especial sertanejo segue a todo vapor e os top hits do sertanejo estão com você. 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

0: ter a sua companhia aqui na Liberdade FM. Continue sintonizados que logo mais temos mais especial sertanejo com música top pra você. Envie a sua mensagem, mande um abraço e participe conosco pelo WhatsApp 6634681200. E lembre-se também de seguir a sua rádio predileta nas redes sociais. No Instagram, @liberdade104.9fm. E o Facebook, Liberdade FM 104.9. Logo mais, muito mais música sertaneja pra você aproveitar aqui com a gente.
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0: 7. 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
2: 5 horas e 45 minutos.
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2: 5 horas e 49 minutos.
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9: E olha só quem está aqui de novo, é o nosso Especial Sertanejo. Muito bom ter você por aqui na nossa jornada musical que preparamos pensando em você. Então aguarde, pois a playlist especial não para por aqui. É a hora daquela música que toca direto no coração e eleva o seu astral. Tá na liberdade, tá bom demais.

E aí, preparado? Vem chegando outro sucesso pra você cantar alto e se esbaldar ao som dela. Tá na liberdade? Tá bom demais.

0: na 104.9, o sertanejo não para. Dá uma segurada aí, que a gente faz um intervalo bem rápido e retornamos com muito mais pra você. Muita música de qualidade ainda te espera no especial sertanejo. Vem falar com a gente. Arroba Liberdade 104.9 FM, 6634-68-1200, Liberdade FM 104.9. Tá na Liberdade? Tá bom demais.
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3: Então saia daí. 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
7: 6:01.
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9: Noite, Rádio 20. Nesta hora do Ângelus, queremos rezar juntos. O anjo do Senhor anunciou a Maria e ela concebeu do Espírito Santo. Ave Maria, cheia de graça, Senhor é convosco. Bendita sois vós entre as mulheres e bendito é o fruto do vosso ventre, Jesus. Santa Maria, Mãe de Deus, rogai por nós, pecadores, agora e na hora de nossa morte. Amém. Eis aqui a escrava do Senhor, faça-se em mim segundo a vossa palavra. Ave Maria, cheia de graça, Senhor é convosco. Bendita sois vós entre as mulheres, e bendito é o fruto do vosso ventre, Jesus. Santa Maria, Mãe de Deus, rogai por nós, pecadores, agora e na hora de nossa morte. Amém. E o Verbo divino se encarnou e habitou entre nós. Ave Maria, cheia de graça, o Senhor é convosco. Bendita sois vós entre as mulheres e bendito é o fruto do vosso ventre, Jesus. Santa Maria, Mãe de Deus, rogai por nós, pecadores, agora e na hora de nossa morte. Amém. Rogai por nós, Santa Mãe de Deus, para que sejamos dignos das promessas de Cristo. Oremos. Infundi no nosso espírito a vossa graça, ó Pai. Vós que na anunciação do anjo nos revelastes a encarnação do vosso Filho, pela sua paixão e cruz, conduzi-nos à glória da ressurreição. Por Cristo nosso Senhor. Amém. Glória ao Pai, ao Filho e ao Espírito Santo, como era no princípio, agora e sempre. Amém. Evangelho de Jesus Cristo segundo Mateus. Naquele tempo, apresentaram a Jesus um homem mudo que estava possuído pelo demônio. Quando o demônio foi expulso, o mudo começou a falar. As multidões ficaram admiradas e diziam: nunca se viu coisa igual em Israel. Os fariseus, porém, diziam: é pelo chefe dos demônios que ele expulsa os demônios. Jesus percorria todas as cidades e povoados, ensinando em suas sinagogas, pregando o evangelho do reino e curando todo tipo de doença e enfermidade. Vendo Jesus as multidões, compadeceu-se delas porque estavam cansadas e abatidas, como ovelhas que não têm pastor. Então disse aos discípulos: a messe é grande, mas os trabalhadores são poucos. Pedi, pois, ao dono da messe que envie trabalhadores para sua colheita. Palavra da salvação. Glória a vós, Senhor. A palavra de Deus nos ensina, mais uma vez, a confiar no Senhor. Jesus cura o mudo.

0: mas os operários são poucos. Quem sabe você seja um operário do Senhor e se coloca a serviço do reino para que a palavra de Deus possa ser transmitida àqueles que ainda não a conhecem. Esta é a missão de todo cristão batizado. Não cruzar os braços, mas arregaçar as mangas e ir em frente. É preciso você fazer a sua parte. Louvado seja nosso Senhor Jesus Cristo, para sempre seja louvado. E a bênção de Deus Todo-Poderoso, Pai, o Filho e o Espírito Santo, desça sobre vós e permaneça para sempre. Amém.
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11: Sertanejo. Aí, retornando, aquele retorno triunfal com o Especial Sertanejo. E é um prazer imenso ter você nos ouvindo e se divertindo com a nossa playlist de sucessos inesquecíveis. As melodias históricas, né? Aumente o volume e siga com a gente. Segura essa, mais uma música incrível que você vai acompanhar letra por letra até o final. 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
11: E agora começa o clima único do Especial Sertanejo com aquela boa moda de viola, né? Então prepare-se para os clássicos sertanejos, as músicas raiz e os modões que atravessaram gerações e fazem a companhia

confira bem a sequência musical que acabou de tocar aqui. Então mantenha-se ligado na Liberdade FM e aproveite esses clássicos. Continua ligado, que não paramos por aqui não. Em breve mais hits para você curtir. 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

0: forte abraço para todos que estão voltando para casa após o trabalho, ligados na Liberdade FM. O nosso muito obrigado por escolherem estar conosco. 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
1: Vocês já ouviram aquela frase que fala assim: do inferno é que se vê o paraíso? 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

0: Uma pausa rápida agora no especial sertanejo, mas não sai daí não. Voltamos logo com muito mais. Aproveite para deixar a sua mensagem via WhatsApp 66-3468-1200. E enquanto isso, a sua interação faz toda a diferença em nossa programação. Siga a Liberdade FM nas redes sociais. Tá na Liberdade, tá bom demais.
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2: Sai daí, voltamos já.
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4: 6:24. 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
6: A boa música sertaneja invadindo a sua sintonia de novo. Continuamos com o Especial Sertanejo, com toda aquela energia contagiante, muita diversão e sucessos incríveis. E agora é hora de subir o volume e cantar alto com os sucessos na sua Liberdade FM. 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

Que bela sequência musical nos visitou agora, hein? Mantenha-se sintonizado no especial sertanejo, curtindo canções que são verdadeiras, aquelas marcas históricas, né, e preferências populares. Não mude de estação porque ainda tem muito mais hits para tocar no seu rádio. Tá na liberdade, tá bom demais.

mandamos um caloroso abraço àqueles que encerraram as suas atividades e agora desfrutam, né, da companhia da Liberdade FM no trajeto para casa. A nossa gratidão a você. E para você que está curtindo a pioneira da cidade, essa é a Liberdade FM.

0: Especial Sertanejo vai fazer um pequeno intervalo, mas calma aí que é rapidinho. Logo retornaremos com mais modões apaixonados pra você. Ainda tem muita música boa no Especial Sertanejo. Fala com a gente em @liberdade104.9fm, 6634-68-1200, liberdadefm104.9, porque tá na Liberdade, tá bom demais.
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3: 6:42.
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0: A excelente música sertaneja não para de animar a sua sintonia. Feliz em saber que você está conosco, curtindo Especial Sertanejo aqui na Liberdade. E continua a dominar o sertanejo, chegando aquele sucesso que vai animar ainda mais a sua sintonia. 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

0: Obrigada, gente, obrigada. Tô aqui babando eles aqui, e aí o DVD não continua, né? Obrigada, muito obrigada.
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Você está aproveitando a seleção de sucessos sertanejos? O especial sertanejo continua a todo vapor, trazendo o melhor da música para animar o seu dia. E aí vem uma daquelas músicas que não só fazem sucesso, mas também não deixam a sua memória. Tá na liberdade, tá bom demais.

0: concluindo-se mais um outro especial sertanejo aqui na Liberdade FM. O nosso muito obrigado pela sua companhia, pelas suas mensagens e por passar esses momentos com a gente. Eu sou o Jean Martinazzo e foi um prazer ter você aqui no especial sertanejo. A programação continua e mantenha-se na melhor frequência do rádio. Sigam nossas redes sociais para mais novidades, Instagram Liberdade 104.9 FM e o Facebook Liberdade 104.9. E não esqueçam de mandar suas mensagens via WhatsApp. Uma ótima noite para todos vocês e até nossa próxima transmissão. Na Liberdade FM é sempre bom demais.
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5: Brasil. 8 horas.
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3: 15 de julho, quarta-feira, meio. Tô chegando aqui, ó, Fernando Leme. Quase rouco, hein? Os fatos que marcaram a época no Brasil e no mundo na data de hoje, dia 15 de julho. Vamos ver. Deixa eu abrir aqui.
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3: No ano de 1799, a pedra de Roseta. Ela foi encontrada na aldeia egípcia de Roseta por um soldado da tropa de Napoleão Bonaparte. Essa pedra permitiu que o egiptólogo Jean-François Champollion decifrasse a linguagem dos hieróglifos. Duas décadas depois, ela está no Museu Britânico em Londres desde 1802. Em 1910, o psiquiatra alemão Emil Kraepelin deu nome à doença de Alzheimer em homenagem ao colega Alois Alzheimer. Em 1968, um jato soviético desembarcou no aeroporto de Nova York, iniciando os voos comerciais entre a União Soviética e os Estados Unidos. Em 1970, do dia de hoje, a Fundação Nacional do Bem-Estar do Menor, a FEBEM, ela foi criada a partir da aprovação de um projeto de lei no Senado. Em 83, um atentado à bomba provocado por armênios que queriam sua independência étnica matou 8 pessoas na França. Em 88, o naufrágio do barco Correio Rio de Araria, em Belém, capital do Pará, matou 58 pessoas. Hoje quem faz aniversário é Brian Austin Green, ator, o cantor Samuel Rosa do Skank, o ator Forrest Whitaker, quem faz aniversário hoje, é jogador de futebol, Mário Kempes também. Hoje, dia 15, estamos comemorando o Dia Nacional dos Clubes e também o Dia Internacional do Homem, que não tem aquela festança quando é o Dia Internacional da Mulher, né? Mas tá valendo. Vamos lá, vamos começar o programa? Vem comigo.
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3: Vamos lá, conferindo aí a nossa programação. Segue.

Caramba, uma mudança que foi além da balança, hein? Uma mulher que tá usando Monjauro ficou surpresa com o dinheiro que economizou ao mudar a alimentação. Ela fez as contas e descobriu que a economia foi R$27 mil em um ano. Com menos fome e novos hábitos, ela reduziu drasticamente os gastos com a comida. Ela conseguiu guardar dinheiro para poder realizar o sonho de comprar um computador, game novo, além de reduzir 70 quilos. O nome dela é Rolly Barron. Ela tem 22 anos, mora em Urston, na Inglaterra. E ela contou que gastava cerca de 540 libras, quase R$3.600 por mês com fast food, lanches e comida por delivery. Hoje, depois da mudança para alimentação saudável, esse valor caiu para aproximadamente 200 libras, cerca de R$1.300 mensais. Eu consegui economizar mais de 4 mil libras, cerca de R$27 mil em um ano. E eu sei exatamente quem sou agora e eu tenho conseguido administrar o meu orçamento muito melhor, disse ela. E tá toda feliz. A transformação começou depois que ela foi diagnosticada com diabetes tipo 2. E eu tô vendo a foto dela aqui. Eu vou falar uma coisa pra vocês. O resultado é surpreendente.

0: é a Liberdade FM, tá na Liberdade, tá bom demais, só música boa. Prazer estar aqui na sintonia junto com vocês em 104.9. Vamos aproveitar junto cada momento desse dia. Simbora!
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A programação não para. A gente continua por aqui mandando aquele salve, aquele alô pra toda a galera que tá na sintonia junto com a gente. Vai mandando o seu WhatsApp aí, tá? A Daiane tá com a gente, a Marisa, o Marcelo Ambrosio também, Júlio, a Gabriele Rodrigues, a Leila, a Neia Araújo também tá adorando a programação e é já já que a gente manda mais WhatsApp. Vai mandando o seu aí. Liberdade. Tá na liberdade? Tá bom demais. Obrigado pela sua audiência. Encerrando mais um bloco musical por aqui, a gente vai pro rápido intervalo. A gente volta com muito mais informação e novidades pra você. Inclusive, tem recadinhos super especiais dos nossos

0: E a gente segue por aqui com muita música boa. A sua rádio. Voltamos depois de rápido intervalo comercial, né? Essa é a Liberdade FM, vamos lá dar as boas-vindas aí a mais uma sequência musical sensacional e as suas participações também. Essa é a trilha sonora da sua programação, vamos lá, continua.
1: Ó,

claro, você tá acompanhando o nosso programa com muita música boa, muitas informações também, né? Do Brasil e do mundo. E as suas participações através do WhatsApp, vai mandando aí, porque daqui a pouquinho rola aquele salve, daqui a pouquinho vai rolar aquele super alô.

0: ouvindo a Liberdade FM, que maravilha. Tíssimo obrigado pela sua sintonia. Aqui na sua 104,9 só tem música gostosa, né? Você tá acompanhando aí. Vamos lá, a música não para.
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0: Ainda mais mandando alôzinhos pra quem tá acompanhando o nosso programa, né? Pra quem tá junto com a gente aí, vamos lá, o Jorge, Luiz Henrique também, o Alessandro, a Renata Lima, obrigado pelo carinho. Elienay, valeu, a Daiane Silva e a Jucimara Rodrigues também tá acompanhando o nosso programa lá de casa. Obrigado pelo carinho, já já a gente manda mais a luz.
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0: Galerinha, fechando mais um bloco e a gente faz uma rápida pausa e voltamos já com muito mais.
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7: 8:30.
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0: E vamos lá, conferindo aí a nossa programação, segue.
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0: Voltamos depois de um intervalo comercial bem rápido e pra continuar nesse clima, vamos aproveitando aí a próxima música que selecionamos pra vocês aí, simbora.
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0: Música boa pra você é aqui na nossa programação.

0: E música boa pra você aqui na Liberdade. Sempre bom, inclusive, saber que você tá aí do outro lado, acompanhando a gente pelo seu rádio. Obrigado, viu? Ou pelo aplicativo, ou pelo celular, né? Esteja você na tua casa, no teu carro, no seu trabalho. Nós agradecemos e muito a sua audiência. Vamos lá, a música não para.
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não sei se você tá sabendo, mas Ayrton Senna, ele foi imortalizado como herói da pátria e passa a fazer parte do seleto grupo de brasileiros que marcaram para sempre a história do país. A homenagem foi oficializada nesta semana com a sanção da lei número 15.447/2026. A partir de agora, o nome do tricampeão mundial de Fórmula 1 ficará inscrito no livro dos heróis e heroínas da pátria, guardado no Panteão da Pátria e da Liberdade Tancredo Neves, na Praça dos Três Poderes, em Brasília. O Instituto Ayrton Senna comemorou o reconhecimento nacional. Recebemos essa homenagem com honra e profunda gratidão. O legado do Ayrton, ele continua inspirando milhões de brasileiros dentro e fora das pistas, disse a instituição. Ayrton Senna conquistou 3 títulos mundiais de Fórmula 1 em 1988, em 1990 e 1991. Venceu 41 grandes prêmios e encantou o mundo com o talento, a coragem e a determinação que ele tinha. E o legado dele foi além do automobilismo, né? Aí nas redes sociais você encontra tudo sobre Ayrton Senna.

0: música boa, muitas informações também do Brasil e do mundo, né? E as suas participações. Vamos lá, vamos ver quem tá mandando abraços e beijos aqui. A Érica, a Daiane Gomes também, a Camila, o Elias Vieira tá na sintonia, meu amigo Renato, a Dani, Augusta Martins, obrigado pelo carinho, a Daisy e também o Albert, valeu, e o Estevão, estão acompanhando o nosso programa aí, aquele abraço.
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0: Essa é a Liberdade FM. Obrigado por estar acompanhando a gente aí. Obrigado pela audiência. Vamos ao rápido intervalo. A gente volta daqui a pouquinho.
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5: 8:45.
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4: Maravilha, boa quarta-feira pra você, hoje é dia 15 de julho, quem diria, o tempo tá passando e tá passando rápido demais. Uma professora usa métodos simples de alfabetização em uma sala de aula da zona rural de uma cidade e prova que ensinar a ler pode ser mais fácil e divertido quando se usa a criatividade, o carinho e, claro, a participação das crianças em sala de aula, né? O vídeo dela alcançou mais de 6,2 milhões de visualizações no Instagram. O nome dela é Marcela Rocha Dias dos Santos, ela dá aula em uma escola pública da cidade de Miranda, no Mato Grosso do Sul. No vídeo que viralizou, ela usa uma plaquinha com a sílaba K, C e A, e vai juntando com outras sílabas escritas na lousa, como B-O, S-A, P-A, M-A, C-O e C-H-O também, para os alunos aprenderem a formar letras, palavras. E o resultado é delicioso de assistir. À medida em que ela encosta a placa C-A na sílaba B-O, as crianças dizem a palavra cabo. E assim segue durante a apresentação. Tá ficando muito bom. Recurso simples, escreveu a professora na legenda do vídeo. E bastou isso para poder despertar elogios de educadores de todo o Brasil. O vídeo tá nas redes sociais aí para você assistir.
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4: É isso aí, essa é a programação que você escolheu para esse dia maravilhoso. Ouça a gente também através da internet. Olha lá, segue a nossa página, vai lá, é www.liberdadeab.com.br. Liberdade FM, tá na Liberdade, tá bom demais.
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4: E vamos lá, conferindo aí a nossa programação. Segue.

música maravilhosa que você gosta rola aqui na nossa programação. Nosso muito obrigado pelo seu carinho, pela sua audiência. Continue pedindo a tua aí através do nosso WhatsApp. Daqui a pouquinho a gente vai mandar aquele alô pra galera toda que tá na sintonia aí. E claro, sua canção também rola aqui na nossa programação, né? Muito bom saber que você tá aí. Esteja você em casa, no seu trabalho, esteja você aí dando uma caroninha pra gente no teu carro, no teu caminhão. Nosso muitíssimo obrigado pela tua audiência. Vamos lá, a programação não para.

0: é a Liberdade FM. Liberdade FM tá bom demais, tá na Liberdade, tá bom demais. Muita energia positiva no ar pra você. Essa é a rádio que toca sempre a música que você gosta. Vamos nessa.
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